0: Os Estados Unidos realizaram mais uma rodada de negociações a respeito da aplicação de novas tarifas sobre produtos brasileiros. Trata-se de uma sobretaxa de 25% sobre diferentes produtos exportados pelo Brasil. Em alguns casos, a taxação pode chegar até 37,5%. O ministro do Desenvolvimento, Indústria, Comércio e Serviços, Márcio Elias, afirmou que as negociações seguem em andamento e que estão concentradas na defesa dos interesses comerciais do país.
1: Não sairemos da mesa de negociação em momento algum. E não permitiremos jamais que o tema que não diga a respeito à relação comercial, à relação econômica, à boa relação política que o Brasil sempre teve com os Estados Unidos, ela deixe de presidir ou orientar as conversas, né? Não há espaço para discussão de outra natureza que não seja a defesa da soberania e a defesa dos reais interesses do Brasil.
0: Segundo o ministro Márcio Elias, a reunião foi uma continuidade às conversas iniciadas na semana passada. Os temas foram divididos por áreas e uma das frentes tratou também da cooperação no combate ao crime transnacional.
1: Há um reconhecimento de que é possível avançarmos nesse ponto. O Ministério da Justiça aqui no Brasil fez um trabalho. Nós já tínhamos apresentado na visita do presidente Lula ao presidente Trump e hoje nós detalhamos um pouco mais esse plano bilateral.
0: O prazo final para o governo dos Estados Unidos definir a aplicação de novas tarifas sobre produtos brasileiros é 15 de julho. Outra reunião entre os dois governos deve acontecer esta semana. Reportagem Luana Karen.
2: Vício em jogos de azar é prejudicial à saúde mental e financeira dos apostadores.
3: O aplicativo Meu SUS Digital oferece acompanhamento e tratamento.
2: Um teste identifica os sinais e por meio do aplicativo é feito o encaminhamento com consultas online com especialistas.
4: Seduzida pela promessa de dinheiro fácil, a educadora Zélia Fernandes apostou online pela primeira vez em 2024. Com o passar do tempo, os ganhos deram lugar à dívida e à mudança de comportamento. Ela só parou de jogar no início deste ano.
5: Quando eu perdi um dinheiro, no qual que eu precisava muito dele, a conta estava toda zerada, eu tinha perdido tudo, e eu falei assim, eu não posso ficar assim.
4: O quadro de saúde enfrentado pela Zélia tem nome, ludopatia, distúrbio psiquiátrico de quem tem compulsão por jogos de azar. Uma pesquisa da Universidade Federal de São Paulo aponta que quase 1,5 milhão de brasileiros acima de 14 anos apresenta algum sinal deste transtorno. Com a expectativa de atender até 600 pessoas por mês, o aplicativo Meu SUS Digital começou a oferecer teleatendimento gratuito para quem enfrenta esta enfermidade, como explica Marcelo Quimatti, diretor do Departamento de Saúde Mental, Álcool e Outras Drogas do Ministério da Saúde.
6: E a pessoa ela vai saber se ela tem problemas ou não com jogos e apostas. Ela vai primeiro ser acolhida, vai fazer uma marcação de atendimento, vai passar por um acolhimento e depois vai entrar num programa de cuidado.
4: Para utilizar o serviço, é preciso acessar o aplicativo e realizar um autoteste, com perguntas que ajudam a identificar sinais de risco. Nos casos mais graves, o ciclo de cuidados inclui até 13 consultas por vídeo, com duração média de 45 minutos. O atendimento é gratuito e confidencial e realizado por psicólogos ou terapeutas ocupacionais com o apoio de médico psiquiatra quando necessário. Marcelo Quimatti aponta sinais de quando procurar ajuda.
6: Ela deixa de ter algumas outras atividades, ela começa a comprometer, né, a renda pessoal ou familiar ao longo de um mês. Quando ela começa a perder e ela continua jogando para recuperar o que ela perdeu. Quando uma pessoa ela começa a fazer isso, ela já está com um problema bem instalado.
4: O Meu SUS Digital pode ser baixado gratuitamente nas lojas Android ou iOS ou acessado na versão web em meususdigital.saude.gov.br. Reportagem Graziele Bezerra.
3: e a Polícia Federal realiza operação para investigar operações ilegais em empresas de aposta online, as chamadas bets.
2: A Operação Véu de Maia investiga um suposto esquema de lavagem de dinheiro e evasão de divisas envolvendo 87 empresas.
3: Foram cumpridos 9 mandados de busca em municípios de Goiás, São Paulo e Rio Grande do Sul.
2: Os investigados podem responder por crimes como lavagem de dinheiro, evasão de divisas e organização criminosa.
3: A Receita Federal abriu consulta à restituição automática do Imposto de Renda.
2: A partir de amanhã, os contribuintes podem checar se têm direito ao lote especial de restituição automática.
3: Ele é destinado a contribuintes que não apresentaram declaração e possuem um cronograma próprio.
7: O lote automático beneficia contribuintes que não eram obrigados a declarar o imposto de renda em 2025, não entregaram a declaração, tiveram o imposto retido na fonte em 2024 e têm até R$ 1.000 a receber. Para receber, é necessário que o CPF esteja regular e vinculado a uma chave Pix. Para saber se tem direito, a consulta poderá ser feita pelo site ou pelo aplicativo da Receita Federal a partir desta quarta-feira. Também será possível conferir a declaração simplificada feita pela Receita e incluir informações, se necessário, além de fazer ajustes antes da conclusão do processamento. O órgão orienta que a consulta seja realizada apenas pelos canais oficiais para garantir a segurança das informações. O pagamento vai ser feito no dia 15 de julho, diretamente na conta vinculada à chave Pix do tipo CPF. Graziela Mendonça para a Voz do Brasil.
2: A Receita Federal ressalta que este lote especial de restituição automática não faz parte do calendário regular de restituições.
3: Os lotes regulares continuam sendo pagos normalmente aos contribuintes que entregaram a declaração dentro do prazo legal. O próximo lote regular está previsto para o dia 31 de julho.
2: Começaram hoje os pagamentos do seguro defeso referentes a períodos de proibição da pesca anteriores a 2026.
3: No valor de um salário mínimo por mês, o seguro é destinado a quem precisa interromper a atividade durante o defeso para proteger a reprodução dos peixes.
8: Márcio Luiz Nascimento é pescador em Santa Catarina e ele conta como se prepara para o período de defeso em que a pesca fica proibida.
9: É, a gente que é pescador, a gente sempre pensa no inverno, né? Que é para nós esse período agora, então a gente tem que se programar, guardar uma moedinha trocada, né? Para se manter sustentável que a família.
8: Nos períodos de defeso, ou seja, a pausa devido à reprodução das espécies, os pescadores artesanais têm direito ao seguro defeso, no valor de um salário mínimo mensal. Nesta terça-feira, começaram os pagamentos referentes aos períodos de defeso anteriores a 2026. Os valores estão sendo depositados em parcela única para pescadores artesanais que tiveram o direito ao benefício reconhecido e aguardavam a emissão do pagamento. Tem direito os trabalhadores que já solicitaram auxílio dentro do prazo, cumpriram todos os requisitos e tiveram o pedido aprovado pelo Instituto Nacional do Seguro Social, INSS. Os pescadores artesanais podem consultar a situação do pagamento pelo aplicativo Carteira de Trabalho Digital ou pelo portal Emprega Brasil no endereço empregamaisbrasil.trabalho.gov.br/trabalhador. Quem ainda possui pedidos em análise pode acompanhar o andamento do processo pelos canais oficiais Meu INSS, site e aplicativo e Central 135. Reportagem Gabriela Noronha.
2: E também sobre o assunto, eu e Mariana Jungmann conversamos mais cedo com a presidente do INSS, Ana Cristina Silveira. Vamos ouvir.
10: Presidente Ana Cristina Silveira, um prazer ter a senhora com a gente aqui na Voz do Brasil mais uma vez. Vamos falar então de seguro defeso? Ele começou a ser pago aí para os pescadores. E aí a minha primeira pergunta é, ele vai ser pago agora para pescadores de todo o país ou isso varia de acordo com cada região, com cada tipo de pesca, por exemplo, se de rio ou de mar?
11: O seguro defeso pescador artesanal, ele vai ser pago para todo o país, para quem fez o requerimento até outubro de 2025 junto ao INSS. Já foi feita a análise e a gente está pagando entre 7 e 11 de julho de 2026 a 121 mil pessoas, no valor de R$ 721 milhões.
2: E quem está apto a receber?
11: todos que fizeram a solicitação dentro do prazo até outubro de 2025, que levaram as documentações necessárias, porque a partir de novembro de 2025 a competência passou a ser do Ministério do Trabalho e Emprego. Então, a partir daí será pago pelo Ministério do Trabalho.
10: Agora, presidente, se o pescador tiver um emprego com carteira assinada, por exemplo, ele pode receber o seguro mesmo assim?
11: Não. O seguro defeso pescador artesanal, ele é direcionado a pescadores profissionais que exercem a pesca como única fonte de renda. Ele não pode receber nem benefício assistencial, nem outro benefício previdenciário, exceto o auxílio acidente e pensão por morte de um salário mínimo.
10: É, eu faço essa pergunta porque a gente lembra que alguns pescadores, às vezes, também trabalham em outras atividades rurais. Mas, então, nesse caso, seguro defeso só para quem tem a pesca como atividade exclusiva.
11: Isso, quem exerce a pesca de forma profissional, sozinho ou com sua família, em regime de economia familiar.
2: Presidente, quais são os documentos que o pescador deve apresentar ao INSS para solicitar o seguro e por onde ele começa a fazer esse pedido?
11: Então, a partir de novembro de 2025, ele vai fazer esse requerimento no Portal Emprego Brasil ou na Carteira de Trabalho Digital, uma vez que a gestão do seguro defeso pescador artesanal passou a ser do Ministério do Trabalho e Emprego. A documentação permanece a mesma. São os documentos pessoais, o registro geral de pesca a partir de um ano e também o comprovante de contribuição referente ao produto que ele comercializa.
10: E, aliás, aqui é muito importante a gente lembrar que os pescadores precisam manter os seus registros atualizados. Isso é feito com o Ministério do Trabalho, não é feito com a Previdência Social, mas é sempre bom a gente reiterar aqui a importância de que eles tenham um registro regularizado para que eles possam ter direito ao seguro-defeso, né, presidente?
11: Isso, ele faz a partir de um aplicativo do Ministério da Pesca e Agricultura e ele tem que ter esse registro há mais de um ano para poder ter direito ao seguro-defeso pescador artesanal.
10: Perfeito.
2: E os pescadores que já fizeram pedido e não receberem, podem recorrer? Como é que procede nesse caso?
11: Então, essa pergunta ela é muito importante, porque nesse período de 7 a 11 de julho de 2026, serão pagos os pedidos já analisados, mas ainda não analisamos todos. Nós vamos analisar o restante nos próximos 60 dias. Então, só cabe recurso quando o requerimento for negado. Então, enquanto estiver em análise, não cabe recurso.
10: Muito bem, nós conversamos com Ana Cristina Silveira, presidente do INSS. Presidente, muito obrigada pela sua entrevista aqui à Voz do Brasil.
11: Eu agradeço, é um prazer estar aqui com vocês na EBC e na Voz do Brasil.
3: O câncer de mama é a principal causa de morte por câncer entre mulheres no Brasil e no mundo.
2: E para tratar os casos mais agressivos da doença, foi aprovado esta semana um novo tratamento que consiste na aplicação, na ampliação do uso de um medicamento já disponível no país.
12: Pacientes com câncer de mama poderão usar uma nova medicação para o tratamento da doença. A Agência Nacional de Vigilância Sanitária aprovou uma nova indicação terapêutica para o medicamento Enhertu, Trastuzumab deruxtecana, que já é registrado no Brasil para câncer de mama. A indicação é para o tratamento auxiliar de pacientes adultos com câncer de mama HER2 positivo, que apresentam doença invasiva residual mesmo após quimioterapia e cirurgia. O câncer de mama é o tipo de câncer mais diagnosticado no mundo e a principal causa de morte por câncer entre mulheres. Aqui no Brasil, entre 10% a 19% dos casos, há a presença do HER2, o subtipo associado à maior agressividade e pior prognóstico. A nova indicação da Anvisa se baseou em estudo que demonstrou melhora clinicamente relevante na sobrevida livre de progressão. Os resultados mostraram redução de 53% no risco de recorrência invasiva ou morte com o uso do Enhertu. Daniele Popov para a Voz do Brasil.
3: E a Anvisa alerta que as canetas emagrecedoras de tisepatida, contrabandeadas do Paraguai e comercializadas ilegalmente no Brasil, não têm a mesma eficácia e segurança dos medicamentos registrados no país.
2: Segundo a agência, não há evidências de que esses produtos sejam equivalentes aos aprovados para uso no Brasil.
13: A Agência Nacional de Vigilância Sanitária informou que não há comprovação de que as canetas de tisepatida contrabandeadas sejam equivalentes aos medicamentos registrados no Brasil. Uma análise realizada pelo Centro de Informação e Assistência Toxicológica da Unicamp testou marcas vendidas ilegalmente em redes sociais no país. Segundo a Anvisa, os testes realizados identificaram apenas a presença do princípio ativo, além da concentração e da estrutura molecular da substância. A agência explica que para comprovar que dois medicamentos são equivalentes, é preciso fazer estudos específicos em centros credenciados. Esses testes avaliam, por exemplo, como o medicamento é absorvido pelo organismo, quanto da substância chega à corrente sanguínea e quanto tempo ela leva para ser eliminada. A agência também informou que as análises feitas pela Unicamp não verificaram aspectos como a absorção do medicamento, a presença de impurezas ou contaminantes, a esterilidade do produto e o cumprimento das boas práticas de fabricação. Por isso, segundo a Anvisa, não é possível concluir que as canetas tenham a mesma eficácia, segurança e qualidade dos medicamentos aprovados para uso no Brasil.
14: Thaís de Araújo, para a Voz do Brasil.
3: O Ministério da Saúde e o IBGE realizam a terceira edição da Pesquisa Nacional de Saúde.
2: A coleta de dados vai até 30 de novembro.
3: A pesquisa reúne informações sobre as condições de saúde da população, fatores de risco, acesso aos serviços de saúde e determinantes sociais.
2: Nesta edição, aproximadamente 140 mil domicílios serão visitados. O questionário individual será aplicado a um morador com 15 anos ou mais.
3: Desta vez, a Pesquisa Nacional de Saúde vai contar com coleta de sangue e urina em uma amostra da população de 15 mil a 20 mil participantes com 35 anos ou mais.
2: Entre os exames previstos estão hemograma, hemoglobina glicada, creatinina, ácido úrico, sódio e potássio, além de sorologia para chikungunya e dosagem de chumbo e mercúrio.
3: Proprietários de imóveis rurais podem acessar por meio do aplicativo Meu Imóvel Rural documentos e informações sobre seus imóveis em um único ambiente digital.
2: A plataforma permite também o compartilhamento de dados com bancos e cooperativas, além de informar sobre condições climáticas.
15: Proprietários de imóveis rurais podem reunir em um único aplicativo documentos e informações que antes precisavam ser consultados em diferentes sistemas públicos. Disponível gratuitamente para celulares Android e iPhone, o acesso é feito com a conta GovBR. O coordenador-geral da Secretaria de Transformação do Estado do Ministério da Gestão e Inovação em Serviços Públicos, Carlos Guedes de Guedes, destaca as vantagens do serviço.
16: O agricultor hoje tem na palma da mão os seus documentos, os documentos da propriedade.
15: Além de consultar dados do Cadastro Ambiental Rural, do Sistema Nacional de Cadastro Rural, do Sistema de Gestão Fundiária e do Cadastro Nacional da Agricultura Familiar, o aplicativo permite emitir o certificado de cadastro de imóvel rural e compartilhar informações com cooperativas, instituições financeiras e assistência técnica, sem informar a senha da conta GovBR. Duas novas funcionalidades ampliam os serviços oferecidos pelo aplicativo. O Tô em Dia verifica possíveis pendências que podem dificultar o acesso ao crédito rural e orienta como regularizar a situação. Já o Produção Certa reúne informações que ajudam o produtor no planejamento da produção, como detalha o coordenador Carlos Guedes de Guedes.
16: Se ele planta milho, o zoneamento climático vai dizer para o agricultor qual é a melhor época de plantar milho e que ali ele vai poder pegar o crédito rural oficial, ali ele vai poder pegar o seguro rural, porque ele está plantando na hora certa. Da mesma maneira, se ele planta, né, milho, ele quer saber o custo de produção do milho, ele vai ter a informação a partir dessa parceria com a Conab, aonde está o custo de produção e o preço do milho nos principais centros produtores e consumidores do país. E se ele quiser saber a previsão do tempo, ele consegue também ver essa informação a partir do Zoom no município da localização da propriedade.
15: O aplicativo Meu Imóvel Rural atende tanto os agricultores familiares quanto médios e grandes produtores rurais. Reportagem Caroline Blaut.
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3: Filmes e festivais de cinema nacionais podem se inscrever para receber apoio do Banco Nacional de Desenvolvimento Econômico e Social, o BNDES.
2: Serão destinados recursos a 5 filmes de longas metragens e a 3 festivais de cinema nacionais.
3: Saiba como participar na reportagem de André de Barros Lima.
18: O banco vai patrocinar 15 filmes de longas metragens divididos em 5 categorias: ficção grande público, ficção destaque de crítica, documentário, animação e selecionado em festival internacional. O edital também vai apoiar 3 festivais de cinema nacionais e vai contar com reserva de vagas pelo critério de indução regional para participantes da cadeia produtiva do audiovisual das regiões Norte, Nordeste e Centro-Oeste. As inscrições para o edital de cinema do BNDES estão abertas até o dia 3.

0: Brasil. Agora é possível assistir a produções nacionais de filmes na palma da mão. O Telebrasil é a primeira plataforma pública de streaming do audiovisual nacional. No aplicativo estão reunidas de forma gratuita mais de 500 obras brasileiras entre 1910 e 2025. O acesso é feito apenas com o login na plataforma gov.br. O aplicativo oferece praticamente os mesmos recursos da versão para navegador, como busca por títulos, navegação por categorias, criação de listas, histórico de exibição e reprodução automática. A plataforma também possui recursos de acessibilidade na maior parte do catálogo dos filmes, como legendas descritivas, audiodescrição e tradução em libras. O acervo reúne obras audiovisuais brasileiras, abrangendo diferentes gêneros, como ficção, documentário, animação e experimental. São produções em longa, média e curta metragem. Há ainda uma seleção especial com produções e coproduções brasileiras que marcaram presença no Oscar desde 1960. Para assistir, basta acessar o site telebrasil.cultura.gov.br ou buscar o Telebrasil na loja de aplicativos do seu celular. Reportagem Edinaldo Júnior.
1: O Ministério da Cultura, em parceria com o CNPq e o Ministério do Trabalho e Emprego, lançou uma chamada pública para implantação de incubadoras da economia criativa.
2: A medida atende a quem trabalha com expressões artísticas e entidades culturais.
1: Pesquisadores e instituições de todo o país já podem enviar projetos científicos e tecnológicos que ofereçam suporte técnico e de formação a trabalhadores, coletivos e empreendimentos culturais.
2: As propostas devem ser enviadas até o dia 10 de agosto. O resultado será divulgado no dia 30 de outubro.
1: O edital completo com as regras de participação já está disponível na página do Ministério da Cultura, em gov.br/cultura.
2: E essas foram as notícias do Governo do Brasil.
1: Uma realização da Secretaria de Comunicação Social da Presidência da República.
2: Com produção da empresa Brasil de Comunicação.
1: Fique agora com as notícias do Poder Judiciário e do Congresso Nacional. Uma boa noite.
2: Boa noite para você e até amanhã.
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4: Você vai ouvir agora notícias do Poder Judiciário.
5: STF valida lei da Bahia contra desinformação sobre epidemias e pandemias.
6: Justiça Eleitoral inicia convocação de mesários nesta terça-feira.
5: STJ afasta possibilidade de reconhecimento de papiloscopistas da Polícia Federal como peritos oficiais.
6: Boa noite, eu sou Marcela Luiza.
5: Eu sou Walter Lima.
6: O Supremo Tribunal Federal decidiu que é constitucional a lei da Bahia que estabelece multa para a divulgação de informações falsas sobre epidemias e pandemias.
5: A decisão foi tomada por maioria de votos em sessão do plenário virtual. Judite Aragão.
7: A lei baiana prevê multa de R$5.000 a R$20.000 para quem divulgar informações falsas por meios impressos, televisão, rádio ou plataformas eletrônicas, sem citar a fonte primária. A norma também alcança quem produz ou dissemina esse conteúdo de forma dolosa e quem utiliza mecanismos automáticos para ampliar a circulação das informações falsas. A ação foi proposta pelo Partido Liberal, que alegava invasão da competência da União para legislar sobre telecomunicações e radiodifusão, além de violação à liberdade de manifestação do pensamento e à liberdade de imprensa. Mas prevaleceu o voto do ministro Alexandre de Moraes. Para a maioria, a lei trata principalmente da proteção da saúde pública. Temem que estados também podem legislar. Segundo o ministro, a referência aos meios de comunicação é apenas acessória e não transforma a norma em legislação sobre telecomunicações.
6: Justiça Eleitoral inicia convocação de mesários.
5: Eles vão atuar nas eleições deste ano. Fábio Ruas.
8: As juízas e os juízes eleitorais têm até 28 de agosto para publicar edital com a nomeação das mesárias e mesários que vão atuar no primeiro e em um eventual segundo turno das eleições 2026. A carta de convocação vai informar a função a ser desempenhada, além de data e local da eleição e do treinamento. Em caso de impedimento legal, a pessoa tem até 5 dias para recusar. As mesárias e mesários têm direito a 2 dias de folga para cada dia trabalhado. Auxílio alimentação de 60.

0: R$ 35 por turno. Tem preferência em caso de empate em concursos públicos que tem essa previsão no edital e pode contar como atividade extracurricular em universidades conveniadas.
1: STJ afasta possibilidade de reconhecimento dos papiloscopistas da Polícia Federal como peritos oficiais.
2: Esse reconhecimento poderia levar a um movimento de equiparação salarial. Fátima Uchoa.
3: O papiloscopista tem a função de identificar pessoas, por exemplo, por meio das impressões digitais. A decisão da segunda turma do STJ reformou o acórdão do TRF1 que havia mantido a sentença favorável à ação civil pública do Ministério Público Federal para invalidar atos administrativos da Corregedoria Geral da Polícia Federal que proibiam o reconhecimento dos papiloscopistas como peritos. Para o ministro relator Teodoro Silva Santos, os papiloscopistas policiais federais não estão incluídos no rol de peritos oficiais de natureza criminal previsto em lei, que menciona apenas peritos criminais, médicos legistas e odontolegistas.
1: Brasil bate recorde histórico na contratação de jovens aprendizes, segundo o Ministério do Trabalho e Emprego.
2: E o Judiciário Trabalhista contribui com essa conquista, fortalecendo o acesso ao mercado de trabalho. Rossini Gomes.
4: O Brasil registrou 726 mil jovens aprendizes contratados entre janeiro e abril deste ano. Para a Justiça, esse balanço é reflexo das iniciativas de combate ao trabalho infantil. Por isso, atualmente, mais de 10 tribunais regionais do trabalho desenvolvem ações para incluir quem tem entre 14 e 24 anos no mercado formal, por meio do programa Jovem Aprendiz. Dentre os direitos trabalhistas e previdenciários estão carteira de trabalho assinada, 13º salário, vale transporte e férias no mesmo período da escola ou da faculdade. A Justiça do Trabalho quer garantir acesso seguro ao emprego com formação educacional.
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0: Tecnologia é usada para produzir ou manipular imagens e outros conteúdos de exploração sexual infantil. O texto segue agora para a sanção presidencial. Repórter Pedro Pincer.
1: Nos casos de produção, reprodução, direção, fotografia, filmagem ou registro de conteúdo de violência sexual contra criança ou adolescente, assim como a sua venda ou exposição, a pena atual é de 4 a 8 anos de reclusão e multa. O projeto eleva essa punição para 4 a 10 anos de reclusão e multa. O texto ainda aumenta a pena em um terço se a venda ou a exposição ocorrer por meio da internet, das redes sociais ou de outras tecnologias da informação e comunicação. O relator, senador Fabiano Contarato, do PT do Espírito Santo, informou que entre janeiro e julho de 2025 foram registradas 49.336 denúncias anônimas de abuso e exploração sexual infantil.
2: Nesse cenário, temos que o incremento de penas, sua inserção no rol de crimes hediondos e a ampliação de condutas delitivas promovidas pelo projeto são medidas adequadas e necessárias.
1: O texto também aumenta a punição para quem oferece, troca, disponibiliza, transmite, distribui, publica ou divulga material de violência sexual contra criança ou adolescente. Hoje, a pena prevista para esses atos é de 3 a 6 anos de reclusão e multa. O texto proposto permite aumentar a pena para 4 a 10 anos de reclusão e multa.
3: O senador Plínio Valério, do PSDB do Amazonas, cobrou a votação que amplia a autonomia do Banco Central e inclui o PIX na Constituição. A proposta foi aprovada pela Comissão de Constituição e Justiça em junho e o senador, que foi relator, lembrou que já expirou o prazo solicitado pelo governo para analisar o texto antes da votação em plenário.
0: Para Plínio Valério, além de fortalecer a autonomia financeira e orçamentária do Banco Central, a PEC garantirá que o PIX permaneça sob responsabilidade exclusiva da instituição, vedando sua terceirização e garantindo a gratuidade para pessoas físicas.
4: Está no nosso relatório. O PIX é do Banco Central. O Banco Central não pode terceirizar e não pode cobrar jamais, taxar jamais pessoas físicas. Garantia maior do que essa não há.
3: E segue para a Câmara dos Deputados um projeto de lei que facilita a importação de bens destinados à pesquisa científica e tecnológica. A proposta busca desburocratizar o processo de importação de insumos por pesquisadores e instituições credenciadas, além de ampliar os mecanismos de isenção tributária.
0: O texto também determina que o CNPq envie periodicamente dados sobre as importações à Receita Federal e à Secretaria de Comércio Exterior para fins de fiscalização e estatística. Além disso, permite que pesquisadores entrem no país com bens científicos como bagagem acompanhada, desde que credenciados. Para o relator, senador Isalci Lucas, do PL do Distrito Federal, o objetivo é dar mais transparência e agilidade ao processo de importação, sem criar exigências desnecessárias ou contrariar outras leis.
3: A Comissão de Segurança Pública aprovou o projeto de lei que inclui os partidos políticos e suas fundações no rol de entidades sujeitas aos mecanismos de controle e fiscalização de lavagem de dinheiro.
0: A proposta quer aumentar a transparência e evitar que recursos de origem criminosa financiem a atividade política no país. Repórter Bruno Lourenço.
5: Os partidos políticos e suas fundações podem passar a ser fiscalizados pelas regras de combate à lavagem de dinheiro. A Comissão de Segurança Pública aprovou a proposta que obriga as legendas registradas no Tribunal Superior Eleitoral a prestar informações sobre movimentações financeiras aos órgãos de controle. A relatora, senadora Ivete da Silveira, do MDB de Santa Catarina, defendeu o endurecimento das regras para garantir a integridade do processo democrático.
6: A experiência recente de investigações de grande repercussão nacional evidenciou que estruturas partidárias podem se tornar canais de circulação e ocultação de valores de origem criminosa, com reflexos diretos sobre a lisura das campanhas e a igualdade de condições entre competidores.
5: O texto dá aos partidos políticos as mesmas obrigações de rastreabilidade financeira já aplicadas a bancos, corretoras e joalherias, entre outras. O projeto baseou-se em propostas da campanha Unidos contra a Corrupção. 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
3: Muito mais potente que o gás carbônico na retenção de calor na atmosfera, o gás metano é um dos principais responsáveis pelo aquecimento global. Grande parte dessas emissões vem da decomposição de resíduos orgânicos em lixões e aterros, além da agropecuária e de atividades industriais.
0: Para reduzir

0: reduzir esse impacto ambiental e transformar parte desses resíduos em energia renovável, a Comissão de Assuntos Econômicos do Senado aprovou a criação do Programa Nacional de Metano Zero. A proposta também incentiva a coleta seletiva e o reaproveitamento de materiais recicláveis e orgânicos. Repórter Márcio Maturana.
1: Para reduzir as emissões de metano, incentivar a coleta seletiva e estimular o reaproveitamento de resíduos recicláveis e orgânicos, a Comissão de Assuntos Econômicos aprovou a criação do Programa Nacional do Metano Zero. O gás é um dos principais responsáveis pelo aquecimento global. A proposta do Metano Zero pretende também estimular tecnologias capazes de transformar resíduos agropecuários, industriais e urbanos em energia renovável. O autor do projeto é o senador Fernando Dueire, do PSD de Pernambuco.
2: Esse projeto, senhor presidente, cria um ambiente de segurança jurídica, de previsibilidade para investimentos. Estimula tecnologias como a biodigestão, a anaeróbica e a recuperação energética de resíduos. Fortalece a participação das cooperativas, mecanismos transparentes de certificação, governança e comercialização de créditos ambientais.
1: O texto segue para a Comissão de Meio Ambiente com emendas do relator, o senador Eduardo Braga, do MDB do Amazonas. Uma delas dá caráter voluntário à certificação de origem metano zero para empreendimentos que comprovarem redução de emissões de gases do efeito estufa.
3: E o Brasil vai ganhar uma Universidade Federal do Esporte. Após a aprovação do Senado, foi sancionada a lei que cria a universidade. A instituição terá sede em Brasília.
0: A universidade vai atuar no ensino, na pesquisa, na extensão e na inovação em ciência do esporte. Repórter Henrique Nascimento.
4: A proposta também prevê a formação de profissionais para áreas como treinamento de atletas, gestão esportiva, políticas públicas, saúde, educação e para desporto. Para o atleta paralímpico Leomon Moreno, a criação da universidade pode abrir novas oportunidades para quem vê no esporte um caminho de formação e transformação social.
5: Eu fico muito feliz de ter saído de Ceilândia aqui em Brasília, ter ganhado a vida através do esporte, que eu e todos os outros atletas teremos a oportunidade de poder nos capacitar, nos graduar e contribuir também para que o nosso país seja o país do esporte. Quando a gente alinha o esporte, a educação, transformando em cultura dentro do país, a gente constrói ótimos cidadãos, olhando principalmente para a pessoa em si e não para um detalhe.
4: A proposta foi aprovada pelo Senado em junho, com voto favorável da senadora Leila Barros, do PDT do Distrito Federal. Ela defendeu a formação esportiva como instrumento de cidadania.
6: O esporte, ele é mais do que formar atletas. Nós temos aqui uma nata de grandes atletas e para-atletas que representam com muito amor a nossa pátria. Mas, para além disso, a promoção da cidadania. Nós sabemos o que o esporte fez nas nossas vidas, o quanto o esporte é um braço na saúde, na segurança pública, na educação. Um dos maiores legados que eu trago para a política é o seguinte: na política, infelizmente, a gente não ama todos, como na vida a gente não ama todos. Mas eu aprendi no esporte que o meu era o coletivo. A gente tem que se respeitar.
4: Segundo o Ministério da Educação, a previsão é que a universidade comece as aulas em 2027.
0: Com edição de Paula Groba e trabalhos técnicos de Eliseu Caires, o Jornal do Senado fica por aqui. Acompanhe agora as notícias da Câmara dos Deputados. Boa noite.
3: Boa noite e até amanhã.
7: Jornal Câmara dos Deputados. Câmara aprova a criação de Programa Nacional de Combate ao Câncer.
8: Comissão rejeita substituição do dinheiro em espécie por moeda digital.
7: Deputados garantem ressarcimento de violência doméstica pelo agressor.
8: Boa noite. Já está no Senado o projeto aprovado pelas comissões da Câmara que determina o ressarcimento pelo agressor de despesas provocadas por violência doméstica. A repórter Maria Neves tem os detalhes sobre a questão.
9: A Comissão de Constituição e Justiça da Câmara dos Deputados aprovou o projeto que obriga companheiro agressor a ressarcir sozinho os danos causados à mulher vítima de violência doméstica, com a sua parte da divisão dos bens. O objetivo da medida é preservar o patrimônio da mulher. De acordo com o autor da proposta, deputado Jonas Donizete, do PSB de São Paulo, há casos em que agressores condenados pela justiça propõem pagar o ressarcimento dos danos causados à mulher com o patrimônio comum do casal.
10: A aprovação desse projeto é muito importante porque a mulher vítima de violência já é um sofrimento muito grande, sofrimento físico, sofrimento psicológico, e teve uma causa na justiça que a pessoa entrou porque estava tirando o próprio patrimônio dela para fazer aí a reparação da violência. Então esse nosso projeto ele deixa claro que toda reparação que tiver financeira vem do patrimônio do agressor, da pessoa que praticou o ato de agressão, porque é um absurdo a vítima pagar para ela mesma.
9: Atualmente, o Código Civil já determina que nos casamentos com regime de comunhão parcial de bens, as obrigações provenientes de atos ilícitos não podem entrar na reparação. Isso significa que o agressor deve pagar sozinho pelos prejuízos causados. A Lei Maria da Penha também já estabelece que o ressarcimento de mulher vítima de violência não poderá trazer prejuízo ao seu patrimônio ou de seus dependentes. Ainda assim, especialistas afirmam ser necessário deixar mais explícito que a vítima não pode contribuir para reparar os prejuízos causados por parceiros violentos. De acordo com Jonas Donizete, a ideia do projeto foi proposta pelo Centro de Estudos Judiciários do Conselho da Justiça Federal. Da Rádio Câmara de Brasília, Maria Neves.
11: Ayrton Faleiro, do PT do Pará, cobra a aprovação urgente do projeto de lei que combate a misoginia. Ele argumenta que o Congresso precisa se sintonizar com o sentimento das ruas e com as demandas urgentes da sociedade antes do encerramento do semestre legislativo.
8: Para ilustrar a necessidade inadiável da aprovação da lei, Ayrton Faleiro cita o caso de uma mulher estrangulada pelo marido, encontrada morta com um filho de um ano mamando em seu peito. O congressista pede à Câmara que supere visões conservadoras e aprove a lei contra a misoginia.
7: Justiça.
11: Adriana Ventura, do Novo de São Paulo, denuncia a suposta parcialidade de órgãos de controle que estariam paralisando investigações criminais envolvendo familiares de autoridades do Poder Executivo para evitar impactos no processo eleitoral.
8: Segundo Adriana Ventura, existe um aparelhamento generalizado envolvendo a Procuradoria da República e as cúpulas dos três poderes, resultando no arquivamento de denúncias. Ela cobra a instalação de comissões parlamentares para investigar a situação e colocar um fim à impunidade.
11: Márcio Gerri, do PC do B, contesta a contratação de uma operação de crédito de R$1,3 bilhão entre o governo do Maranhão e o Banco do Brasil. Ele aponta que a liberação dos recursos em ano eleitoral exige transparência sobre a finalidade e o impacto da nova dívida.
8: Márcio Gerri cita a decisão judicial que chegou a suspender o empréstimo, depois liberado pelo Tribunal de Justiça do Maranhão, sem análise de mérito da ação. O parlamentar pede que o Banco do Brasil não compactue com a transação, a fim de preservar o equilíbrio do jogo democrático no Estado.
11: Otone de Paula, do PSD, critica a atuação de uma promotora do Ministério Público do Rio de Janeiro durante um evento da Associação dos Conselheiros Tutelares do Estado. Ele acredita que a representante do MP desrespeitou a organização ao contestar uma apresentação musical que fazia referência a Deus.
8: Otone de Paula argumenta que houve intolerância contra as manifestações religiosas. O parlamentar também presta apoio à direção da entidade organizadora e critica a relação entre o Ministério Público e os conselhos tutelares.
7: Segurança Pública.
11: Coronel Crisóstomo, do PL de Rondônia, comemora a criação de uma comissão especial para analisar a proposta que reduz a maioridade penal para 16 anos em casos de crimes graves e hediondos. Na avaliação do legislador, a proposta atende o anseio de 80% da população brasileira.
8: Coronel Crisóstomo defende a redução da maioridade penal por acreditar que a medida vai interromper o aliciamento de menores por facções criminosas. O deputado lembra que, para infrações mais leves, continua valendo o Estatuto da Criança e do Adolescente.
7: Saúde.
11: Os deputados aprovaram a criação de um programa para combate ao câncer. A repórter Paula Bittar acompanhou a votação.
12: A Comissão de Constituição e Justiça da Câmara aprovou uma proposta que prevê a criação do Programa Nacional de Combate ao Câncer e de Assistência a Portadores. A medida busca ampliar a prevenção, o diagnóstico e o tratamento da doença no país. O programa será executado pelo Ministério da Saúde. Entre as prioridades estão realizar campanhas educativas, fazer exames para detecção precoce da doença e ampliar a oferta de tratamento de alta complexidade em todas as regiões do país, com o objetivo de reduzir as desigualdades no acesso aos serviços de saúde. O texto também prevê apoio do poder público à pesquisa científica e à inovação tecnológica voltadas à prevenção, ao controle e ao tratamento do câncer. O relator do projeto, o deputado Átila Lira, do PP do Piauí, considerou a medida conveniente e oportuna.
13: Recursos nós temos leis orçamentárias pela obrigatoriedade com gasto de saúde e com um programa como esse, eu não tenho dúvida que nós vamos ter mais recursos tendo destinado para a gente combater o tratamento e também a prevenção e dar mais estrutura aos nossos hospitais e também às nossas pesquisas para que a gente possa ter mais vacinas, mais drogas e mais estruturas, máquinas e inovações na área do combate ao câncer.
12: A proposta que cria o Programa Nacional de Combate ao Câncer e de Assistência a Portadores já pode seguir direto para o Senado, a menos que haja recurso para votação antes pelo plenário da Câmara. Na Rádio Câmara de Brasília, Paula Bittar.
7: Comissões.
8: Ismael, do PL de Santa Catarina, pede a criação de uma comissão especial para debater projetos em defesa das comunidades terapêuticas. Ele argumenta que o tema merece mais atenção por envolver entidades que acolhem milhares de jovens em tratamento contra a dependência química.
11: Ismael sustenta que a comissão deve aprimorar a legislação, regulamentar o funcionamento e garantir padrões de qualidade, fiscalização e financiamento das comunidades terapêuticas. Ele também defende a expansão das parcerias com sistemas públicos de saúde e de assistência social.
8: Osmar Terra, do PL do Rio Grande do Sul, condena a autorização de plantio e uso de maconha para fins medicinais no Brasil. Segundo o parlamentar, as autoridades responsáveis pela decisão usurparam a competência do Congresso para legislar em nome do povo sobre o tema.
11: Segundo Osmar Terra, a substância agrava surtos e está associada, em sua avaliação, à maioria das interdições de jovens no país, além de contribuir para o aumento de acidentes fatais no trânsito gaúcho. Ele pede ao Congresso que anule as decisões da Justiça e de órgãos reguladores sobre o tema.
7: Direitos Humanos.
8: Luiz Lima, do Novo do Rio de Janeiro, alerta para o crescimento de mais de 90% no número de moradores de rua no Brasil desde 2022, segundo dados do Cadastro Único. O deputado responsabiliza o governo federal, afirmando que a situação reflete a queda no poder de compra da população.
11: Luiz Lima questiona as explicações apresentadas pelo Ministério do Desenvolvimento e Assistência Social, Família e Combate à Fome, que aponta o desemprego entre as causas do problema, enquanto o próprio Executivo Federal afirma que a taxa de desocupação caiu.
8: Ranieri Paulino, do Republicanos da Paraíba, pede a sanção do projeto que cria a Semana Nacional da Ética e da Cidadania. Segundo o deputado, que é autor da proposta, a iniciativa busca estimular a reflexão sobre respeito e tolerância em contraposição aos discursos de ódio.
11: Ranieri Paulino afirma que o projeto aprovado pelo Congresso incentiva o diálogo em escolas, universidades e órgãos públicos na primeira semana de todo mês de maio. Ele acredita que as pautas humanitárias estão acima das diferenças partidárias e devem unir o país em torno de propostas positivas.
8: Patrus Ananias, do PT de Minas Gerais, anuncia o relançamento da Frente Parlamentar em defesa da soberania nacional, orientada pelo fortalecimento do Estado Democrático, pela participação social e pela implementação de políticas públicas de inclusão.
11: Coordenador do grupo parlamentar, Patrus Ananias defende que um país forte precisa de investimentos na educação e no SUS, com tributação justa e resistência a pressões políticas externas. O legislador defende ainda a União Nacional para proteger as riquezas nacionais e a dignidade dos brasileiros.
7: Consumidor.
8: Comissão rejeita a possibilidade de extinção de dinheiro em espécie. A repórter Silvia Munhato explica a questão.
14: A Comissão de Desenvolvimento Econômico da Câmara dos Deputados aprovou o projeto de lei que proíbe a extinção do papel moeda e a substituição dele por moeda digital. Foi rejeitada a proposta que buscava a extinção gradual. A relatora, a deputada Bia Kicis, do PL do Distrito Federal, diz que é importante manter o papel moeda.
15: O papel moeda ainda desempenha função relevante para milhões de brasileiros, especialmente para populações vulneráveis, para cidadãos com limitado acesso a serviços financeiros digitais e para aqueles que habitam em localidades com insuficiente estrutura tecnológica. Ademais, o dinheiro em espécie constitui importante instrumento de liberdade econômica, inclusão financeira e segurança operacional, funcionando como alternativa em situações de falhas tecnológicas, indisponibilidade de sistemas eletrônicos ou interrupções de serviços.
14: A relatora, no entanto, suprimiu o trecho que limitava o acesso do Banco Central aos dados de transações e contas particulares. Outra emenda excluiu a exigência de aprovação do Congresso Nacional, por maioria absoluta, de proposta para extinguir o papel moeda. A proposta que não permite a extinção do dinheiro em espécie ainda será analisada pelas comissões de Finanças e Tributação e de Constituição e Justiça e de Cidadania. Da Rádio Câmara de Brasília, Silvia Minhato.
7: Meio Ambiente. Milton Tato, do PT de São Paulo, coordenador da Frente Ambientalista, critica o esvaziamento do mês do meio ambiente e repudia o retrocesso na pauta ecológica e a aprovação de projetos que enfraquecem a fiscalização, a preservação e o combate ao desmatamento.
8: Milton Tato condena a Câmara por ignorar as 35 propostas de conservação sugeridas pela Frente e pela sociedade civil e por esvaziar o debate sobre o desenvolvimento sustentável, ameaçando a biodiversidade e distanciando o Brasil das metas globais de enfrentamento da crise climática.
7: Relações Exteriores.
11: Tadeu Venere, do PT do Paraná, critica a atuação de parlamentares brasileiros nos Estados Unidos, acusando integrantes da oposição de agir contra os interesses nacionais ao discutir tarifas comerciais. Para o deputado, a postura favorece interesses estrangeiros e prejudica o Brasil.
8: Tadeu Venere acrescenta ainda que integrantes da oposição colocam interesses políticos acima dos interesses nacionais. Na visão do deputado, esse tipo de conduta enfraquece a direita e pode ter consequências políticas e jurídicas.
7: Trabalho.
11: Átila Lins, do PSD do Amazonas, apresentou projeto que cria regras para o auxílio fardamento de policiais militares, bombeiros militares e guardas municipais. O congressista esclarece que a proposta uniformiza e critérios de concessão anual do benefício para evitar disputas judiciais nas corporações.
8: Átila Lins pontua que o texto preserva a autonomia de estados, do Distrito Federal e de municípios na regulamentação das despesas. Ele acrescenta que a proposta prevê pagamento em caso de promoção, quando a mudança de função exige novos padrões, insígnias ou peças do uniforme.
7: Transportes.
11: Pompeu de Matos, do PDT do Rio Grande do Sul, defende dois projetos voltados à proteção dos ciclistas. As propostas, segundo ele, preveem a criação de espaços seguros para bicicletas nas rodovias e o planejamento de vias que garantam mais segurança para quem pedala.
8: Pompeu de Matos também propõe aumentar as penas para motoristas que atropelarem ciclistas após dirigir embriagados, participar de rachas, trafegar em alta velocidade ou fugir sem prestar socorro. Ele explica que as medidas buscam reduzir acidentes e preservar vidas.
11: Merlong Solano, do PT, comemora o início das operações de exportação em grande escala pelo porto de Luiz Correia, no litoral do Piauí. Segundo o deputado, o funcionamento do terminal encerra uma longa espera e amplia a capacidade logística do estado para o escoamento da produção.
8: Merlong Solano acredita que o porto deve reduzir os custos de exportação, além de impulsionar a geração de empregos no Piauí. O parlamentar também destaca a participação do governo estadual e da iniciativa privada na viabilização do empreendimento.
7: Economia.
11: Comissão da Câmara aprova a inclusão da Confederação Nacional do Transporte no Conselho Deliberativo do SEBRAE Nacional. Mais informações com Sofia Peçanha.
16: A Comissão de Indústria, Comércio e Serviços aprovou o projeto que inclui a Confederação Nacional do Transporte no Conselho Deliberativo do SEBRAE Nacional. Atualmente, o Conselho conta com representantes da Confederação Nacional da Agricultura, da Confederação Nacional do Comércio e da Confederação Nacional da Indústria. A medida busca incluir o setor de transportes, que, segundo o deputado Gilmar Tato, do PT de São Paulo, autor do projeto, é um elo vital entre as diversas atividades econômicas, facilitando o escoamento da produção agrícola e industrial, além de viabilizar o comércio e serviços. Apenas em março de 2025, o setor de transporte rodoviário de carga atingiu mais de 20 mil novos CNPJs cadastrados como microempreendedores individuais, sendo o setor com o maior número de pequenos negócios criados, de acordo com o levantamento realizado pelo SEBRAE, como ressalta o deputado Guilherme Uchoa, relator na comissão.
17: Além disso, a expressiva participação das microempresas nesse setor reforça a necessidade de inclusão da sua representação no Conselho.
16: O projeto busca reconhecer a importância estratégica do setor de transportes, ampliar a pluralidade de vozes no colegiado e permitir que as demandas específicas do setor sejam devidamente debatidas no âmbito da entidade. O Serviço Brasileiro de Apoio às Micro e Pequenas Empresas, mais conhecido como SEBRAE, é uma entidade privada que promove a competitividade e o desenvolvimento sustentável dos empreendimentos de micro e pequenas empresas. Agora, o projeto que inclui e a Confederação Nacional do Transporte no Conselho Deliberativo do SEBRAE Nacional será analisado pela Comissão de Constituição e Justiça. Da Rádio Câmara de Brasília, Sofia Peçanha.
7: Desenvolvimento Regional.
8: Juliana Cardoso, do PT de São Paulo, condena a prestação dos serviços da Sabesp e denuncia que moradores enfrentam falta de água, ausência de coleta de esgoto e cobranças indevidas. Segundo ela, há comunidades que recebem tarifas de esgoto, mesmo sem contar com rede de coleta.
18: Juliana Cardoso cobra explicações da Sabesp, a revisão das cobranças e mais fiscalização dos serviços. A deputada também pede a ampliação do acesso ao saneamento básico, afirmando que vai continuar acompanhando a situação no estado de São Paulo.
8: Ao prestar contas de seu mandato, Ricardo Maia, do MDB da Bahia, declara que viabilizou a inauguração de uma unidade de pronto atendimento em Ribeira de Pombal e a entrega de veículos para o município de Tucano.
18: Ricardo Maia também ressalta que participou de obras de pavimentação, reformas de escolas e unidades básicas de saúde nos municípios de Heliópolis e Fátima. Ele afirma que os investimentos vão ampliar a infraestrutura e melhorar o atendimento público na região.
8: Ao fazer um balanço das entregas do governo federal em Salvador, Lídice da Mata, do PSB da Bahia, destaca avanços nas áreas de mobilidade e cultura. Entre as ações, a deputada cita o início da operação assistida do VLT e a reinauguração do Teatro Castro Alves.
18: De acordo com Lídice da Mata, os investimentos em infraestrutura e transporte público contribuem para a revitalização urbana da capital baiana. A parlamentar menciona ainda a implantação de uma pista de skate de padrão internacional no subúrbio ferroviário de Salvador.
7: Agricultura.
8: Daniel Almeida, do PCdoB, registra o primeiro festival gastronômico do Aipim em Entre Rios, na Bahia. Ele acredita que o evento fortalece a agricultura familiar, valoriza as comunidades quilombolas e incentiva a produção derivada da mandioca.
18: Daniel Almeida também celebra a edição de número 73 da Festa dos Vaqueiros do município de Curaçá. Na opinião do deputado, a tradição, além de movimentar a economia local, contribui para preservar a cultura nordestina.
8: Daniel Trzeciak, do PSDB, comemora a reabertura, depois de 16 anos de espera, do Teatro 7 de Abril, em Pelotas, no Rio Grande do Sul. O congressista lembra que o espaço, de 192 anos, é o quarto mais antigo do Brasil e foi tombado pelo Instituto do Patrimônio Histórico e Artístico Nacional.
18: Daniel Trzeciak critica a demora na entrega do Teatro 7 de Abril à população, mas afirma que a casa será fundamental para fomentar a cultura local, valorizar o passado e impulsionar novos investimentos em Pelotas, sua terra natal, que completa 214 anos neste 7 de julho e em todo o estado.
8: Termina agora o Jornal Câmara dos Deputados, produzido pela Rádio Câmara, com trabalhos técnicos de Everson Urani e apresentação de José Carlos Andrade e Márcio Aquilissardi. Uma boa noite para você.
18: Ótima noite para você. A Voz do Brasil volta amanhã.
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4: E aí, tudo bem com você? Começa agora aqui pela sua melhor sintonia, mais um programa Revirando o Baú. Aqui você ouve o melhor do flashback anos 80, 90 e 2000 no segmento pop e pop rock, relembrando aquelas que você de repente tem um CD, fita cassete, discão na sua casa. Hoje, terça-feira, e eu, Bia Ibsen, te faço companhia por uma hora e a primeira é essa.
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3: Já estamos de volta com o nosso segundo bloco do Revirando o Baú de hoje. Para você que ligou o rádio agora, muito obrigada pela sua companhia, pela sua audiência. Aqui nós conferimos só as melhores aí do passado. E agora, bora de mais músicas aqui no Revirando o Baú.
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2: Já voltamos com o nosso último bloco do Revirando o Baú desta terça-feira, trazendo só as melhores do passado pra você, né? No segmento pop e pop rock. Só aquelas aí que você adora, tenho certeza, né? Vamos agora então com mais uma por aqui.
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0: fechando, revirando o baú desta terça-feira só com musicão. Agora eu vi aí você envolvendo nessa. Muito obrigada mais uma vez pela sua companhia, pela sua audiência. E amanhã tem mais e eu espero você. Valeu, fique com Deus, aquele abraço, tchau, tchau.
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Deus. 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E se chove demais, nós pede para parar, mode a colheita não atrapalhar. 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Nós pede saúde, nós pede proteção, nós pede paz. Nós pede para deslindar os nó quando as coisas se complica, mode a vida correr melhor. Quando a coisa aperta, nós reza, pedindo tudo que falta. 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Mas hoje, meu senhor, me bateu uma coisa esquisita e eu me pus a matutar. 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E por esse esquecimento, o senhor tem que a desculpar. 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Talvez o senhor precisa de mim. Sim, o senhor precisa, sim. O senhor precisa da minha bondade, precisa da minha alegria, precisa da minha caridade nos trato com os meus irmãos. Nós somos o seu espelho, nós somos a sua criação. Nós não pode fazer feio nem ficar fazendo rodeio, nem desapontar o senhor, nem amargar o seu sonho, que foi um sonho de amor quando esta terra todinha o senhor criou. Oi, Deus, eu prometo que vou rezar de outro jeito. Vou parar com essa pedição de trocar milagre por tostão. Talvez eu até peça uma graça, mas antes eu vou ver direitinho o que é que eu andei fazendo de bom. E se nada de bom eu encontrar, eu muito vou me envergonhar e ainda vou te pedir perdão. Escutou, Deus? Então, até a próxima oração. Em nome do Pai, do Filho e do Espírito Santo. Amém. Oi, Deus, fica com Deus, viu?

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0: 5:05. Manhã de quarta-feira, 8 de julho de 2026. Já estamos chegando com o sertanejo bom demais, de bem com a vida nessa manhã gostosa. A você de perto, a você de longe, os leiteiros da madrugada, bom dia minha gente. A galera que tá tirando leite aí no sítio, na chácara, na fazenda, bom dia lá pro seu Toninho Gilbertoni, bom dia maestro. Bom dia do gaúcho velho pra Taguaritinga e toda a nossa região.
1: Dia mesmo, né?
0: Bom dia lá tio Oscar, bom dia Marili.
2: Bom dia tio gaúcho.
0: Vamos trabalhar minha gente, vamos levantar, bom dia.
1: Bom dia.
0: Vambora maestro Oscar. Dona Helena já vem pra prosear com a gente nessa manhã gostosa, os leiteiros da madrugada também, tudo tirando leite, os balotes também, seu Oscar Benzão, seu Torinho Gibertoni, bom dia Zanibone, do lado de cá.
3: Bom dia, gaúcho, bom dona dia. Helena e Emba aqui de Santa Adélia. Toca pra mim o laçador de cachorro.
0: Certo.
3: Eu vou mandar pra minha filha Daniela, pro meu genro Oswaldo, pros meus quatro netos, Marcos, o Marcel, Isabel, Isadora, Luiz Perassol, Laerte Perassol, a Tata do Queijo, Maria Domingos, João Domingos, vou mandar pro senhor Lima aqui de Santa Adélia, pra Nena lá de Pirangi, e a Regina e a Fátima, e para todo mundo que tá ouvindo, tá bom?
0: Tá bom.
3: E para você, meu querido, um beijo no seu coração. Fica com Deus, tá bom?
0: Outro, amém. Obrigado, maestro. 5:06, Neizinho Espada já vai acordando lá na minha querida Americana, também por lá, de errado ligado, antenado com a gente. Neizinho já prepara o cafezão. O Sérgio na Monte Arte também antenado com a gente. O Evandro Sala do Comercial Sala. Um abraço, bom dia lá por Idão da Farmácia também, sempre antenado com a gente. Também o velhinho lá na minha querida Matão, também o Velazinho. Já vai preparando aquele cafezão lá, velhazinho, já ajeita no paeirão também por lá. Um forte abraço lá pro Tio Mortar, lá pro Fio, lá pra Valquíria, lá em Matão, lá é só os caras aí, a Baiana da Cachorra, toda a galera por lá, vem 5:07.
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0: O Falcão lá em Baté também, eu queria tocar uma Madonna pra nós aí, vai vendo o carreiro, bora ajeitar um café pra dona Diana Gadira, velho, vambora, quero ver.
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0: 5:07, acordando o Taguaritinga e toda a região, é o sertanejo bom demais, até às 7 da manhã, mas é só os carnes, é só pegar, vai, eu quero ver.

0: Galo índio canta, minha gente, a bezerrada ruminando. Vou fechar a porteira, Zaribone, vou ajeitar o telhado aí, rapaz. É uns bailão de lei. Meu Deus do céu, rapaz. Bom dia, minha gente. 5 horas e 16 minutos. Um abraço lá pro baixinho, lá na barrinha também, de errado ligado, lá pro velho burrão. Já tá enrolando o paeirão por lá também. Forte abraço, seu Expedito, lá na Boa Sorte, também a dona Diva. Véspera de feriado, então, Neizinho. Um abraço pra você. Vai ajeitando o cafezão, Neizinho aí. Um abraço lá pro Tim também. Aí o Tim já tá de joelho dobrado nas estradas da vida aí, alterado com a gente, os caminhoneiros. Um zoom bem forte. 5 e 16, minha gente. O Zé Roger acordou cedo, rapaz. Lá. Bom dia, bom dia.
1: Bom dia, Gaúcho. Eu vou Robertinho da Agulha. Gaúcho, toca pra nós a igrejinha da Serra.
0: Igrejinha?
1: Eu quero oferecer pro meu tio Duda, minha tia Cinda, seu Loca, dona Gelil, seu Dita, dona Marlene. Pro Zé Londrina e pra Mara. Certo. Pro Bassolinho. Pro Galego, pro seu Luiz Doce. Pro seu Cido, pro seu Chico. Pro seu Geraldo, pro Gil. Pro Piá. Pra Graziela da Massa. Pra Ney, pra Marta e pra todos os seus ouvintes. Gaúcho, um abraço, tá com Deus.
0: Abraço, bom dia. O Carlão do Guincho Araraquara, dona Leonice vai ajeitando o cafezão forte por lá também. Um abraço, bom dia. Só os carei pra dona Alzira Pereira do Bairro Seca, Pintacuaritinga. O povo vai acordando com a gente do lado de cá. Nessa manhã gostosa, seu Valdemir Tasso, bom dia.
2: Bom dia, Gaúcho.
0: Bom dia.
2: Gaúcho, é o Dimitado de Viranac. Gaúcho, vou pedir uma música Lourenço e Lorival. É. Menino da aldeia.
0: Da aldeia.
2: Fazer pra dona Cícero Posso explicar, frentista. Luiz de Bertone, Maria Tasso, Terezinha Consolo.
0: Certo.
2: O Tico e a Carme. E pra vocês da rádio.
0: Muito obrigado. Um abraço.
2: Bom dia, Gaúcho. Obrigado.
0: Bom dia, bom dia. Dona Mercedes, lá na Nova América, dona Mercedes, prepara aquele café gostoso. Lá na Vila Negra, São Oscar, lá na Nova América, Dona Mercedes, um abraço, bom dia. Lá pro Joãozinho Capataz também, um abraço, bom dia também. Vai lá pro nosso amigo aqui, o Velho Beat, lá no bairro de Guariroba. Lá pro o Twin também, os pescadores lá, São Oscar, o Velho Leve, o Twin, toda a galera por lá de errado ligado. 5:18 já me achei. Lá de cá, vambora. Ah, já coração é véspera de feriado, hein, seus caras? Rapaz, tá meio atropelado o negócio. Falei, ué, mas o que tá acontecendo? Vambora.
3: É, bom dia, Gaúcho.
0: Bom dia.
3: Olá, Erson Tadelli. Gostaria de ouvir a música hoje, Casinha da Serra.
0: Casinha da Serra.
3: É, vou oferecer pro irmão Luiz, pro irmão Toninho, pra minha amiga Lena, pro meu amigo Dorival, pra minha irmã Vanilde, meu sobrinho Marco, meu sobrinho Luca, meu amigo Alair lá em Tabatinga. Para todos meus amigos pedreiros, para todos os caminhoneiros, para todos os seus ouvintes, para vocês aí da rádio. Todo dia tem Deus Gaúcho, com um bom programa. Deus abençoe, meu amigo.
0: Um abraço, bom dia. 5:18, minha gente. Ô, tio Oscar, café, café. Vamos ajeitar o café, tio Oscar. Pelo amor de Deus, velho. Tá borbulhando água?
4: Ia mesmo, né?
0: O Irsa, a Santa Regina, a dona Marli por lá, de rádio ligado. Dona Marli, andando com a gente, o Falcão e família. 5:19, minha gente. Mineiro acordando só lá para as 8, 9 horas da manhã, seus caras.
4: Ia mesmo, né?
0: É, tá com a vida mansa, sossegado, velho. Não, os balotas tá tirando leite, velho. Ixi, meu Deus do céu. 8.100, uma barulhada no bar de da vida, velho.
4: Ia mesmo, né?
0: Nossa, meu senhor, tá carregando duas carretas agora, tanque, velho.
4: Gente do céu.
0: Eu tô falando pro senhor, eu tô falando, barbaridade, velho. Bom dia.
5: Bom dia, Gaúcho, tudo bem? Tudo. E na hora já vou te acabar.
0: Vambora.
5: Gaúcho.
0: Oi.
5: Com o João Mulato e Pardinho aí, toca pra nós o pagode da hora.
0: Pagode da
5: hora. Um abraço, meus. Todos os dias tem Deus.
0: Com certeza, velho. Um abraço.
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0: Bom demais, a galera que vai pra Apanha do Limão também. Bom dia pra toda a galera aí que tá indo pra Apanha da Lira também, maestro.
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0: Ah, pra turma do Peitinho também, um abraço pra toda a galera por lá. O Caião B também já tá acordado. Caião, um abraço pra você lá, puridão da farmácia, também tá por lá de rádio ligado. Um som bem forte lá pro Renato Adriano também, lá na minha querida Boa Esperança do Sul. Um abraço lá pro Lure, lá em Matão também, o Lure, lá do grupo Lure Auto Peças. Um abraço pra vocês. 5:20, maestro, te conheci, criança. Lourenço Lorival, pega a chaleira e o bolo de café, põe em cima da mesa, minha gente. Pega aquele bolo de fubá. Amanhã é gostosa e alvorada sertaneja de bem com a vida.

0: Bezerrada vai ruminando, meu povo. Vamos levantar, gente. E manhosa, mimosa, ajeita. Seu Benício, a dona Josefina, lá em Havaí, de rádio ligado, antenado com a gente também aí, a dona Cida do Posto Tropical, um abraço para os frentistas por lá também, maestro.
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0: Pega na tua, Oscar, 5 horas e 30 minutos. Faz barulho, Marilinha. O café tá pronto já, viu, Marilinha? Bota um café lá, vambora.
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0: ah, o velho Cachoeira já tá acordado também. Um abraço também lá pro Zé Rosa, antenado com a gente. Já preparou o rango aí, Zé Rosa? Vai pro pega, velho. 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Ajeitando a tuia, maestro. Marcão Funileiro já acordou por lá também, tá no Novo Horizonte. Valdir de Camargo tomando aquele
2: café. É mesmo, né?
0: Maestro, os caras ajeitando a tuia. Marquinho de Coqueiro também, seus caras, vai.
2: É mesmo, né?
0: É, vai do lado de cá, prosseguindo com o Zé Rosa, na casa de Manipito, Zé Rosa. O Furacão, bom dia, Furacão. Como é que tá o pega aí, Furacão?

0: lá de Gaza Rosa. Bom dia.
1: Bom dia, Raul.
0: Bom dia.
1: É o Zé Raul de Pinheiro.
0: Grande coisa. Vambora.
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0: Pelo amor de Deus, rapaz.
1: Raul.
0: Oi.
1: Pra nós, hein? Folha seca.
0: Folha seca?
1: Manda lá pro bote, meu
0: amigo. Tá chovendo mesmo, velho.
1: Os caras de Malacabate. Dona Negra de Florianópolis.
0: Charma, rapaz.
1: O Conga. Devanir. O João, o Zezinho. Todos nossos amigos, né, Raul?
0: Tá beleza.
1: E o velho cachoeiro.
0: É. Olha.
1: Ô, Tchê.
0: Oi.
1: Vamos.
0: Abraço.
1: Bom serviço.
0: Tchau. Tchau. Ai, de umas gardas. Mas não sei o que dá com essa coisa ruim, rapaz. Esse tempo também, né? Uma hora esquenta, outra hora esfria, seus gardas. Pelo amor de Deus. Marcão, você tem alguma receita? Vamos perguntar pra dona Cida aqui se tem alguma receita.
2: Ô, Gaúchão, bom dia.
0: Bom dia.
2: Que é nosso do Posto Tropical. O Gaúcho, gostaria de pedir uma música. Pretinho Aleijado. Oi. Quero fazer tempo pro seu Jair, pro Lemão Chaveiro, Lemão Borracheiro. Só meu motorista, sempre te ouvindo aí.
0: Certo.
2: Os frentistas e pra todos aí que estão ouvindo. Dona Cida, fala um pouco com você.
3: Gaúcho, bom dia. Você tá bem, Gaúcho? Ai. Nossa, Gaúcho, eu tô com uma dor de garganta que você nem imagina, viu?
0: Eu também.
3: Você nem imagina mesmo, viu? Gaúcho, manda um abraço bem forte mesmo. Pra dona Maria Tasco, seu Demir. Pra dona Cida do Salgado.
0: Certo.
3: Pra dona Josefina. Pra tua mãezinha e seus filhos queridos, Gaúcho. Pro Miguelzinho. Pra Negra de Fernandópolis, pro Sandro Santana, pro Chapéu Preto, pro Velho Cachoeira, pro seu filho Paulinho.
0: Nossa.
3: E pro seu Barriga, né? E pro seu Duda de Agulha, que é a dona Lucinda. Pro Geraldinho Benzedor, Gaúcho.
0: Geraldinho.
3: Nós temos que ir lá benzer, viu? Gaúcho,
0: manda
3: um abração bem forte também, sabe pra quem?
0: É.
3: Pro povão de Itaquaritinga.
0: Eu vou.
3: Povão da Vila São Sebastião.
0: É, vai.
3: Pros pedreiros, pros borracheiros e pro povo do sítio. E pra você, né?
0: Obrigado.
3: Que Deus te abençoa, que corra tudo bem na tua vida, rapaz. E vai dar tudo certo, viu? Fica com Deus.
0: Um abraço.
3: Obrigada. Tchau.
0: Bom dia, bom dia, bom dia, minha gente.
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0: 5h34, Wilson da Santa Regina de Rádio Ligado, vai associar um abraço, bom dia, lá pra Dona Alzira Pereira no bairro Secap.
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0: Abraço lá pro Nicolete, lá na minha querida Bom Tiarte, tá bem, Nico, abraço pra você, Neizinho Espada, 12 graus, aqui tá 13 graus.

0: Esse tempo aí tá deixando a gente louco, rapaz. De dia um calorzão que dá medo, vontade de tomar aquelas mesmo, a gelada, né? Madrugada você acorda um trem desse, você toma um choque térmico desse aí, ó. Já cheguei aqui ruim já da guerra já. O Trinca já acordou também lá na minha querida Araraquara. Trinca, um abraço pra você também. 5h34, rapaz, eu não há situação que aguenta desse jeito aí, seus caras. Ai, ai, ai, do lado de cá. Tomara que o abençoado não inflama de novo, né? Bom dia!
1: Gaúcha, aqui é o Rei Cachoeiro. Tchê.
0: Oi!
1: A música é Praia Deserta. Tô oferecendo pro Trinca, do nascido Poço Tropical, o netinho dela, o Miguel, a linha do Cid São Luís, o Pedrinho da Costa, Santo Santana, o seu Adão, Rosemiro, Chapéu Preto, o Bota de Cândido Rodrigues,
0: Bota,
1: e o Zé Rosa de Pirangi. Obrigado, velho!
0: Um abraço, tudo pra você!
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0: mortos. O povo que vai acordando nesta hora, 5h35, olha a hora certa, minha gente. Lá do bairro do Quadro, lá da curva da igrejinha, o Cassinho Benatti também já vai preparando o cafezão por lá. Ajeita a tuia, tio Oscar, ajeita a tuia, vambora.
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0: Abração lá pro Zé Furlaneta, também lá do Açougue, Mercearia, São Lourenço Turvo. Daqui a pouquinho já vai abrindo lá as portas lá, seus caras com aquele pão quentinho também. Zé Furlaneta, um abraço. O homem faz linguiça caipira lá, que é pra acabar Goiás, lá no São Lourenço Turvo, hein? Antigo Açougue do Borsário, um abraço pra você, alemão. Firme na traia, parceiro, vambora. Quero ver, maestro. Dá um zoom bem forte, seus caras lá pro seu nenê, também lá do restaurante Acauã, lá na Itajubi. Um abraço lá pro seu nenê, pro Eduardo também, seu Bacir. Um abraço pra toda a galera por lá de Rádio Ligado. Chique no Goiás aí, tio Oscar. Ai, ai, ai, pega na tuia, seus caras. Deixa a chaleira, o bolo de café aí, seu Paulo e a dona Vilma lá na Santa Mônica também, já vai acordando por lá também, o Daniel Berrandir tirando leite, um zumba forte, quero ver, maestro.
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0: um tapinha no varal da charrete, seus caras, para aí, curtíssimo, Adão. Vamos tomar um cafezão, vamos ver se tá aprovado, vai, vai. Casinha Velha, Cacique, mais o Bagé.

0: Tá aí, modão, de primeiríssima qualidade, 5h43. Vai barulho, Marilinha. O Baixinho já tá acordado lá em Barrinha também. Um abração lá pro velho Burrão, lá pro Baixinho, toda a galera lá em Barrinha também de rádio ligado. Um abraço lá pro Foto, lá também na Vila Esperança. Foto, abraço. Bom dia, seu João Batista.
1: Bom dia, Gaúcho. Bom dia, seus caras aqui, sou João Jardim, Sebastião.
0: Bom dia.
1: Que se tocasse para meu caminhoso. Tenha uma boa quarta-feira, abençoado por hoje. Um abraço, bom dia. Um
0: abraço, bom dia, maestro. Consciente de maneira natural. Tá ajeitando a tuia, tio. Ajeita a tuia, tio Oscar. Lá de cá, vambora. Tô indo agora pro lugar todinho meu. 5 horas e 44 minutos, é hora de eu trazer o recado da Califórnia Store, a loja do tropeiro apaixonado, maestro. 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Passou lá, tio Oscar, na California Store, lá, eu vi o senhor tava tomando café lá ontem.
2: Ia mesmo, né?
0: É, pegou lá o quê? Que você comprou pra dona Lucinete?
2: Gente do céu!
0: Pegou alguma coisa? Levou o chapéu? Rapaz do céu, põe a dona Lucinete pra prosseguir com nós aí.
3: Bom dia, me diga uma coisa, vocês têm alface?
0: É.
3: Quanto tá o maço?
0: Oia.
3: Eu queria repolhuda ou a pé de galinha.
0: Pé de galinha é o que mais tá vendendo agora. Pro povo sorrir. 22,90, mais entrega do Tuk Tuk, 18,40, tudo. Ai, ai, ai, vambora amanhã. 5h47, minha gente. Ana Rosa, vem pra dar bom dia.
4: Olha, Gaúcho, bom dia, suas caras, que nós você sua mãe. Eu queria pedir uma música com Sérgio Reis, o Menino da Gaita. Ofereço para minha filha Alessandra, meu filho Alex, minha Araqueza, minha prima Daniela Laurita, e para minha irmã Dirty Maria, para minha mãe Maria Jesus, para minha irmã Cícero Verão, que meu cunhado Bastião, minha colega, né? A Irene, que é filha de Santa Casa, a Pata do Queijo, Araújo, a Tatá, a Dona Cida, o Paquinha, a esposa dele, a Maria Domingo, criando a Marina,
0: a
4: né?
0: Marina.
4: E pro meu neto Dione, que já foi para Cambuí. A minha filha Alessandra já foi trabalhar.
0: Oi,
4: obrigado, fica comigo.
0: Que beleza! 5h48, Claudinei. Vamos rir, meu pavão. Bom dia.
5: Vamos só um bom dia, tá bom, Claudinei de Jesus?
0: E que?
5: Foi semana pra nós, pai, amigo, irmão.
0: Pai, amigo, irmão.
5: Mandar pro pessoal.
0: Aí,
5: pessoal da Frente 27 aqui, Fião, Roséia.
0: Chique.
5: Pastor. Mandar pro Teco, nosso encarregado aqui.
0: Certo.
5: Mandar pra Santa Fé.
0: Opa, ai, Deus céu.
5: Mandar pro Garcia ali.
0: O Garcia?
5: Abraço. Mandar pro meu irmão Branco lá em Bitinga. Galera imensa aí, vamos pra cima, Gaúcho. Vamos começar tudo de novo.
0: Ai, meu Deus. 5h48, Bota, vamos prosear, Bota.
6: Bom dia, Caetiro. Caetiro, eu voto para o Pelaroba, né, Caetiro? Caetiro, quer mandar um abraço aí aqui para os meus amigos de Cândido Rodrigues, meus inimigos.
0: Nossa.
6: Mandar um abraço para você, para os seus caras, né? Mandar um abraço aí também para o Velho Cachoeira, Chapéu Preto, Pedro da Cola, Lideiro da Lã. Mandar um abraço lá pro Zé Roda Pirangi também, né?
0: Certo.
6: Ô, Gaitinho, você sabe que não é nós e Deus é maior, Gaitinho. Ô, Gaitinho, a vaca foi pro brejo, a égua, a mula, a porca, tá tudo atolado pro brejo.
0: Nossa.
6: Um abraço pra você, filho.
0: Rapaz, seu motor dele tá aqui, ó. Olha. Sandra Lourarello, bom dia, Pastel, um abraço pra toda a galera, 5h49, vai acordando mais cedo aí também o seu Zé Boteco, um abração lá pro Marão da Marmoraria, um super forte, amanhã seus caras aí lá pra toda a galera, seus caras que tá de errado ligado aí, seus caras, o seu Expedita, dona Diva lá na Boa Sorte, seu Benício, a dona Josefina lá em Havaí, o velho Canga, o Cadorninha na Jurupema também, o Pedrinho também lá em Jurupema também, o Chapéu Preto, ei, Chapéu Preto, velho, um abraço, vambora de moda, velho, 5h49, maestro, 5h49, tapinha na vitrola, parceiro, vai pro povão. Olha, seca, é o Zico, mais o Zé.

0: Bom demais, minha gente, aí 5h56, é o Sertanejo Bom Demais no seu rádio de Bem com a Vida, 93,7, o Marção da Casa Grande lá na minha querida Chama do Cabal. Já acordado por lá também, Marcelo, bom dia, Sandro, o Pastel também já antenado com a gente, o Surineu, a Dona Aparecida também tá, um abraço, bom dia.
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0: O Wilson da Santa Cristina vai acordando por lá também, um abraço lá pra toda a galera, o Falcão e família, já coração, manhã gostosa, tá meio friaca essa manhã, né, rapaz, 13 graus, 12 graus, oi, rapaz do céu, vamos ajeitando a tua aí, Oscar, vai.
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0: O seu Laer também é o capataz lá do Chiquinho da Califórnia, amanhã só os caras ajeita. 5h56, viajei.

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muito bom começar o dia falando com Deus na oração que fortalece a nossa fé. Maria. Em nome do Pai que me ama. Em nome do Filho que sofreu comigo e do Espírito Santo que me ilumina. Obrigado, Senhor, por mais um dia que me concedeis a graça de abrir os olhos e viver. Acompanhai-me com vossa luz, com vosso amor. Dai-me força e resignação para suportar minhas dores e minhas dificuldades. Que eu saiba ser, acima de tudo, bom e compreensivo com as pessoas que vivem comigo. Livrai-me do desânimo, da impaciência e de todo mal, e que eu chegue ao fim deste dia fortalecido na fé, com o coração agradecido.

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0: Bom demais, Vegeta. Aí, 6:12, manhã de quarta-feira, 8 de julho de 2026. Um abraço, bom dia, bom dia.
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0: Bom dia. Tudo a ver nós e vocês. Um abraço lá pro Zé do Bolo, lá na borracharia, também antenado com a gente. Um forte abraço lá pro Chicão, lá do Lava Jato, também. Alô, Chicão, um abraço pra você. Lá pro Chiquito, também, lá no Jardim Buscar. E a galera que tá por lá de rádio ligado, antenado com a gente, o maestro. Ah, já coração ajeitando o teado aí, o Dinda Troiano também, toda a equipe lá de Troiano Elétrica que constrói, o Dinda já vai acordando por lá aqui, o Claudecir do Busão também atirado com a gente, os amigos caminhoneiros, um abraço lá pro Xandão lá em Jaú, bom dia!
2: Bom dia, Gaúcho, Claudecir do Busão, estamos de um joelho dobrado atrás de um para-brisa, Gaúchão, sempre com Deus na frente, aqui em Americana já passando, sentido capital, abraços pra todo mundo, inclusive principalmente pra vocês aí, seis seus caras.
0: Tchau, obrigado. Abraço, Gaideiro, velho. Café pra Noel Latino, a Chicona da Arce Cabral, agradeço aí, velho.
3: Obrigado.
0: Olha. É um cafezão lá.
4: Eu vou.
0: Traz Chicona da Arça Quebrada, lá só pra nós, daquele tipão, daquele modelão, daquele jeitão lá, velho. Vambora aqui, 6:14. 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Então um abração lá para lá pro nosso amigo Carrapicho, lá pra Dona Rose também, um forte abraço a toda a equipe por lá, maestro.

0: muito bem.
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1: 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Lá pro Chiquinho, lá da CIA California de Rodeio, bom dia, Luiz Adriano, um abraço, Maria Assis. Do lado de cá, o povo já vem pra projear comigo, alô você.
2: Ô Gaúcho, bom dia.
1: Bom dia.
2: Alô, Esperassório aqui de Santa Adélia.
1: Certo.
2: Só que você podia mandar café no bulho pra nós aí.
1: Café no bulho, é que eu tô
2: tentando aqui, né? Pro Pensei pro Toninho, pro Carlito, pra Vanille, minha irmã, pro Alemão, pra Leninha, pra todos os ouvintes da Canal 1 aí.
1: Tá, beleza.
2: Eu tenho um ótimo dia e um bom trabalho.
1: Um abraço.
2: Com Deus, um abraço.
1: Tá, beleza, Gardeira, vai 6:21.

0: Acordando Taquaritinga e região, zumbi é forte a toda a galera. Bom dia, tudo bem? Por favor, eu perdi minha carteira com todos os documentos. Vocês podem anunciar aí, por favor, aí, meu nome é Laila Aparecida Trindade. É, Laila, por favor, aí, tá beleza, então, aqui. Perdeu a carteira onde, hein? É, tinha quantia de dinheiro também. É, então, mas você perdeu onde, que local, que região, que bairro? Tá beleza? Depois você manda também pra galera do jornal, tá bom, Laila? O pessoal anuncia assim aqui, tá bom? É, se você encontrou essa... Bom, ela precisa falar que proximidade que ela perdeu também, né, mas só os caras aí. Tá bom, Laila? Um abraço pra você e espero que você encontre que perder carteira com documento, dinheiro, recupera outro, mas documento dá uma dor de cabeça que dá mil. 6h22, Jesus. Vou tomar um café, mas só os caras. Agora atua no paiozão lá, só os caras. Lá perto do fogão do leque, tá bem quentinho lá.
1: E é mesmo, né?
0: Demais, acordando, Taquaritinga, região. Júlio César tá bem entrado com a gente lá, só os caras lá no Estadão do Paraná, na Curitiba, tá 2 graus lá, velho, rapaz do céu. Abraço, Tozetão, também lá em São Lourenço Turvo, Tozete, lá pro Luigias também, que vem aí um festão também na festa quermesse lá em São Lourenço Turvo. Um abraço a toda a comissão organizadora por lá já. Proteção. Já vai ajeitando também, um abraço pro Braguinha também. Alô, Braguinha, já tá indo pro Pega, Braguinha. Um abraço pra você, Braga. Entendi. Manda abraço lá pro Zezinho, São Paulinho, lá da rodoviária. Alô, Zezinho, lá passa lá toda madrugada, ele tá por lá. E, Zezinho, um abraço pra você, firme na traia. O Julião lá na Bote Azul Paulista, não acordou ainda pra tirar o leite. O Nairinho também não acordou. Também é feriado prolongado também, né, seus caras? Luciano Bordinho já tá pedalando também lá na Minas Gerais, lá. Ei, Luciano, velho, um abraço pra você, curtir a gente lá na minha querida Berlândia. Coração pra lá, coração pra cá, seus caras, ninguém reserve nada. Toca, Gaiteiro!
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2: O galo índio cantando em cima do paiozão, velho, minha gente. Vamos levantar, meu povão, no sítio da chácara, fazenda de rádio ligado, antenado com a gente, maestro. 6:29, vai acordando Taquaritinga e toda a região. Maestro Oscar ajeitando a tuia aqui pra nós, aqui do lado de cá. 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

0: 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Um abraço lá pro Zé Martelli também, lá na minha querida cidade de Itápolis, andando com a gente. O Zé Martelli tá tirando leite por lá, tá trabalhando a martelada toda de rádio ligado por lá, maestro. Pega uma do Zoom aí pra mandar lá pra martelada lá, só os caras. 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
0: Aí hoje tem, seus caras. Hoje tem, seus caras. Quero ver, quero ver. A Tatiane também antenado com a gente aí. Vambora aqui, Maera. Chama uma do Bruno Marrone pra nós aí, gaúcho velho. Lá pra galera de Botafogo, Turmini Bebeduro pra nós, maestro.
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0: Vamos levantar, minha gente, vamos acordar, meu povão, de rádio ligado. Um alôzão também pra toda a galera aí, só os caras aqui. O Rogério também de Jabuticabal, manda um oi pra nós aí, um forte abraço, Rogério, lá na Jabuticabal, antenado com a gente. O Marcião Casagrande também, alô, Marcião, um abraço pra você, Marcião, vai firme lá atrás. Barbaridade, ajeitando a tuia pra nós aí, amanhã só os caras aqui, pra o Neizinho Espada, tomando um cafezão na Chicona Darça, quebrada por lá também, lá na minha querida da cidade de Americana, já assim já vai pro pega também, amanhã só os caras. 6h34, meu povão de Taquaritinga e toda a região que vai acordando, tá indo pro pega, indo pro trabalho, feriado amanhã, gente, muita gente

0: Já vai emendar também, vai pra ranchada também.
1: Ia mesmo, né?
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0: 6h35, o Madão é do Zoom pra vocês, lá pra martelada, toda a galera que gosta demais. Vambora! Japonesinho, espada, aquele pendrive lá, rapaz do
1: céu. Ia mesmo, né?
0: Quase acabou com a vida do tio Oscar ontem.
1: Gente do céu!
0: Quanta foi, seu Oscar? 18?
1: Ia mesmo, né?
0: 18 ampolinha.

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2: Sertanejo bom demais, 6h42, acordando da Guaritinga região, na tela amanhã, só os caras, a galera que vai levantando agora para ir pro trabalho também, aí os borracheiros, Santerado com a gente, abração lá pro Zé do Bolo também, abração lá para toda, o Tony da Empretar Quebreagem, abração para toda a galera também lá em Matão, lá pro Alexandre, lá pro Diego, também lá do posto de Molas Mascote, abraço, um zumbi forte aí lá pro Fabinho, lá da Novalto, em Jaboticabal, a galera por lá, o Zezão também, vambora. 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Um abração e um bom dia também, sou os caras pro senhor Ademir também, pra toda a equipe lá da Ótica Principal, também lá pra Bel, pra toda a galera lá da Ótica Principal, 6h44, aí maestro os caras lá pro Chicão lá do Rei das Roupas Feitas, um grande abraço, maestro, põe na tela aí que eu trago o recado da California Store, a loja do tropeiro apaixonado, maestro. 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

volta às 7 da noite no seu rádio, com a graça de Deus, missão cumprida, meu patrão, chefe geral, arquiteto e dono do universo, muito obrigado. Para-brisa é o nosso destino, minha gente. Manhã de quarta-feira, 8 de julho de 2026, é o sertanejo bom demais. E olha, a porca do parafuso nunca deu crise.

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3: Às 6h55, hora de informação.
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3: Muito bom dia, Taquaritinga, bom dia, grande região, bom dia para você em mais de 180 cidades onde chega o som forte da Canal. Manhã de quarta-feira, 8 de julho, hoje dia do padeiro, dia nacional da ciência, dia nacional do pesquisador científico. A esses profissionais todos, nosso abraço, o nosso bom dia. Hora de você conferir os destaques dessa edição. Vamos até as ruas de Taquaritinga. Repórter José Lucente, bom dia.
5: Edson, um abraço a você, muito bom dia. E bom dia a todos que estão acompanhando o jornalismo aqui na Casa da Canal. Caminhoneiro é vítima de bandidos na rodovia Washington Luiz, aqui em Taquaritinga. Assaltante leva cerca de 25 mil reais em joias na cidade de Matão. Acusado de furtar peça de picanha em Monte Alto, acaba preso. Homem de 34 anos de idade é espancado em Bonfim Paulista. Vem aí o 26º encontro de carros antigos. E a gente vai conferir ainda nessa edição o horário de atendimento no comércio de Taquaritinga, amanhã, quinta-feira, feriado de 9 de julho. Esses são os destaques. O noticiário completo eu trago em seguida. Bom dia, Edson.
3: Bom dia, Zé. São 6h57, conferindo também os destaques aqui da Central de Redação, repórter Alessandra Cazon.
6: Bom dia, Edson. Bom dia a todos os ouvintes do Canal É Notícia. Na manhã desta quarta-feira, trecho da rodovia aqui em Taquaritinga deve concentrar maior fluxo de veículos durante o feriado. E voluntários organizam grupo para doação de sangue em Barretos no fim de semana.
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3: 6h58, de acordo com o Instituto Climatempo, a sexta-feira será de sol, com nuvens durante o dia, períodos de nublado e noite com muitas nuvens. Não há previsão de chuva para esta quarta-feira. A temperatura, que atingiu 12 graus durante a madrugada, vai bater nos 25 de máxima. E o sol, que acabou de nascer no horizonte, vai se pôr às 17h45.
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3: Hora da primeira informação, repórter José Lucente.
5: O roubo de cargas mobilizou equipes da Polícia Militar na tarde da última terça-feira na região de Itápolis. A vítima, motorista de um caminhão, relatou ter sido abordado por criminosos por volta de 14h nas dependências do posto Laranjeiras, que fica aqui em Taquaritinga, às margens da rodovia Washington Luiz. Segundo informações da Polícia Militar, após a ação criminosa, o motorista foi mantido sob o poder dos assaltantes por algumas horas. Já por volta das 17h, ele foi abandonado na vicinal Padre Valdemar Pedro Bósio, em área rural no município de Itápolis. Equipes da PM iniciaram diligências e conseguiram localizar tanto o motorista quanto a carga transportada. A mercadoria foi recuperada totalmente. A vítima foi encontrada ilesa e não apresentava lesões aparentes. O caso segue em investigação e a ocorrência permanece em andamento até a divulgação de novas informações para a continuidade das diligências e adoção das medidas de polícia judiciária visando identificar e localizar os autores do crime. Mas até o momento, ninguém foi identificado, ninguém foi preso. É você, Edson.
3: Agora às 7 da manhã, olha, os postos do Poupa Tempo em todo o estado estarão fechados amanhã, quinta-feira, feriado estadual da Revolução Constitucionalista de 1932. O atendimento presencial será retomado normalmente na sexta-feira e também no sábado, dia 11, conforme o horário de funcionamento de cada unidade, exceto nos municípios que tenham feriados locais. Então, aqui em Taquaritinga, Poupa Tempo amanhã fechado em razão do feriado estadual da Revolução Constitucionalista. O atendimento presencial volta na sexta-feira e também no sábado, dia 11. Durante o feriado, cidadãos poderão utilizar os canais digitais oficiais do programa, que disponibilizam cerca de 3.500 serviços. 71, Central de Relação, Alessandra.
6: Na região, uma loja localizada na Avenida 28 de Agosto, no centro de Matão, foi alvo de furto durante a madrugada. A ocorrência foi atendida pela Polícia Militar após o acionamento da comerciante de 45 anos. Segundo a vítima, ao chegar no estabelecimento pela manhã, encontrou a porta aberta, porém sem sinais de arrombamento, detalhe que chamou a atenção das autoridades. Ao verificar o interior da loja, constatou o furto de joias avaliadas em aproximadamente 25 mil reais, além de cerca de 2 mil reais em dinheiro que estavam no caixa. A comerciante informou que o estabelecimento não possui sistema de monitoramento, mas que pretende buscar as imagens de câmeras de segurança de imóveis vizinhos para auxiliar nas investigações. Esse boletim de ocorrência foi registrado e apresentado na delegacia de Matão, que agora dará sequência às investigações para identificar os autores do crime. Mas até o momento, ninguém foi detido.
3: São 7 horas e 2 minutos, a bandidagem deita e rola no nosso país. A única coisa que é organizada neste Brasil é o crime. O crime que está presente, fortemente presente em todos os setores da sociedade, principalmente nos três poderes da justiça, né? Seja no governo federal, estadual e municipal. O crime está presente em todos os setores. Mas os políticos, né? Estamos agora à beira das eleições, querem politicar. E agora eles querem combater os efeitos e não a razão, não a causa principal desta violência que está em quem manda no tráfico. Eles vão atrás, é como as polícias, né? Gosta de ir atrás de aviãozinho, né? De jovenzinho, prende um, então, mas os bambambãs estão sempre tranquilos, né? E agora eu defendo a redução da maioridade penal. Não é redução, para mim bandido é bandido, tenha ele a idade que for. Mas reduzir a maioridade penal, esperando que isso vá diminuir o crime no país, é uma falácia, né? Yuri Hudson tem mais informações.
11: O presidente da Câmara, Hugo Mota, criou a comissão especial que deve analisar a proposta de emenda à Constituição que reduz a maioridade penal de 18 para 16 anos no país. A medida destrava a tramitação da PEC, que teve a admissibilidade aprovada pela CCJ no mês passado. Agora, os deputados vão discutir o mérito da proposta antes que ela possa seguir para a votação no plenário da Casa. Favoráveis ao texto, afirmam que adolescentes envolvidos em crimes graves devem responder criminalmente como adultos. O deputado Rodrigo Castro, que deve integrar a comissão especial, defendeu a mudança e afirmou que jovens de 16 anos já têm maturidade para responder pelas consequências dos próprios atos.
12: Não é possível que nós tenhamos uma realidade onde o jovem tem condições de escolher o presidente da República e não possa sofrer as punições quando pratica um crime. Sob o manto da maioridade penal, o que nós temos hoje, na verdade, é uma verdadeira incitação para que jovens cometam crimes porque têm a certeza da impunidade.
11: Pela proposta, adolescentes de 16 e 17 anos passariam a responder à justiça comum. Hoje, menores de 18 anos são submetidos às medidas socioeducativas previstas no Estatuto da Criança e do Adolescente. Parlamentares contrários à proposta afirmam que a mudança não reduz a violência e pode ampliar o encarceramento de adolescentes, como defende a deputada Talíria Petroni.
13: Esse tema está sendo usado em ano eleitoral para fortalecer, a partir de uma lógica do populismo penal, a falsa ideia de que reduzir a maioridade penal vai deixar as pessoas mais seguras. Porque é mentira que adolescentes cometem a maioria dos crimes bárbaros. Há uma baixa incidência de crimes contra a vida cometido por adolescentes. Também é verdade, ao contrário do que foi dito, que o socioeducativo funciona mais que a prisão.
11: Apesar da criação da comissão especial, Hugo Mota já indicou que a proposta não deve ser votada em plenário antes das eleições de outubro deste ano.
3: São 7:06, 7:06 na Casa da Canal. Vamos retornar às ruas de Itacoaritinga, porque o repórter José Lucente tem outras informações. Põe na tela.
5: Um homem acabou preso em flagrante pela Guarda Civil Municipal de Monte Alto após furtar uma peça de picanha em um supermercado localizado na área central daquela cidade. A ação resultou em perseguição e o suspeito chegou a entrar em luta corporal com os guardas antes de ser contido. De acordo com informações da corporação, uma equipe realizava patrulhamento preventivo e, ao perceber a viatura, esse homem iniciou uma fuga a pé. Durante a tentativa de escape, o suspeito tentou invadir um imóvel para se esconder, mas foi rapidamente alcançado pelos guardas. Ao receber voz de abordagem, o homem resistiu ativamente e partiu para o confronto físico contra os guardas civis. A equipe realizou técnicas de contenção para controlar o indivíduo em segurança. Após ser detido, o homem foi conduzido à delegacia de polícia. A autoridade policial ratificou a prisão em flagrante delito. O indivíduo foi então encaminhado para a cadeia pública de Pradópolis, onde permaneceu à disposição da justiça. A peça de picanha foi recuperada e entregue ao proprietário do supermercado. É você, Edson.
3: Sarvara picanha, né? 77, Alessandra Cazon, Central de Redação, sua informação, pois não?
6: Entre hoje e o dia 13 de julho, a concessionária que administra as rodovias aqui na nossa região realizará uma operação especial para o feriado de 9 de julho, em seus mais de 600 quilômetros administrados de rodovias. O período coincide com o início das férias escolares do meio do ano, quando, tradicionalmente, há aumento no fluxo de trânsito nas estradas. A expectativa é que mais de 700 mil veículos circulem pelas rodovias administradas por essa concessionária. A operação teve início nesta quarta-feira e seguirá até segunda-feira. E a maior movimentação é esperada na rodovia Washington Luiz, a SP-310, que deverá receber cerca de 373 mil veículos. Na região de Itacoaritinga, Matão, Araraquara e São Carlos, são esperados mais de 260 mil veículos, além de aproximadamente 107 na região de Catanduva e Rio Preto. O período de maior movimento deve ocorrer na tarde desta quarta-feira, durante toda a quinta-feira e também no retorno do feriado, no domingo, especialmente entre 6 e 8 horas da manhã e também das 5 da tarde até às 7 horas da noite.
3: O agro mantém o Brasil de pé, né? Bendito seja o agro, né? Bendito sejam os produtores rurais, chamados aí de fascistas pelo maior ladrão da história deste país. E o governo e o agro estão travando aí uma disputa por socorro, né, a produtores rurais. Yuri Hudson conta pra gente.
14: O governo federal e a Frente Parlamentar da Agropecuária terminaram sem acordo a reunião que discutiu a renegociação das dívidas do setor rural. O principal impasse é sobre quem terá direito ao benefício previsto no projeto aprovado pelo Senado. Enquanto a equipe econômica defende que a renegociação seja limitada aos produtores rurais atingidos por eventos climáticos, a bancada ruralista quer ampliar o programa para agricultores que também enfrentam dificuldades provocadas pelo aumento do endividamento e pelos impactos de conflitos internacionais. Após o encontro, o líder do governo na Câmara, deputado Paulo Pimenta, do PT, afirmou que o Planalto continua disposto a negociar uma solução, mas ponderou que o foco permaneça nos produtores atingidos por eventos climáticos, como previa o texto originalmente.
15: Tudo aquilo que for para garantir que produtores e produtoras que nas últimas 6 safras tiveram perdas, pode ter certeza que eu, como líder do governo, estou empenhado em construir esse consenso. Mas propostas que tenham por objetivo abrir o escopo do projeto para todos os produtores e produtoras do Brasil, de minha parte, não vai ter concordância.
14: Para destravar as negociações, o Ministério da Fazenda apresentou a possibilidade de editar uma medida provisória incorporando parte do texto aprovado pelo Senado. A proposta, no entanto, ainda enfrenta resistência da Frente Parlamentar da Agricultura. O presidente da FPA, deputado Pedro Lupion, afirmou que o setor não abre mão da ampliação do benefício para produtores de todo o país e disse que o governo sabe que pode ser derrotado caso o projeto seja levado à votação.
16: O que nos foi apresentado hoje foi uma série de alternativas ao 522 para que o governo nos desse uma solução para esses produtores. O que nós temos que entender é que hoje nós estamos num embate político e nós não aceitamos que o texto do 522 não valha. Então,
14: a expectativa é que uma nova proposta seja apresentada ao presidente da Câmara, Hugo Mota, antes da definição sobre o futuro do projeto.
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3: Agora 7 da manhã, mais 15 minutos, 7:15, o Zé Lucente está chamando, tem informações da polícia, está lá na em frente à delegacia de polícia. 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Opa, que fantástica audiência, hein? Alô, Zezé Colombo. Alô, Rosa. Ivani Falavinha. O Donizete Moraes. Regiane, Queiroz, Valdir Santana, Marlene Santos, tá aqui a Maria Nascimento, tá o Brechó da Ludes Másio, Zé César da Silva, a Luzia, a Luiz Isaías também tá ligada e o Zé Lucente tem informação.
4: Edson, teve movimentação aqui pela polícia em Taquaritinga nessa noite que passou, viu? Tivemos aí apreensão de droga e um homem foi preso por tráfico e também o registro de uma jovem, 17 anos, desaparecida. Esse tráfico, Edson, eu vou trazer em primeira mão para você agora, aconteceu ali pelo Jardim Paraíso. Um homem de 23 anos de idade estava pelo bairro quando os policiais militares faziam patrulhamento de rotina. E ao passar pelo local, eles notaram que esse homem acabou agindo de maneira estranha. Então eles foram saber o que é que estava acontecendo. Na revista pessoal, com ele foi encontrado R$52 em dinheiro. Como o local é já conhecido por ter aí tráfico de entorpecente, os policiais resolveram fazer uma varredura e encontraram entre roseiras uma sacola. E nessa sacola foi encontrado aí 19 porções de maconha, prontinha para ser vendida, né? O homem acabou admitindo que essa droga estava com ele, então ele foi preso em flagrante. Primeiramente foi levado para a UPA 24 horas, passou por exames de corpo de delito e veio para a delegacia de polícia. Aqui ele foi ouvido pelo Dr. Luiz Fernando, que acabou apreendendo toda essa droga e também Edson determinou que esse homem fosse preso em flagrante. Ele já foi levado para a cadeia pública em Santa Ernestina, onde agora vai aguardar por audiência de custódia. E a droga, é claro, ficou apreendida juntamente com os R$52 que foi encontrado com esse homem de 28 anos de idade. Também aqui na delegacia de polícia, Edson, durante a noite, familiares da jovem Lohane Pereira de Paula, 17 anos de idade, registraram um boletim de ocorrência de pessoa desaparecida. Ela tem 17 anos de idade e ontem, por volta de 7, 8 horas da noite, pegou um mototáxi, ela que mora com o pai, e desapareceu, não deu mais notícia. O pessoal não sabe se ela levou celular ou não, né? Mas o fato é que ela não retornou para casa até agora, né? É Lohane Pereira de Paula, 17 anos de idade, que mora ali na Avenida 2, número 39, no bairro Francisco Romano. O boletim de ocorrência foi registrado. Até agora, não há informações dessa pessoa ter voltado para casa. Ela que saiu aí com o mototáxi ontem à noite, deixando a casa dos pais. E é claro, Edson, que a gente vai sair aqui da delegacia agora. Eu vou seguir até o Francisco Romano para tentar falar com os familiares e entender por que essa menina, 17 anos de idade, saiu de sua casa e não deu mais notícias. É você, Edson.
3: São 7:20, 7:20. E há pouco o Zé Lucente falou aí de um furto de picanha, né? Um furto de picanha, furtaram, aí a polícia foi atrás, ela e devolveu a picanha, sarvaram a picanha. E o Marcos está dizendo, pois é, Edson, o Lula prometeu picanha, não deu, e agora estão roubando. Roubando como ele, né, Marcos? Ô Mauro Morelato, alô Maria Tasso, Bira Neto, Gilberto Paris, alô Ivens, Rosa, quem mais passou por aqui? SD, um abração pra você, o Rogério, lá de Jaboticabal, ligado aqui na casa da canal. Alessandra Cazon, central de redação, qual que é a informação? Põe na tela.
5: Devido à celebração do Dia dos Pais, em agosto, o cemitério municipal estará fechado do dia 27 ao dia 31 de julho, para que os organizadores façam a limpeza geral, não podendo ser realizada a lavagem na sepultura e jazigos durante este período. A administração do velório também informa que nessa data o cemitério estará aberto somente para realizar sepultamentos. Pinturas e construções estarão liberados até o dia 24 de julho, voltando normalmente a partir do dia 10 de agosto. Do dia 2 ao dia 8 de agosto, semana que antecede ao Dia dos Pais, estará liberado normalmente para realizar a limpeza e sepulturas e jazigos. A administração do velório agradece a compreensão de todos, avisando já os familiares para se anteciparem.
3: Olha, as dimensões continentais do nosso Brasil são enormes, né? É impressionante o tamanho do Brasil. Impressionante saber que esse tamanho todo, né, são pouquíssimas áreas áridas, né? Mas mesmo essas áreas áridas poderiam ser reaproveitadas, né? E desde a descoberta já foi dito aqui, tudo que se planta dá, tudo que se planta aqui dá nesse Brasil. O Brasil é uma potência, mas está afundado em dívidas porque os ladrões que nos governam conseguem roubar mais do que a gente arrecada, mais do que a gente produz. E prepare o seu bolso, né? Porque está chegando aí novamente a destinação do fundo partidário. Bilhões são destinados a outros bandidos dos nossos congressos aí, né? São representantes máximos da nação. O comentário é de Alexandre Ostrowiec, criador do portal Ranking dos Políticos.
6: Pessoal, vai preparando aí o seu bolso, porque vem aí mais uma chuva de dinheiro público agora, bem no ano eleitoral. São 34 bilhões de reais. Cada um desses reais saiu do seu bolso, do imposto que você paga. E o governo Lula acaba de liberar isso em emendas parlamentares só agora nesse primeiro semestre. É um recorde histórico, segundo o jornal Estadão. Emenda parlamentar é o seguinte: eles pegam um pedaço do orçamento que cada deputado ou senador de Brasília pode direcionar para onde ele quiser, para a cidade dele, para a base eleitoral, com o nome dele. E aí ajuda na campanha. E para ser justo com o Lula, dessa vez ele não teve escolha, porque o Congresso foi lá e aprovou uma lei que obriga o governo a pagar a maior parte dessas emendas até a metade do ano. Nossa, que coincidência, justinho a tempo da eleição, né? Quem escreveu essa lei foram os próprios deputados e o governo concordou. Então agora faz a conta comigo. 34 bilhões dividido por 594 deputados e senadores, isso significa quase 60 milhões de reais para cada parlamentar fritar agora na época eleitoral. Se você pegar um estado menor do Brasil, onde precisa de menos votos para se eleger, isso significa, pessoal, que eles vão ter no bolso para, vou dizer aqui, comprar voto, né? Não é comprar voto, imagina, eles vão ter R$1.500 por cidadão, por eleitor, para fazer o que ele quiser. Ah, é festa eleitoral do Junina que com o nome lá do parlamentar. Ah, vai inaugurar uma ponte que não precisa, superfaturada, feita pelo primo do prefeito lá, de lugar para lugar nenhum, mas para dar uma agradada no pessoal. É quase um salário mínimo inteiro para cada voto. Imagina se uma empresa pagasse R$1.500 por voto. Alguém é preso, com certeza. Agora é feito pelo orçamento, então é lei. E olha o detalhe, segundo o Estadão, a maior parte desse dinheiro foi paga sem que tivesse obras prontas. Então o dinheiro saiu, a entrega não. Na hora de votar, lembra disso. Essa chuva de dinheiro foi paga por você, é um dinheiro que está saindo do seu bolso.
3: O dinheiro saindo do seu bolso nessa farra aí, não é? E sabe como é que chama uma das farras políticas? Preste atenção no que eu vou falar aqui, que tem muita gente que defende como grande investimento. Emenda impositiva. Foi criada aqui em Taquaritinga. Foi criada aqui em Taquaritinga, anos atrás, a tal da emenda impositiva. Agora sim, nós temos, né, nós temos a liberdade com muita diplomacia, com muita transparência, de destinar os recursos do município. Então, parte do seu dinheiro pagador de impostos, né, você que paga imposto, como eu, como todo mundo, como todo trabalhador aqui em Taquaritinga, quem administra parte desses dinheiros aí? A Câmara Municipal de Taquaritinga, assim como as câmaras municipais no país, as câmaras estaduais e também os deputados federais. Eles pegam determinada parte do país para mandar para os seus feudos eleitorais. Ah, não, nós vamos mandar para aquela, para o terceiro setor, né? Para aquela entidade. Sim, existe vereador bem intencionado, existe deputado bem intencionado. Sim, eu sei, né? Eu sei. Mas também tem aquele que vai mandar para o seu feudo, vai mandar para aquele caminhão de carnaval, mandar uma fortuna para o caminhão de carnaval para atender o líder político dele, vai mandar para aquele time de futebol, vai mandar para a igreja dele, vai mandar para coisa. É uma coisa de louco isso aí. É uma safadeza essa tal de emenda impositiva. É lógico, né? Ah, mas o prefeito pode ser safado e destinar, mas aí a questão. Agora, essa emenda impositiva, isso é uma vergonha, porque a nossa classe política, obviamente, não tem essa moral toda para administrar recurso nenhum, né? Não tem. Isso aí deveria ser decidido, né? Decidido pela população. População que paga imposto. Não, eu quero que meu recurso seja destinado aqui, ali, aquilo, acolá, né? Nós estamos precisando, nosso bairro precisa disso, nós precisamos desse investimento. Não, mas eles vão mandar para o seu feudo eleitoral, pelo seu grupelho aí, né? Ou atender interesses do chefe político, ou até para alguma rachadinha. Eu te mando tanto, a gente racha lá metade. Não sei se isso pode acontecer também, né? Mas que o Brasil é uma potência. Só até agora, só de impostos, meu irmão. Você que trabalha 5 meses, né, por ano para pagar imposto para esses safados aí, né, para esses safados todos, né? Você sabe quanto que você já pagou de imposto? Nós estamos no dia. Que estamos aí? No dia 8 de julho? Né, até agora, mais de 2 trilhões de reais. Trilhões. Você sabe como é que é trilhão? Né? Primeiro você tem R$1.000, que é o que a gente ganha, né? Aí 1 milhão é 1.000 vezes o 1.000 que a gente recebe, 1 milhão. Bilhão são 1.000 vezes o 1 milhão. E trilhão são 1.000 vezes o 1 bilhão. Então 2.100.000.000 já foram arrecadados. Não é isso, Raul Canal?
7: Esse é o Impostômetro, uma iniciativa da Associação Comercial do Estado de São Paulo. Ele mostra em tempo real quanto o governo já arrecadou. Hoje, dia 7 de julho, já passamos de 2 trilhões e 100 bilhões de reais. Muito mais que no mesmo período do ano passado. Nós sabemos que precisamos trabalhar 149 dias por ano, ou seja, 5 meses só para pagar impostos. Bem sabemos que somos o país com a maior carga tributária da América do Sul. Quer saber por que não vemos esse dinheiro voltando para a população em benefícios, em serviços, em infraestrutura, segurança, educação e saúde de qualidade? Porque enquanto o impostômetro bate os 2 trilhões e 100 bilhões de reais, o gasto do Brasil já passa dos 2 trilhões e 900 bilhões de reais. O gasto do Brasil, o gastômetro, é uma plataforma que mostra em tempo real quanto o governo está gastando. Se gastamos mais do que arrecadamos, é óbvio que os hospitais continuarão sucateados, que as escolas continuarão defasadas, que a segurança pública não será efetiva. Cada real gasto em privilégios, desperdícios e uma máquina pública cada vez mais cara e mais ineficiente é um real que deixa de chegar aonde deveria ser aplicado, em serviços de qualidade para a população. Uma população que sofre cada vez mais com impostos asfixiantes. Enquanto o Estado inchado trabalha para manter manter seus próprios privilégios, o cidadão continua pagando a conta com impostos elevados, sem saber para onde vai ou até mesmo de quem cobrar. Antes de discutir novos impostos ou mais arrecadação, é preciso responder a uma pergunta simples.

0: que foi criado, qual foi a nova rodovia, qual foi o investimento desse país. Não, está tudo distribuído entre eles, nessa corrupção toda. E todo mundo conivente. Não tem justiça nesse nosso Brasil, conivente também. Não tem legislativo, tudo conivente. Não tem vereador também. Por que o vereador? Ah, porque eu fui buscar uma ambulância, não sei o quê. Não foi para isso que você foi eleito. Lógico que você está indo além do mistério. Parabéns para você, porque você está preocupado com o seu município, foi lá buscar aquela ambulância, aquela verba. Não foi para isso. Você foi eleito para fiscalizar o município, para fiscalizar aonde, o que estão fazendo com o dinheiro. Porque o trabalhador não recebeu ainda. Professor, né? O dinheiro veio para lá, não recebeu ainda. O que você está fazendo, você que é vereador? Você foi saber aonde que colocaram o dinheiro? Aonde colocaram o dinheiro? Ah, nós estamos chamando aqui na Câmara o secretário. O secretário vai lá, fala e eles ouvem e acreditam. Ninguém tem documento para contestar. Ninguém tem documento para contestar. Eles não vão atrás disso. Quer dizer, não cumprem com seu mistério. Então, com a conivência da Câmara, com a conivência do Ministério Público, com a conivência do Tribunal de Contas, nós estamos onde estamos. Cala a boca, Edson Cândido. Cala a boca, fica quieto. Você não vai mudar. Não adianta você ficar brigando aí sozinho com os moinhos de vento. Cala a boca, Edson Cândido. 7h32, maestro.
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0: Agora são 7h33. Você sabe que amanhã é feriado estadual. Feriado por causa da Revolução Constitucionalista, né? Você lembra? Um dia na nossa história aqui em São Paulo, né? O estado de São Paulo quis a sua independência. Como hoje também existem movimentos separatistas aí pelo sul do país, né? Gente que trabalha inconformado com a situação que é no nosso país, essa roubalheira, né? Essa roubalheira, né? Então, naquela política café com leite, aí uma briga, né? Aquela São Paulo com Minas Gerais, aquela história. Depois aí quiseram São Paulo quis. Porque São Paulo hoje é uma locomotiva. Imagina se São Paulo fosse independente. Se São Paulo fosse um país. Nós seríamos um dos países mais ricos do mundo, né? Porque o estado de São Paulo produz. E hoje tem um governo sério também, né? Já teve tanto vagabundo, né, na frente de São Paulo, mas hoje tem um governo sério, né? E o que São Paulo produz, só que a gente produz muito, mas tem que distribuir com toda a nação, né? Tudo bem, a gente tem que atender, maravilha, né? Mas naquele tempo lá houve uma decisão, né, dos paulistas naquela época, do movimento separatista, né? Então houve-se aí a Revolução Constitucionalista de 1932, né? Lembra do movimento MDC, Martins, Miragaia, Drauzio, Camargo, e muitos dos taquaritinguenses, né, estiveram lá, né, estiveram lá, né, nessa briga toda, que a gente pode voltar a falar desse assunto aí, né? Então, amanhã é feriado municipal, feriado no estado de São Paulo, só no estado de São Paulo, não é na Bahia, não é no Rio Grande do Sul, é só no estado de São Paulo, né? Por causa da Revolução Constitucionalista de 1932 aí, né? 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

0: 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Bela Vista é o preço que lhe conquista. 7h36, o Zé Lucente está chamando com informações aqui para fantástica audiência aqui da Casa da Canal, para Márcia Pondian, para Carmen Garcia, Leia e o Voltão Dutra. Mas antes, a Tatá tá na linha. 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
0: 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Isso, tem muita gente que pergunta, mas amanhã é feriado por quê, hein? Dia 9 de julho. É dia da Revolução Constitucionalista. Praça Doutor Horácio Ramalho, a Praça do Cinema, né, ela já foi chamada de 9 de julho, em homenagem à Revolução de 32, ou à Guerra Paulista, um movimento armado no Brasil para derrubar o governo provisório de Getúlio Vargas. A Guerra Paulista aconteceu de julho a outubro de 1932, com suas principais frentes ao redor do estado de São Paulo. Taquaritinga também participou deste movimento, né? Jovens de Taquaritinga, acreditando nesse movimento, foram para a guerra. Cerca de 300 jovens de Taquaritinga se alistaram para defender São Paulo. E na frente de batalha, três taquaritinguenses morreram. Clineu Braga de Magalhães, tem rua aqui em Taquaritinga, né? É a rua que passa em frente ao estádio Antônio Stott e vai dar de frente ao velório aqui em Taquaritinga. A rua Dilermando Dias dos Santos e Otávio dos Santos Calheiros, né? Essas ruas aí que margeiam ali o próprio cemitério, ali em Taquaritinga. Então, Clineu Braga de Magalhães, Dilermando Dias dos Reis e Otávio dos Santos Calheiros, né? São aqueles que morreram nessa batalha de 1932, na Guerra dos Paulistas, né? Durante a Revolução de 1932. Muitos morreram, muitos sucumbiram, né? E a Praça 9 de Julho, hoje é denominada Praça do Doutor Horácio Ramalho, né? Doutor Horácio Ramalho, que também foi um pracinha, né? Também foi um pracinha nesta Revolução de 1932, pai do Dimas Ramalho, mas a homenagem porque, além de vice-prefeito em duas oportunidades, né, um advogado renomado no município, e também homenagem porque ele foi um dos pracinhas aí na guerra de 1932. Por isso que amanhã nós vamos comemorar, né, o feriado de 1930, da Revolução. E por isso tem horários alternativos do comércio aqui em Taquaritinga, a prefeitura não funciona, é feriado e tal e coisa. E amanhã nem o poupa-tempo, viu? Amanhã nem o poupa-tempo funciona, porque é feriado no estado de São Paulo. Tem horário especial de atendimento, Alessandra.
3: Isso, Edson. Inclusive na prefeitura é ponto facultativo na sexta-feira.
0: Emendão, né? Emendão. Isso. O pessoal gosta de trabalhar, Edson, é uma coisa de louco. Eles gostam de trabalhar, que é uma coisa de louco. Vamos lá.
3: É o último dia de atendimento hoje, retornando somente na segunda-feira.
0: Só na segunda-feira. Depois. Então você que precisa do serviço da prefeitura, só hoje, viu? Porque depois só na O pessoal tem trabalhado demais, merece umas férias, né? Merece um descanso, na verdade. Vamos lá.
3: É, exclui-se os serviços essenciais para o atendimento à população, como a unidade de pronto atendimento, a polícia militar, corpo de bombeiros, conselho tutelar e a coleta de lixo. Nos supermercados, açougues e varejões e também no comércio da cidade, esses estabelecimentos estarão abertos amanhã até a 1 hora da tarde. Já as lojas para materiais de construção e afins estarão abertas em horário normal até às 6 horas da tarde. Portanto, são os expedientes de acordo com os horários do acordo coletivo homologado junto ao Sindicato dos Comerciários.
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1: São 7:49, 7:49, o Adenilson Moreira está aqui no zap da canal, está dizendo: Edson, amanhã Taquaritinga vai rememorar, né, a morte do querido Vanderlei Mascro, está dizendo aqui Adenilson Moreira. Adenilson, você tem razão, né, porque as datas, né, são importantes para direcionamento, mas às vezes machucam, né? Eu tô emocionado não só pela, né, mas também porque lembrei-me de minha filha, né? E toda vez quando chega essa data, é uma coisa difícil para a família, né, para os amigos, enfim, para aqueles que conviveram, né? E amanhã, no primeiro aniversário do falecimento do prefeito Vanderlei Mascro, nós teremos missa de sétimo dia na matriz de São Sebastião. Está acontecendo lá a novena desatadora dos nós, e durante a cerimônia, né, obviamente, as pessoas, os amigos estarão orando também pela alma do saudoso Vanderlei Mascro, né? Recebi um recadinho aqui também, aqui do meu amigo Sérgio Rodrigues, de que a paróquia de Santa Luzia, no domingo, né, em todas as missas no domingo, eles tinham intenção de fazer amanhã também, mas como vai ser na matriz de São Sebastião, a missa de sétimo dia, a paróquia decidiu, de Santa Luzia, decidiu no domingo, em todas as celebrações, né, recordar o nome do ex-prefeito. O pessoal tem um carinho muito grande pelo prefeito, o pessoal da paróquia também, né, pela força, pelo apoio que, quando o prefeito, né, deu para a paróquia de Santa Luzia, assim como todas as paróquias, todos os bairros, né. É chover no molhado falar do Vanderlei, né, falar das obras do Vanderlei, alguém que só realizou, né, alguém que só bem fez, só trabalhou em prol do município. Por isso, muita gente amanhã haverá de recordar aí do querido Vanderlei Mascro, né? Muitas homenagens, né, a quem de direito. Tem muita gente que é homenageada e você nem sabe por que é, né? Mas a homenagem ao Vanderlei é mais do que justa, né? Eu acho que dispensa aí a apresentação, e obviamente que é um dia difícil para a família, né? Eu fico imaginando, né? Eu também perdi meu pai, eu perdi dois irmãos e perdi minha filha. Então, a gente sabe o que é isso, né? A gente sabe que é isso, um dia bastante difícil para a família, mas eu acho que o conforto dos amigos, né, o abraço dos amigos, o abraço de toda a família serve de conforto aí neste momento. Apesar que até agora, né, a família não se conforma com o resultado até então da justiça. Edson, mas já não foram presos lá os três executores? Sim, os três executores estão presos. Mas por que eles mataram o Vanderlei? É isso. Foram julgados, condenados, né? Enfim, né? Mas qual foi a motivação? É isso que, né, ainda deixa a família inquieta, né? Obrigado aí, Adenilson Moreira, né? Obrigado. Zé Lucente, 7:53 agora.
2: Edson, eu tenho notas de falecimento. Faleceu aos 86 anos de idade a senhora Cícera Maria dos Santos, viúva de Antônio Celestino dos Santos. Ela deixa os filhos Roberto, Edivan, Rosângela, Maria do Socorro, Paulo, Manuel, Luiz e Poliana. O seu corpo está sendo velado no velório municipal e será sepultado em horário a ser anunciado pelos familiares. Eu tenho também o falecimento aos 52 anos de idade da senhora Silvia Helena da Silva Soares Lopes. Ela deixa vivo o senhor Marcos Perpétuo Falan Lopes. O seu corpo está sendo velado no velório municipal e será sepultado no cemitério da cidade de Santa Ernestina. Eu trouxe, Edson, falecimentos aos 86 anos de idade de Cícera Maria dos Santos e aos 52 anos de idade de Silvia Helena da Silva Soares Lopes. É você, Edson.
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1: Alô Marina Barros, alô Gerson Rocha Moreira, quem mais aqui? O Zé Antônio de Lima, um abraço, um bom dia também Herbert Bedim, um abraço, Edson vai com calma, olha o infarto, falar de política é bater em ferro frio, você tem razão Herbert, você tem razão, eu preciso entender que não adianta, né? Nesse nosso país não adianta, né? O Brasil que está dividido, infelizmente, né? Infelizmente, dividido, né? Entre duas frentes, que eu acho que nem aí, nem uma nem outra seria a solução, né? Mas, vamos que vamos, né? Andréia Medalha, um abraço, Ney, o Patrick, o Marquinhos, todos lá da Só Trator, um abraço, um bom dia também aqui na Casa da Canal, pro Raimundo, tá ligado, Alô Maria Assis, a Lena Monfré passou por aqui também, um abraço, Verinha lá do Santa Cruz, alô Neuza, tá ligada, o Sérgio lá de Hortifruti, um abraço, viu? A Edna me informa que a Leila Aparecida Trindade perdeu uma carteira com todos os documentos e com dinheiro. Se você encontrou, pode ligar no 996209405 ou mesmo aqui na Casa da Canal. A Leila gratifica quem encontrar aí a carteira com documentos e dinheiro. Maria de Oliveira e Graciele Donadon estão aniversariando hoje e recebem um beijo da titia Rosângela e toda a família. Aniversário de Meire e Marli Gomes. Parabéns da prima Rosângela também e família. Olha quanta gente aniversariando hoje. Muita paz, felicidade. 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Alessandra.
3: Edson, nesta manhã um jovem de 26 anos acabou sendo morto a tiros na cidade de Dobrada. As primeiras informações dizem que esse jovem de 26 anos que trabalhava em uma empresa e morava naquela cidade, foi atingido por um disparo na cabeça enquanto estava na via pública. O jovem estaria com mais amigos na rua quando um homem chegou e efetuou os disparos, fugindo logo em seguida. A polícia foi acionada e realiza neste momento o isolamento da área para o trabalho da perícia. Até o momento, não há confirmação, circunstâncias ou a motivação deste homicídio registrado nesta manhã em Dobrada, aqui na região de Taquaritinga.
1: Que tragédia, em 7:59, campanha de doação de sangue Salve Vidas no Hemonúcleo de Barretos. Vai ser neste domingo. Quem se predispuser aí a fazer a doação de sangue, todos os tipos de sangue, poderá entrar em contato com a Joyce Micari, 99220-9099, 99220-9099, solidariedade, né, solidariedade. Domingo no Hospital do Amor em Ribeirão, em Barretos, né? Falando em solidariedade, Venezuela precisando de muita solidariedade mundial. As perdas de moradias naquele país podem chegar a 37 bilhões de dólares. Felipe de Carvalho tem mais informações.
4: Os terremotos que abalaram a Venezuela no fim de junho causaram danos físicos diretos estimados em 37 bilhões de dólares em habitações e infraestruturas, segundo uma avaliação preliminar do Gabinete das Nações Unidas para redução do risco de desastres. A estimativa oferece uma primeira avaliação da destruição provocada pelos dois sismos, de magnitude 7.2 e 7.5. que ocorreram com apenas 39 segundos de diferença no centro-norte do país em 24 de junho. O valor estimado inclui cerca de 24 bilhões de dólares em danos em edifícios, habitações, comércios, escolas, hospitais e instalações públicas e outros 13 bilhões em infraestruturas. Dentro deste último grupo, as maiores perdas ocorrem no setor das telecomunicações, com cerca de 5 bilhões de dólares, seguidas da energia e das estradas. Esse cálculo baseia-se em modelos de risco e não pretende substituir as inspeções no terreno, nem inclui perdas derivadas da interrupção de serviços e atividades econômicas. O impacto econômico total poderá ser ainda maior, sublinha o Gabinete das Nações Unidas. Em La Guaira, o estado mais afetado, algumas pessoas continuam dormindo fora de casas danificadas ou em espaços públicos por receio de novos desabamentos ou para proteger os seus bens. As autoridades venezuelanas dão conta de 46 espaços de alojamento temporário em funcionamento, que acolhem mais de 11,5 mil pessoas afetadas.
1: Agora são 8:08 aqui na Casa da Canal. 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
1: Agora são 8 horas e 5 minutinhos, 8 e 5 aqui na Casa da Canal. 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Zé Lucente, aquela informação importante aí pra gente.
2: A Polícia Militar prendeu um homem em flagrante e apreendeu dois adolescentes na madrugada de terça-feira após uma tentativa de furto de bicicleta motorizada em um pátio localizado no bairro Retiro, em Matão. Segundo o boletim de ocorrência, a Polícia Militar foi acionada pela segunda vez em menos de uma hora para atender uma ocorrência de furto em andamento no pátio de uma empresa. No primeiro atendimento, os criminosos invadiram o local e retiraram três bicicletas motorizadas que já estavam do lado de fora do pátio quando os policiais então chegaram. Apesar das buscas, nenhum suspeito foi localizado naquele momento. Pouco tempo depois, o proprietário do estabelecimento voltou a acionar a Polícia Militar ao visualizar pelas câmeras de monitoramento que os suspeitos haviam retornado ao local. Durante o acompanhamento em tempo real das imagens, ele informou às equipes a posição do invasor e o possível trajeto utilizado para fugir. Os policiais realizaram um cerco na área da mata existente nos fundos do pátio, que dá acesso a uma borracharia. Durante as buscas, dois adolescentes foram localizados e abordados. Conforme registro policial, ambos admitiram que participaram de furto das bicicletas motorizadas. As equipes continuaram em diligências e localizaram um terceiro envolvido saindo de uma área de mata. Ao perceber a presença policial, ele tentou fugir correndo pelas ruas do bairro, mas foi alcançado e detido. De acordo com a Polícia Militar, o homem confessou que havia sido convidado pelos adolescentes para participar do furto e aceitou integrar, então, a ação criminosa. Ainda durante a vistoria, os policiais encontraram uma bicicleta motorizada que já havia sido retirada do interior do pátio pelos suspeitos. Todos os envolvidos foram encaminhados ao pronto-socorro municipal para exames de corpo de delito e posteriormente apresentados na Delegacia de Polícia de Matão. Após analisar a ocorrência, a autoridade policial ratificou a prisão em flagrante dos homens pelos crimes de furto qualificado e corrupção de menores, determinando seu encaminhamento à cadeia pública de Santa Ernestina. Os dois adolescentes foram ouvidos e liberados para os seus responsáveis, que agora acompanham toda a ocorrência na justiça. É você, Edson.
1: Agora são 8h09. A Mega Sena acumulou na noite de ontem. Ninguém acertou a faixa principal, né? Acumulada. Já a Loto Fácil teve uma aposta premiada. Aqui na acumulou. Você fez a sua fezinha? Vamos conferir os números, as dezenas sorteadas. Eu começo aqui pela Time Mania, que também acumulou. Ninguém acertou a faixa principal. 9, 16, 25, 47, 49, 66 e 73. Prêmio da Time Mania acumulou 3.100.000 reais. O time do coração, Flamengo da Gávea, lá no Rio de Janeiro. Conferindo agora os números da Quina, anote aí: 27, 47, 57, 70 e 78. A Quina está acumulada em 8.500.000 reais. 27 apostadores fizeram a quadra, 18.100 reais cada qual. Loto Fácil, anote os números sorteados: 1, 2, 3, 5, 6. 11, 12, 13, 14, 15, 16, 18, 20, 21 e 22. Apenas uma aposta de Salvador levou o prêmio principal da Loto Fácil, 1.966.000. A Mega acumulou, ninguém acertou a faixa principal, 2, 10, 11, 25, 51, 56. Prêmio acumulou 45 milhões de reais. 61 apostadores fizeram 5 acertos, 29.700 reais cada um. Alessandra, a informação central de redação, pois não?
3: Terminam amanhã as inscrições do Instituto Brasileiro de Geografia e Estatística para a contratação de profissionais temporários que vão atuar no 12º Censo Agropecuário e Florestal. Em Taquaritinga, são 9 vagas distribuídas em 5 cargos, com salários que variam de 2 a 4 mil reais, além dos benefícios. Além das inscrições, aliás, as inscrições devem ser realizadas exclusivamente pela internet, no site do Instituto Brasileiro de Formação e Capacitação, que é o organizador dessa seleção. A taxa de inscrição é de R$ 53,00, mas o edital também prevê a isenção para candidatos inscritos no Programa Social do Governo Federal, o CadÚnico, e para doadores de medula óssea que atendam aos critérios estabelecidos.
1: Agora são 8h12, 8h12, as canetas emagrecedoras. Tem aquela do Monjaro, que é caro pra caramba, tem as do Paraguai, que fazem o mesmo efeito, né? É lógico que você não pode confundir a caneta falsificada. A caneta falsificada pode vir da China, pode vir do Paraguai, pode vir do Brasil, qualquer lugar. Tô falando caneta regular. A do Paraguai já houve comprovação, custa R$ 400, né? Monjaro custa 2 mil, aí, depende, né? Depende. Cada um confira o seu bolso aí, não é? Porque tem apresentado resultados. Lógico que eu não sei se isso vai ter alguma, não sei, lá na frente, eu não sei, né? Mas tem apresentado bons resultados, né? Bons resultados aí. Melhor é você se alimentar melhor, cuidar da sua saúde e não ficar na dependência desses recursos mágicos aí, não é? Mas as canetas emagrecedoras são estudadas agora também como possibilidade de tratar câncer. Olha aí, Thaisa Stivenin tem mais informações.
10: Pesquisas recentes indicam que as canetas emagrecedoras ou análogos de GLP-1 usados no tratamento contra diabetes tipo 2 e obesidade poderiam desacelerar as metástases em alguns tipos de câncer, como pulmão, mama, colo retal e fígado. Os resultados foram apresentados neste ano na ASCO 2026, o maior congresso de oncologia do mundo, que ocorre todos os anos no fim de maio em Chicago, nos Estados Unidos. As pesquisas, que ainda estão no início, começaram há cerca de 5 anos e ainda precisam de mais dados para que esse efeito no câncer seja comprovado, mas são uma pista inovadora em busca de novos tratamentos contra a doença. Segundo o oncologista clínico brasileiro Paulo Henrique Costa, professor da Faculdade de Medicina da Universidade Federal de Minas Gerais, os estudos são retrospectivos, o que significa que são menos representativos em termos estatísticos. O oncologista participou do congresso em Chicago e falou sobre as pesquisas que associam os benefícios da caneta emagrecedora para pacientes com câncer ou para prevenir o aparecimento da doença.
11: Estou muito feliz de estar aqui falando sobre um tema tão importante, que é o controle de risco, né, de doenças oncológicas, que talvez o mais importante seja controlar os fatores de risco mesmo. Uma dieta adequada, controlar a obesidade, sabe? E muito menos do que eu sair usando esse medicamento de forma indiscriminada.
10: Ele alerta também para a necessidade de outros estudos para confirmar a ação desses medicamentos em alguns tumores malignos.
11: Não é igual um estudo, um ensaio clínico randomizado. Você pega um grupo vai usar, outro grupo não vai usar, e aí realmente vai ter uma comprovação um pouco mais absoluta, sabe assim? Irrefutável. Mas sim, sinaliza para isso.
10: É importante deixar claro que as pesquisas ainda não confirmaram o uso desses medicamentos como tratamento para o câncer, reitera o especialista. Essa precaução é ainda mais necessária, levando em consideração a existência de um mercado paralelo das canetas, obtidas sem receita ou recomendação médica.
11: A gente tem que entender que a obesidade é um fator de risco para vários tumores. Tumores de intestino, tumores de mama, próstata, enfim. Então, a primeira coisa que a gente tem que pensar é controlar esse fator de risco, que é a obesidade. À medida que a gente vai tomando medidas para enfrentar a obesidade, reduzir esse risco, a gente então vai ter um benefício no controle do câncer, na redução da incidência do câncer. E isso ficou muito evidente no uso das canetas, né, desses análogos do GLP-1. Talvez um grupo que faz esse uso tenha uma incidência menor, e também naqueles pacientes que têm câncer e fazem esse uso, parece que eles têm um desfecho oncológico melhor, com menos progressão de doença, menos risco de aparecer metástase.
10: O uso das canetas emagrecedoras, diz, tornou esse benefício ainda mais evidente. A taxa de incidência do câncer parece ser menor nos pacientes que utilizam a medicação.
11: Foram também lançadas novas evidências de que pode ter um efeito também direto. Talvez seja o efeito principal, mas porque a gente viu, né, que na célula tumoral existem vários receptores, várias proteínas que estão na membrana das células e que parece que tem ação, sofre uma ação direta sobre essas classes de drogas também. Só que isso é um efeito ainda que está sendo estudado, né? Vale lembrar que não é uma evidência definitiva, então é uma evidência ainda indireta.
10: O estudo apresentado no evento analisou dados de mais de 12 mil pacientes de várias regiões do mundo. Eles tinham diferentes tipos de câncer que iam de estágios iniciais a intermediários. A pesquisa comparou os pacientes tratados com os análogos de GLP-1 e outros que receberam outros tipos de medicação contra o diabetes, como os inibidores de DPP-4. Os resultados mostraram uma redução significativa na progressão de metástases de alguns tipos de cânceres, principalmente sólidos. Os efeitos adversos foram semelhantes entre os grupos. Os estudos preliminares apresentados durante o congresso da ASCO também indicam que, além de controlar a glicose e o peso, os análogos de GLP-1 parecem também poder ajudar a modular o sistema imunológico e a inflamação, melhorando a taxa de sobrevida global. O câncer se desenvolve em um contexto inflamatório que leva a erros de replicação das células. A ação dos análogos de GLP-1 poderia contribuir para reduzir esse risco.
11: Então são vários fatores mesmo, ainda não é evidência robusta, são estudos que são observacionais, mas está caminhando para construir esse cenário.
10: O especialista lembra que o congresso é uma oportunidade para acompanhar a evolução dos tratamentos e grandes descobertas. Mais de 7 mil estudos foram apresentados nesta edição.
1: 8:18, mas fica sempre atento, viu? Fica sempre atento aí, de preferência fuja dos remédios, né? Com o quê? Com alimentação saudável, com práticas saudáveis de vida, né? E sempre atento, observando, porque tem especialista para tudo, viu? Tem especialista para vender produto, não é verdade? Em defesa da ciência. Ciência também é comércio. Comércio, né? Venda, venda. Eles querem você sempre doente, para você sempre ficar dependente de um tratamento, de um plano de saúde, de um tratamento ou de um remédio. De preferência que você cure, não é? Se o remédio curasse, ele não se chamaria remédio, sim curédio, né? Ele remedeia, não é verdade? Ele protela, é para você ficar dependente, né? Então, vamos procurar aquilo que cura, né? E o que cura mesmo? Uma vida saudável, procurando uma vida saudável, com práticas saudáveis aí, né? Mas é bom a gente acompanhar, prestar atenção e verificar, né? Os resultados aí. Que bom que essa informação está dizendo que pode ajudar também no tratamento do câncer. Vamos a avaliar, analisar. 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
1: 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Gayon, tem informação? Tem alguma coisa rolando no mundo do esporte? Gayon, conta pra gente aí.
15: Olá, amigos da Casa da Canal, eu, José Roberto Gayon, chegando com as últimas informações da Copa do Mundo e também dos quatro grandes clubes de São Paulo. A vida vai voltando a ficar ao normal. Hoje, o primeiro dia sem nenhum jogo da Copa do Mundo, mas muitas movimentações nos quatro grandes clubes de São Paulo e até mesmo na Copa lá dos Estados Unidos, Canadá e México, a Copa que agora só fica nos Estados Unidos nessa fase. 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Falando de Copa do Mundo, ontem nós conhecemos as duas últimas seleções que vão completar as 8 melhores desta edição. E a Argentina, polêmica vitória contra o Egito pelo placar de 3-2. A Argentina saiu perdendo por 2-0. Um dos gols do Egito, que seria o segundo, foi anulado por uma falta lá no ataque, muitas reclamações, e o terceiro gol da Argentina, o pessoal pede 2 pênaltis não marcados pelo árbitro francês. Eu sempre falo aqui a questão da arbitragem, a minha opinião. Quando é unânime, não tenho o que reclamar. Quando alguns acham que foi, outros acham que não foi, aí o árbitro é absolvido. É lógico que as decisões para a seleção da Argentina têm sido decisões mais fáceis para a arbitragem. Talvez fosse uma outra partida, o árbitro não iria olhar, mas para os argentinos eles foram. E aí é uma questão do peso da camisa. Se é certo, se é errado, isso também sempre existiu. Mas a Argentina conseguiu uma virada histórica, 3-2, e agora está nas quartas de final da Copa do Mundo, aonde vai enfrentar a Suíça, que na tarde de ontem acabou vencendo a Colômbia nos pênaltis. Jogo 0-0, nas penalidades, a Suíça acabou por vencer. Portanto, Argentina e Suíça jogam neste sábado, 10 da noite, para definir o último semifinalista da Copa do Mundo. Já já eu passo os jogos, sempre em nome de Sete Mares Turismo. 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Falando dos confrontos das quartas de final, hoje é um dia sem Copas, mas amanhã, 17 horas, teremos França e Marrocos. O vencedor de França e Marrocos pega na semifinal, na terça-feira, o vencedor do jogo Espanha e Bélgica, que jogam na sexta às 16h. Portanto, um finalista sairá. França, Marrocos, Espanha ou Bélgica, uma dessas 4 seleções estará na final do dia 19. Do outro lado da chave, nós teremos no sábado, às 18 horas, era para ser o jogo da seleção, mas nós teremos Noruega e Inglaterra, e às 22 horas, a seleção da Argentina jogando contra a Suíça. É a Copa do Mundo, chegando em seu momento final, Noruega, Inglaterra, Argentina ou Suíça, uma dessas seleções também estará na decisão da Copa do Mundo no dia 19. 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E para finalizar, falando dos 4 grandes clubes de São Paulo, o Corinthians joga domingo, 16 horas, contra o Cascavel. Jogo, lógico, algum canal vai transmitir. O Corinthians, que busca uma parte financeira para quitar as suas contas e ter um fluxo de caixa positivo.
16: técnico Fernando Diniz vem trabalhando a sua equipe para a volta do Campeonato Brasileiro. No Santos, o Santos espera por Neymar. O jogador ganhará alguns dias de férias e o técnico Cuca já conta com Neymar somente no próximo mês. O Santos joga dia 16, tem partida importante pela Copa Sul-Americana contra o Central da Venezuela dia 22, mas possivelmente Neymar não estará em campo. Vai ganhar folga e o Santos inclusive deve debater o futuro do Neymar para ver se ele vai ficar ou não no Peixe. Vale lembrar, né? O Neymar veio para o Santos para conseguir ganhar ritmo e jogar a Copa. Podemos dizer que para a Copa ele não estava 100%. O São Paulo, o tricolor. São Paulo ainda tenta a contratação do volante Newton, atleta que pertence ao Botafogo. São Paulo está tentando uma troca com o Ferrarese. São Paulo que já anunciou o Vitor Sá, e Newton e Vitor Sá, dois pedidos do técnico Dorival Júnior para deixar esse São Paulo no jeito. E o Palmeiras, do professor Abel Ferreira. O Palmeiras agora é o único time que tem um jogador na Copa do Mundo. Flaco Lopes segue com a seleção da Argentina. Verdade que jogou poucos minutos nessa Copa, mas o Flaco segue aí nessa luta para ser campeão do mundo com a seleção da Argentina. Palmeiras com uma série de jogos. Nesse final de semana, Palmeiras mais uma vez irá realizar jogos treinos para rodar o elenco e buscar um entrosamento mais rápido. Palmeiras, que é o líder do Campeonato Brasileiro e joga dia 22 contra o Coritiba no Couto Pereira. 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

0: É o Salmo 29, versículo 2. Mensagem de sabedoria para mim e para você. Vamos repetir? Tributai ao Senhor a glória devida ao seu nome. Adorai o Senhor na beleza da santidade. Tributar é reconhecer Deus como tal. E adorar é submeter-se à sua vontade. Ele é Deus e nós somos criaturas. O salmista, num salmo curto de apenas 11 versos, reconhece a Deus como Senhor 18 vezes. Você tem tributado ao Senhor? Nos momentos de alegria é fácil a gente louvar e agradecer. Mas quais são os desafios que você tem pela frente hoje? Sente-se pequeno diante das circunstâncias? Reconheça a Deus como seu Deus. Aceite ser guiado por Ele e você verá, mais cedo que imagina, o sol brilhando outra vez. E não se esqueça, tributai ao Senhor a glória devida ao seu nome. Adorai o Senhor na beleza da sua santidade. Essa é a mensagem de sabedoria para mim, para você, para os filhos e filhas amorosos do Deus Amor. Que Ele te abençoe e te guarde e faça resplandecer sobre seu rosto, sobre ti, a sua graça. Que o Deus amoroso volte para ti o seu rosto e te dê a paz. Que esse mesmo Deus abençoe a minha e a tua família. Amém. Que o Deus amoroso abençoe grandemente Mayra de Oliveira e Graciele Donadon, que são as sobrinhas da Rosângela. A Meire e a Marli Gomes, que são as primas da Rosângela. Alô, Mayra. Maria de Oliveira, Graciele Donadon, Meire e Marli Gomes, parabéns, viu? E o Fábio Fernando, que faz aniversário amanhã, parabéns dos pais, Aparecida Isaíra e de toda a família. Você também está aniversariando hoje, amanhã, parabéns, viu? Paz, felicidade, Deus te abençoe sempre, sempre e cada vez mais. O Anísio está dizendo, ué, você não falou ganhador da marmita, o Anísio, quem ganhou a Marmitex da Rotisserie Ipiranga foi a Miriam Cristina Ubaldo, me informa aqui a Edna. Miriam Cristina Ubaldo. Todo mundo fica querendo ganhar a Marmitex. Falando em ganhar, Deus e Marguissone. Eu torci lá para Cabo Verde. Errei, perdi. Torci pro Brasil. Perdi. Ontem torci pro Egito.
1: Perdeu.
0: Perdi. Ah, sabe o que eu vou fazer? Vou torcer pro Lula agora. 8h33. Segunda edição, tem mais e a gente se fala. Até lá.
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0: Olha, mais frio nesta manhã de quarta-feira, gente. Mínima de 12, a máxima de 26 graus. Segue tempo bom, aumento de nuvens, mas não tem chuva não, hein?
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0: Estamos chegando aqui para te fazer companhia. Muito bom dia. Manhã de quarta-feira, 8 de julho. 8 de julho, manhã de quarta-feira. Você viu como caiu a temperatura, como esfriou agora pela manhã? Hã? Vamos esquentar esta quarta-feira, gente. Você esteve na companhia da primeira edição de hoje, já acompanhou aí as notícias? Primeira edição do canal Um é Notícia de hoje. Mandando a programação especialmente, né? Especialmente hoje pro Fábio Fernando, ele faz aniversário. Aliás, faz aniversário amanhã. Parabéns dos pais, do Aparecido, da Zaira e de toda a família. E da Meire e da Marli Gomes, recebendo os parabéns da prima Rosângela e de toda a família. Pode deixar o seu aniversário, o seu recadinho aí no nosso WhatsApp, a sua participação, o seu bom dia, o que você está fazendo nesta manhã de quarta-feira. Tá com sol agora, né? Sol preguiçoso, amanhã fria, mínima de 12 graus. Vamos juntos, vamos te fazer companhia até às 11h30 da manhã.
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0: Trazendo Bruno e Barreto. Texana 37.

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1: É inevitável. 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

0: Tocamos pra você Saudade Estranha. Este é o Murilo Huff, já 8h49.
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0: Olha, para o signo de Áries, de Touro, de Gêmeos, daqui a pouco a gente começa o horóscopo. 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Vamos lá então, 10 minutos para as 9h.
2: Previsão para os nascidos entre 21 de março a 20 de abril.
0: Olha, escolha bem as palavras em vez de responder de imediato e evite mal-entendidos com a família ou alguém aí do passado. O dia trará clareza para você expressar o que sente. Boas perspectivas nos negócios serão promessa de maior estabilidade. Só que ainda não será momento de gastar além da conta, tá? Clima quente no amor, cheiro de paixão no ar, hein? Clima quente no amor e cheiro de paixão para os arianos aí.
2: Previsão para os nascidos entre 21 de abril a 20 de maio.
0: Touro. Muito bom dia, taurinos. Olhe o seu signo, aproveite esta manhã para amadurecer ideias, checar informações, organizar os planos. Momentos de pausa iluminarão as soluções. Mesmo que o dia pareça confuso, será bastante produtivo nas relações próximas e decisões financeiras. Reencontros ou notícias de um relacionamento antigo balançarão o coração. Mudança na carreira trará mais conforto aí para você, viu, Touro?
2: Previsão para os nascidos entre 21 de maio a 20 de junho. Gêmeos.
0: Olha, o dia pedirá paciência com amizades, relações sociais. Se quiser evitar discussões cansativas, poderá ser um bom momento para se afastar de um grupo, para entrar em outro com o melhor alinhamento. Organizar as finanças e planejar o orçamento serão prioridades com Mercúrio retrógrado, que também pedirá ajustes em contratos e também orçamentos. Combinado, geminiano? 8h52.
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0: 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Alô, escritório contábil Madalena. 8h53, alô minha querida Neide, tá chegando, Neide?
5: Bom dia, Decimar, bom dia. Que Deus toma conta de nós, né? Bom dia. Eu queria ouvir a música do Tiaguinho, pra me oferecer pra você.
0: Opa, vamos tocar Tiaguinho aqui no programa, viu, Neide? Vamos tocar Tiaguinho já já pra você aqui na canal, tá? 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Tá combinado então? Vamos que vamos, hein? Daqui a pouquinho tem o pedido musical da Neide. Daqui a pouco a gente manda o Tiaguinho para você aí, viu, Neide? Porque agora tem o Michel Teló. Estamos tocando aqui o Michel Teló. Aí a roça vence.

0: bom dia, amigo Delcimar. Cola aqui que é sucesso. Amigo, eu quero ouvir uma música do Thiaguinho também. Deixa tudo como tá. O nome da música do Thiaguinho, tá bom? Ofereço para todos que estão ouvindo a programação. Cola aqui que é sucesso. E já estou coladinha.
1: Coladinha e não descola, né, Rosemary? 8h58.
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0: perfeita da Bia Frazo e deixa tudo como tá, viu, o Rosimere do Tiaguinho, né? E da Neide, que também pediu o Tiaguinho. E olha, prepare o casaco aí, porque o frio se espalha pelo Rio, São Paulo e Minas, tá bom? 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
0: É isso mesmo, hein, gente? O frio se espalhando aí pelos estados do Rio, São Paulo e Minas, e geada deve atingir quase todo o sul, viu? Com temperaturas aí pertinho de zero grau. Uma massa de ar se percebeu que hoje esfriou, uma massa de ar polar e tempo seco no centro-sul, enquanto calor e baixa umidade persistem no centro-oeste e em parte da região norte. Então, ó, a massa de ar polar avançando nesta quarta-feira sobre o sudeste, mantém o frio no Rio, em São Paulo e em Minas, onde as temperaturas voltam a cair nas primeiras horas do dia. Hoje a mínima aqui, por exemplo, 12 graus. Ao mesmo tempo, o sistema amplia e favorece a área de atuação sobre o sul do país, favorecendo uma das maiores ocorrências de geada deste inverno até agora, viu? Com registros previstos para praticamente toda a região e pontos isolados do centro-oeste. O avanço do ar frio ocorre na retaguarda de uma frente fria que já se afastou para o oceano e por isso tem pouca influência sobre o continente. Com a entrada de uma massa de ar mais seca e estável, a nebulosidade diminui na maioria do centro-sul, né? No sudeste, o dia com baixas temperaturas é nas áreas do interior paulista e também do estado de Minas, além da Serra da Mantiqueira. No Rio, por exemplo, o amanhecer também é de frio, sobretudo nas regiões serranas, tá? E durante o dia, o predomínio do sol permite elevação um pouquinho das temperaturas, mas sem afastar a sensação de frio nas áreas de maior altitude. Aqui, por exemplo, uma mínima de 12 e hoje máxima não vai passar dos 27 graus, 25, 27 graus, tá bom? 9 horas e 7 minutos.
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3: Previsão para os nascidos entre 21 de junho a 22 de julho.
0: Câncer. Já bem canceriano, um novo ciclo de vida que está em andamento pedirá redefinições com o planeta Mercúrio em seu signo. Repense objetivos pessoais, visualize o que quer construir para o futuro. Uma parceria poderá se firmar e abrir novo caminho na carreira. Esta manhã pedirá menos imediatismo, foque no que trará estabilidade financeira e também afetiva. Combinado, canceriano?
3: Previsão para os nascidos entre 23 de julho a 22 de agosto.
0: Leão, leão. É, dê uma pausa para pensar na vida. É, de manhã, valerá fazer um balanço dos últimos tempos, finalizar um longo ciclo. À tarde, o astral vai melhorar bastante, vai favorecer o amor, a vida social agitada, cuidados de beleza, novas amizades, conexões com pessoas queridas de longe animarão o clima. Brilhe com leveza, elegância, consciência, se reinvente, Leão.
3: Previsão para os nascidos entre 23 de agosto a 22 de setembro. Virgem.
0: Olha só, releio uma mensagem com ou combinado com calma nesta manhã. É, rever os detalhes, organizará o que precisa ser feito. À tarde, trará um clima carinhoso e inspirado, bom para uma conversa que aquece o coração, um momento de puro prazer. Troca de confidências com uma pessoa querida ajudará a entender uma questão íntima com mais profundidade. Tá combinado então, virginiano? É isso aí, gente. 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Minha amiga Maria Tasso está passando. Bom dia. Muito bem, um abração aqui. É pessoal que está curtindo, pessoal da usina Colombo, galera do 379 aqui da usina Colombo, bom dia para vocês. Vamos tocar daqui a pouquinho o pedido, tá? Para dona Josefa, pro Marcos Menezes. Alô, Marcos Menezes, bom dia. Letícia Lucindo também tá na escuta, tá na sintonia. 93

isso aí, não é só terminar, é Fernando e Fabiano, gente, que você curtiu aqui na programação da Canal nesta manhã, já 9 horas e 18 minutos.

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1: A imprensa esportiva mundial destaca a virada da Argentina sobre o Egito nas oitavas de final da Copa do Mundo dos Estados Unidos, Canadá e México. Com a vitória por 3-2, a atual campeã do mundo vai disputar as quartas de final na busca pelo tetracampeonato. As manchetes ressaltam o feito do elenco que tem o maior artilheiro da história da competição, Lionel Messi, como a sua principal estrela. A maioria cita que faltava menos de 11 minutos para o término da segunda parcial, quando o time comandado por Lionel Scaloni iniciou a virada diante de mais de 68 mil torcedores. Coube ao zagueiro Romero marcar o primeiro para os hermanos, enquanto Messi empatou ao balançar as redes pela 21ª vez na competição. Enzo Fernandes, por sua vez, selou a classificação aos 46 minutos. Agora, a seleção argentina aguarda a Suíça, a sua adversária da próxima fase.
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2: Previsão para os nascidos entre 23 de setembro a 22 de outubro. Libra.
3: Aproveite esta manhã para repensar metas e investimentos futuros com o Paro Sócio e esclarecer dúvidas, viu? Decisões de viagem ou curso estarão na mesa e dependerão de boas condições. Valerá ajustar os planos, não criar expectativas exageradas. Carinho, empatia não faltarão hoje. Some forças com a família em um acerto aí de documentação, viu, Libriano, Libriana? Atente então aí, tá?
2: Previsão para os nascidos entre 23 de outubro a 21 de novembro.
3: Veja bem, Escorpião, questões emocionais poderão interferir no trabalho, hein? Foque nos assuntos práticos logo de manhã. Adiante uma tarefa para evitar atrasos. Conexões profissionais estarão abertas. Será um bom momento também para se associar, firmar alianças, abrir caminhos para o futuro. À tarde, clima deve ser envolvente no amor e curar velhas feridas, Escorpião.
2: Previsão para os nascidos entre 22 de novembro a 21 de dezembro. Sagitário.
3: Olha só, Sagitário, reveja detalhes de um roteiro, curso ou uma mudança pela manhã. Olhar duas vezes hoje deixará tudo mais sólido. Entusiasmo e soluções originais não faltarão. Aproveite o período da tarde para concretizar os planos e se aventurar em novas experiências. Bom para você se associar com alguém de longe ou viajar de férias em Sagitário. Novas conexões aí pintando no pedaço, hein?
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1: Muito bom dia, 9h34.
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5: Previsão para os nascidos entre 23 de dezembro a 20 de janeiro. Capricórnio.
1: Olha só, Capricórnio, uma conversa de trabalho, um acerto financeiro movimentará esta manhã. Aproveite também para resolver um assunto prático da família, de casa. Será um bom momento para implantar novos hábitos, iniciar uma atividade física diferente ou um tratamento médico. Reformule a rotina, ganhe mais liberdade de agenda. Mudanças serão positivas para os capricornianos.
5: Previsão para os nascidos entre 21 de janeiro a 18 de fevereiro.
1: É, o dia será celebrado nas comunicações e contatos. Mercúrio é retrógrado, pedirá atenção às palavras mais e também nas reuniões de trabalho para não causar mal-entendidos. À tarde, por exemplo, tudo fluirá mais facilmente, você cumprirá o seu planejamento. Acolha fragilidades de alguém da família. Momento trará cura emocional e autoestima. Finalize uma transação imobiliária. Você que nasceu no signo de Aquário.
5: Previsão.

0: para os nascidos entre 19 de fevereiro a 20 de março. Peixes.
1: Planeje o orçamento, determine prioridade nesta manhã, porque o dia vai favorecer bons acordos com irmãos, transações comerciais. A partir do período da tarde, o clima ficará mais leve. Aproveite para circular, descobrir novidades e ficar por dentro das tendências. Um prazer simples, uma troca carinhosa esquentará o coração. O amor em uma dimensão muito maior para você do signo de Peixes. 9:37.
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1: Aí, Júnior, o que será que tinha naquele áudio, hein, meu irmão?
2: César, eu também quero saber, velho.

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2: Suíça garante última vaga nas quartas de final da Copa. A Suíça venceu a Colômbia nos pênaltis e garantiu a última vaga nas quartas de final da Copa do Mundo. Com isso, os confrontos da próxima fase do Mundial estão definidos. França, Marrocos, Espanha, Bélgica, Noruega, Inglaterra, Argentina e Suíça confirmaram presença entre as 8 melhores seleções da competição. As partidas das quartas de final serão disputadas entre os dias 9 e 11 de julho. França e Marrocos abrem o primeiro duelo das quartas de final do Mundial. O jogo acontece amanhã, a partir das 17 horas, horário de Brasília, em Boston, nos Estados Unidos. 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
2: Ó, 10 minutos para as 10.

0: 9h56. Alô, minha amiga Maria Domingos, está ligada na programação da Canal. Obrigado pela sua companhia, tá bom? 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
2: Olha, alô, alô, Nossa Senhora do Carmo, é a 113ª festa de Nossa Senhora do Carmo. Alô, bairro da Inhumas, aí em Monte Alto. Anote aí, ó, dias 10, 11 e 12, 15, 16 e 17, 18 e 19 deste mês, tá? É, uma extensa programação religiosa. Hoje, dia 8, nós teremos a reza do terço às 19h30, gente. Quermesse que vai começar no dia 10, né? Dias 10, 11, 12, 15, 16, 17, 18 e 19 de julho. Uma extensa programação social. No dia 10 tem Du Viola animando aí a sensacional quermesse. No cardápio, gente, capelete, polenta frita, macarronada caseira, galinhada, olha, quermesse, olha, o cardápio é espetacular, hein? Farofa, batata curtida, batata chip, pururuca, churrasco de kafta e queijo, pizza frita, doces gourmet, enfim, também leilão de prendas e assados, viu, gente? Meia leitoa, quarto de leitoa, cabeça de leitoa, leitoa a passarinho, frango assado e recheado e também farofa. É a sensacional 113ª festa de Nossa Senhora do Carmo no bairro Anhumas, que vai começar agora no dia 10, dias 10, 11 e 12, 15, 16 e 17, 18 e 19 de julho. Tá todo mundo convidado, inclusive vai ter exposição de máquinas da Case, né? Toda a comunidade do bairro Anhumas convidando você para esta sensacional quermesse. Valeu! 10 horas e mais um minuto.

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1: É isso aí, 10:02, mais fria esta manhã de quarta-feira. É a hora do nosso Café das 10.
2: Vamos fofocar, minha gente?
1: Vai começar um programa fofocando,
2: que
1: cara. O que, que é isso? O que, que você quer falar do...
2: Bom dia.
1: Você quer começar a falar da Argentina?
2: Eu quero falar bom dia.
1: E fazer uma comparação Argentina e Brasil? O que, que a Argentina tem que o Brasil não tem? Você já vai começar com onda aqui no programa?
2: Nós, brasileiros, ficamos... com a dor no meio do braço, né? Dor de cotovelo, da garra, dos hermanos que conseguiram converter o placar e conquistar a classificação para a próxima fase da Copa do Mundo.
1: É verdade.
2: Deu uma invejinha, né? É a inveja branca.
1: Que a Argentina tem que o Brasil não tem?
2: Ah,
1: segundo análise
2: nipônica, diretamente da cabine nipônica. Duas coisas que a Argentina tem e o Brasil não tem.
1: A análise nipônica, atenção, o que, que a Argentina tem que o Brasil não tem, a primeira?
2: São duas coisas,
1: duas coisas.
2: A primeira coisa é força de vontade e a segunda é o Messi.
1: Primeira coisa, força de vontade, é verdade, porque a seleção estava perdendo de 2-0, 34 minutos do segundo tempo, foi lá.
2: 12 minutos.
1: E do nada, né?
2: Persistência
1: e garra, força de vontade, virou o placar. Quer dizer, poderia até empatar e ir
2: para
1: prorrogação. Depois, não, mas quis resolver nos 90 minutos, não é verdade?
2: Jogaço.
1: Quis resolver. Primeira coisa, força de vontade, garra, determinação, enfim. E segunda?
2: O Messi. O melhor de todos os tempos.
1: Reconheceu isso, pelo menos, né?
2: Aliás, o artilheiro da Copa. De todas as edições da Copa, 21º gol do Messi no torneio. Incrível.
1: É isso aí.
2: Vamos aproveitar, porque é a última Copa.
1: Vamos aproveitar.
2: De Lionel Messi.
1: E o que é que ela é?
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1: Muito bem, temos convite, queima do alho.
2: Queima do Alho, dia 12 de julho, mais conhecido como domingo.
1: Isso.
2: 19ª edição da Queima do Alho, tem um ingresso para você participar. Nós vamos fazer o sorteio No fim do programa, show musical sertanejo, cardápio maravilhoso, venda de convites no Clube de Rodeios Pampas, com a diretoria. 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Você não pode ficar de fora da 19ª Queima do Alho. A Rádio Canaum é a rádio oficial desse tradicional evento.
1: E dois convites para o Premier, viu?
2: Premier.
1: Dois convites para o Premier,
2: tá
1: bom? O
2: que a melhor casa de shows da região vai trazer no sábado, feriado prolongado, para você curtir. Tem dois Premier, convites. Tem convites aqui conosco no café.
1: E tem a Rosemary. Cola e não descola, né, Rosemary? Cola e não descola. É, aqui na programação da Canal, minha querida Rosemary. Valeu, Rosemary. Cola e não descola. Cola e não descola.
0: Cola aqui que é sucesso. Olha, a Argentina tem um Messi e força de vontade ali, hein? Meu Deus, hein? Eu acho que a Argentina pega a Noruega ainda, hein? E o Brasil, que falta, hein? Meu jogador brasileiro, hein? Força de vontade, tá faltando bastante, por isso que o Brasil não levou a taça. Eu acho que daqui 4 anos, eu acho que o Brasil traz a taça, viu?
1: Muito bem.
0: Porque vai mudar os jogadores, então eu acho que daqui 4 anos nosso Brasil vai trazer alguma coisa.
1: Força, força, força, Rosê, força Z mais pra esse time do Brasil, né?
2: Força Z de Zico.
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1: Então você deixa aí, em nome da Nova Pérola Calçados, você deixa o seu nome no zap da Canal para faturar o convite da Queima do Alho e dois convites para o Premier no fim de semana, 10 horas da manhã, 10 minutos. Qual que é a dica de saúde? Ah, vamos pro zap, tem a dica de saúde da Naturalis, da doutora Maria Luísa.
2: Tem o Ednilson de Catanduva, que tá sempre na nossa companhia. Bom dia, pessoal da região já chegando para tomar café com a gente. Jefferson Fernandes, bom dia. Érica Ariane mandando um abraço para todos aqui da Canal 1, os ouvintes também participando do ingresso do Premier. Olha, a Érica já deixou o seu nome aqui completo. Maria Eduarda, Claudineia Barreri, Raíssa Batista da Silva, todo mundo querendo ingresso pro Premier. E o Morto das Batidinhas avisando que domingo é o último dia da quermesse lá em Jurupema. O Morto estará presente.
1: Daqui a pouquinho a gente vai falar. É, inclusive mudou o slogan, agora é Morto das Batidinhas e Coquetéis. Por favor.
2: Novo CNPJ.
1: Novo CNPJ,
2: Morto.
1: Enfim, tudo novo agora.
2: Depois da consultoria desse apresentador. Isso,
1: trocou, né? O carrinho já.
2: O Morto entrou
1: aquele carrinho, para... Aquele carrinho de raspadinha, ele já jogou fora, comprou um zero bala, trocou, trocou o carro, enfim, já tá morando no Laranjeiras, 10 horas e 11 minutos.
2: Tatiana Cristina Pereira.
1: Morto das... Depois que começou, a gente começou a dar um alô para ele, né? Morto.
2: Sim,
1: das...
2: Maior anunciante desse café.
1: É, esse Morto das Batidinhas e Coquetéis, tá? 10 horas e 11 minutos, ela vai falar
2: alô,
1: mais do quê?
2: Tati, alô, Maria Rosa Pires Ordine, também com a gente, Rosana de Anúncio, lá da Vila de Sante, Juliano Sardanelli, na Queima do Alho, junto com Adão Costa. Tem Adão, claro. Costa na locução, lá no evento, no Clube de Rodeio Os Pampas, Andréia Medalha, Marcos Pereira, quero participar do sorteio.
1: Vamos falar daqui a pouquinho de Adão Costa, vamos falar
2: do
1: de todo
2: ingresso
1: mundo.
2: Ingresso aqui da Queima
1: todo
2: do Alho.
1: Todo mundo quer falar.
2: Alô, Neia Sanches.
1: Eu vou começar a cobrar.
2: Mandando o seu
1: todo
2: alô.
1: Todo mundo quer falar aqui, eu vou começar a cobrar. 10 horas e 12 minutos. Vamos
2: aqui,
1: lá.
2: O microfone
1: vou
2: é
1: começar,
2: seu,
1: inclusive da senhora também, se a senhora quiser falar aqui no café. Vamos falar do que mais agora? Fala da Vetasse, vai.
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1: Todo mundo. O Morto tá milionário, Adão Costa milionário, todo mundo quer.
2: Você não conseguiu trocar
1: aqui.
2: Montana.
1: Eu andando de Montana velha. Vai, segue aí.
2: Quando o assunto é moda, beleza e
1: atitude. E para de ficar rindo no café, hein? Para de ficar rindo no café, pelo amor de Deus, hein? 10 horas e mais 11 minutos, que esse aqui é um programa sério, cara colega, um programa sério.
2: Muito sério.
1: Muito
2: sério. 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
1: Morto
2: dias.
1: Morto andando de já mudou pro Laranjeiras, Adão Costa de caminhonete zero e...
2: Você nada. Você só sabe alavancar a carreira dos seus clientes?
1: E a minha amiga Andréia Nogueira, nada também.
2: 40 anos também,
1: minha,
2: né?
1: Amiga Andréia Nogueira de Corolla Zero, né, indo pra fazenda. E manda foto depois do pôr do sol.
2: E você pôr do apenas sol. Tentando chegar até as 11h30.
1: Chegando até as 11h30. Força, força Z. Força Z mais. Manda força. Manda força Z mais aqui, vai.
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1: Não posso saber tudo, né, ao mesmo tempo, né? 10 horas e 15 minutos.
2: Nossa,
1: segue.
2: Não sabe,
1: segue.
2: Então, se você espera eu falar,
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2: A propaganda, isso. Assim eu consigo explicar melhor
1: isso.
2: Do produto.
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1: Eu sei que uma tem álcool, a outra
2: se
1: não tem álcool.
2: Se levantar, o Adão senta.
1: Eu só sei que... Não, se eu levantar aqui, Adão Costa chega depois do café. Depois do café, Adão Costa tá louquinho para pegar a vaga desse apresentador.
2: Vamos a lá. 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
2: Tem mais um cliente que não precisa pedir ficha de frango para comer na quermesse.
1: Absolutamente.
2: Um
1: já
2: foi
1: passou.
2: Alavancado.
1: Já foi alavancado, já tá aqui. 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Ô Alessandra,
2: você do WhatsApp que ainda não mandou o seu bom dia, o seu nome completo, hoje nós estamos com dois sorteios, sábado para o Premier e domingo para a Queima do Alho. Manda o seu nome completo para participar do sorteio. A Jéssica Rodrigues, bom dia para você. Maria Eduarda e a Raíssa Batista também participando pro evento de sábado lá no Premier. João Vitor, Fábio Calixto, Carmen da Silva, a Célia Carrilho também ligaram aqui na Canaum para mandar o seu alô, mandar o seu bom dia pro pessoal do café e pros ouvintes que estão acompanhando o programa. Luiz Antônio, Emanuele Gomes, quem mais aqui? Edmilson Antunes de Souza, bom dia, eu não perco um programa, hein? Adoro
1: eu também, vocês. Eu também não perco um programa. Não perco um programa.
2: Também não tem essa possibilidade.
1: Não, não tem. A senhora queria perder, mas a senhora não consegue perder nenhum programa.
2: Marina Barros também, Marcinha Casari, quem mais aqui? Marco Antônio Pereira, lá do Vale do Sol, não, participando
1: sério,
2: com a gente.
1: Fala sério, se a senhora pudesse, a senhora perderia todos os programas.
2: Não,
1: mas,
2: cara, pô, o colega se organiza.
1: Não perderia todos os programas.
2: 10 minutos com antecedência.
1: Ia trabalhar de graça, ia embora daqui, ao Paulo Grande, Helen. 10 horas da manhã, 19 minutos.
2: Sempre um prazer tomar café na sempre. Vossa companhia.
1: É verdade. Esse apresentador é um pouco. Vamos falar da quermesse. Alô, Jurupema.

0: Flor de Abóbora, alô, Jurupema, estamos chegando aí, porque domingo é festa, é o encerramento da quermesse, Alessandra, domingo tem Flor de Abóbora em Jurupema.
1: Não posso mais ficar, não.
0: Olha, estamos chegando aí com Flor de Abóbora, domingo, é o último dia da quermesse, em louvor a Santo Antônio, São João Batista, lá em Jurupema, é, antes do leilão, antes do leilão, das 10 até o meio-dia, nós teremos aí Marcelo e Marcinho, e depois, né, no encerramento, Flor de Abóbora, que você tá curtindo aí, ó. Toda a comunidade de Jurupema preparando aí o último dia de quermesse. E olha, as coxudas de Jurupema, hein? Porque a coxinha é tamanho família, hein? Alô, Jurupema! Sensacional, toda a comunidade lá, as senhoras preparando, trabalhando na cozinha da barraca, preparando as coxinhas, e não só as coxinhas, como também os frangos, né? Lá na quermesse de Jurupema, nesse domingão, é o dia
2: essa
0: todo.
2: Essa vai tá boa, caro colega. Como você disse, essa vai tá boa. Aliás, eu nunca ouvi você dizer que quermesse é ruim. Não, é sempre muito boa.
0: Muito boa, sensacional. 10:21. Vamos lá.
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0: Muito bem, 10 da manhã, 23 minutos. Alô, Jorginho, Jorginho torcendo pra Argentina.
1: Será?
0: Torcendo pra Argentina, depois da virada de ontem, se não tem pra ninguém.
1: É, porque agora ele precisa decidir o que ele vai fazer com esse caminhão de cimento e cal que foi descarregado para a promoção do cliente.
0: Atenção, atenção, porque ele já bolou outra promoção.
1: Será, cara, colega? Mas ele pediu pra segurar ainda.
0: Não, segurar? Não, eu vou falar.
1: Vai?
0: Vou falar, vou falar. Jorginho torcendo pra Argentina. 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
1: Dobrou a aposta, então.
0: Dobrou a aposta.
1: Mais que dobrou, dobrou, triplicou.
0: Triplicou a aposta. Jorginho triplicou a aposta.
1: É Messi na taça, então.
0: É isso aí. É Jorginho e Messi, ô cara colega.
1: Que dupla, hein?
0: E vamos que vamos. Não tem para ninguém. Essa você não esperava, nem eu esperava. 10 horas e 24 minutos.
1: Onde se você já não se esperava, viu? Eu não esperava, todo mundo inseguro.
0: Isso aí, todo
1: vamos
0: mundo.
1: Segurando, então.
0: Vamos segurando aqui. Forças demais até as 11 da manhã, vamos ver se eu aguento.
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0: Daqui a pouquinho eu vou falar do Sicoob. Daqui a pouquinho eu vou falar do Sicoob. 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
1: Ninguém manda em você.
0: Tá? Não, dá um ênfase. Só não manda nada aqui. Dá um ênfase. Não,
1: eu faço pauta então.
0: Dá um ênfase.
1: Tô rindo de nervoso.
0: Isso, rindo de nervoso. Fica rindo de nervosa aqui no café, porque eu troco tudo na hora do café, tá bom? 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Ô, Alessandra.
1: 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Nós tivemos um flagrante de tráfico de drogas registrado nas últimas horas, um boletim de desaparecimento de uma jovem de 17 anos que foi registrado pela família, ela que é moradora lá do Francisco Romano, e a família registrou este boletim. Até o momento não há notícias desta jovem de 17 anos que saiu de casa e perdeu o contato com os seus familiares. Nós temos também o encerramento das inscrições para o concurso do IBGE. Aqui em Taquaritinga são 9 vagas para o novo censo agropecuário e florestal. As inscrições foram prorrogadas, mas terminam amanhã, dia 9 de julho, com a taxa de inscrição a R$ 53,00. Todas as informações no site oficial do Instituto Brasileiro de Geografia e Estatística.
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1: Mais um, né?
0: Fã, mais um, mais um na fila, mais um do fã clube que a cada dia que passa cresce, o fã do Bobadilha, não vê a hora que São Paulo volta a jogar.
1: Aliás, o São Paulino tá ansioso, porque terminando a Copa, já com as partidas nos finalmente do campeonato, é hora de retornar e torcer para o grande tricolor.
0: Volta,
1: Bobadilha. Time grande não cai.
0: Volta, Bobadilha. 10:27. Você tem mais o que, Alessandra, para falar?
1: Tem bastante recado aqui no WhatsApp.
0: Então vamos lá, porque temos convite para Queima do Alho. A canal é a Rádio Oficial da Queima do Alho, mas um convite, olha, muita gente querendo, mas só temos um convite. E dois convites para o Premier, para dois convites para o Premier no fim de semana.
1: No Premier, dia 11 de julho, tem Ney Siqueira e Amigos, Cadu e Matheus, nesta agenda de férias da melhor casa de shows região.
0: Vamos lá.
1: O flashback é dia 18 de julho. Então, cada sábado terá uma atração, terá um evento para você participar. DJ Carlão e DJ Ricardo Pedroso no dia 18 de
0: DJ
1: julho.
0: DJ Boris Love voltando,
1: fazendo a
0: hein?
1: Festa. Agora, dia 25 de julho, tem a noite do Chapeludo com a banda Chapadão.
0: Ai. Essa é pra acabar. É a noite do Chapeludo, hein?
1: Você que está aguardando.
0: Você
1: calma.
0: Tá.
1: Ai, dia 25 de julho.
0: Olha o Chapeludo aí. Você que está aguardando, vai de chapéu, hein? Vai de chapéu. Compre um chapéu novo. Você vai ver que no final da festa você vai ficar sem chapéu.
2: Ela gosta demais.
1: Melhor de tudo, quem for de chapéu ganha uma caipirinha, viu?
2: Largou tudo.
0: Aí você vai ver como que vai esquentar.
2: Aqui. Diz que eu sou o mais charmoso desse mundo e que nem por um segundo pensa em...
0: Todo mundo de chapéu, Alessandra.
1: Chapadão, Retrovisor e neste sábado, dia 11, Ney Siqueira e Amigos com Cadu e Matheus fazendo a festa no Premier Music Hall. Pessoal do WhatsApp, Maria Cis, Lorena, Anne, Vieira também participando com a gente, João Reina e Isilda, Vicentina, moradora lá do Vale do Sol, com Vitor, Benício, a Júlia e o Vinícius, tomando todos os dias café aqui conosco. Olívia também mandou o seu alô. Maria Aparecida Bahia, bom dia, canal 1, sempre de bem com a vida. Thaís Mara Pereira, Cássio Caçapa, que coisa linda ver a Argentina ontem.
0: Olha, mas
1: com
0: a senhora
1: massa.
0: Tem uma inveja, a senhora é uma invejosa, a senhora tem uma inveja do tricolor que não cabe aí na senhora, tá vendo? O pessoal tá falando aí no zap. A senhora é uma invejosa, por que a senhora tem tanta inveja assim do Bobadilha? Porque no seu time não tem jogador como o Bobadilha, tá bom pra senhora?
1: Que bom.
0: Só não viu aí, dona Márcia Lobby Pitt Casani? Ainda bem que no seu time, aliás, no seu time, não tem um jogador como tem no São Paulo, que é o Bobadilha. A senhora tá morrendo de dor de cotovelo do Bobadilha. A senhora queria ter o Bobadilha lá. 10:30. Olha só aqui, a Lobby Pitt. Olha, vocês têm uma inveja do Bobadilha, ela tá falando.
1: Só porque o nosso time nunca caiu. Saudações tricolores para os palmeirenses e os corintianos.
0: Mas eu tô incluído também nesse...
1: Você tá no bolo.
0: Nesse comentário, né?
1: Fica defendendo aí.
0: Fico defendendo, mas tô incluído aqui. Porque a Love Pita dizendo que nós temos inveja do Bobadilha, nós. Nós que eu digo, os palmeirenses e os corintianos. Inveja do Bobadilha, porque não temos um Bobadilha na nossa equipe, cara.
1: Vilma Dong também tá ligadinha com a gente. Marcos Menezes mandou o seu alô. Edmilson Tunes de Souza já deixou o nome pro ingresso no Premier. 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
0: Alô, Antônio, bom dia, mandando aqui o seu alô. Marco Antônio Pereira participando dos sorteios para a queima do alho. 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
1: É isso aí, 10h35 e a delegação da seleção desembarcou no Rio com apenas um jogador, ô Alessandra. Após a eliminação, um jogador?
0: Sim. Por quê? Agora você me pergunta por quê,
1: Por quê? Bom, vamos lá. Delegação da seleção desembarcou no Rio com apenas um jogador após a eliminação. Por quê, Alessandra?
0: Porque os demais atletas brasileiros já se dispersaram nos Estados Unidos, voltando para os seus clubes. Alguns tiraram férias. Vini Júnior tá em Ibiza. Tá todo mundo
1: tá
0: curtindo.
1: Com a Virgínia. Aquela que a senhora morre Virgínia. De inveja, né? A senhora morre de inveja dela?
0: Morro.
1: A senhora tá louca.
0: Não aguenta.
1: A senhora não se aguenta, não fica inquieta quando eu falo esse nome. Virgínia, ele tá lá com a Virgínia.
0: Pois é.
1: 10 horas e 36 minutos.
0: Então, pessoal, nossos atletas estão dispersados, cada um agora seguiu o seu caminho, alguns tiraram férias, Europa, e só o Danilo retornou ao Brasil neste voo fretado e disponibilizado pela CBF. Ele optou por não falar com a imprensa.
1: Imagina, coitado, só faltava falar.
0: Certo também, vai falar.
1: Vai falar o quê? Ele vai sobrar só pra ele
0: só
1: falar?
0: Só pra ele,
1: quem tem que falar é o técnico.
0: Justamente.
1: Quem é o técnico tem que dar entrevista, né? Tem que parar de ficar mascando chiclete e dar entrevista, ora bolas, esse técnico aí. E que, você viu a fortuna que ele ganha por mês, né? Contrato já para 2030, até 2030 tá bom demais, tem mais o que falar mesmo. 10 horas, mas não vai falar, né? 10 horas e 37 minutos. Já falou da Deborou, já falou da Bioma, já falamos. Ah, preciso falar dele, que tá louquinho para sentar nessa cadeira.

0: Ele.
1: Ele e a quermesse e a novena, tudo junto e misturado neste fim de semana. Amanhã tem o terceiro dia da novena. Lembrando que amanhã, juntamente com esse momento de oração, haverá a realização, a celebração da missa de um ano do falecimento do ex-prefeito Vanderlei Márcico. Então amanhã, terceiro dia da novena de Nossa Senhora Desatadora dos Nós, na Igreja Matriz de São Sebastião, junto com a celebração pelo falecimento, esse momento, né, a missa de um ano do falecimento do ex-prefeito Vanderlei Márcico.
0: Ok, então amanhã é terceiro dia da novena e a missa às 10:38, em homenagem ao falecimento, de um ano de falecimento ao ex-prefeito e nosso proprietário aqui do Vanderlei. E depois tem a quermesse, evidentemente.
1: Tem a quermesse, a barraca de festas aberta normalmente, com a venda de pastéis, espetinhos, carne, cáfita, chope, a barraca para as famílias confraternizarem após a celebração da missa. E a Neia Sanches e todo o pessoal lá da Igreja Matriz orientando aos fiéis que ainda não adquiriram as velas.
0: Atenção,
1: para acompanhar,
0: hein?
1: A novena, amanhã haverá a venda das velas na porta da igreja ao valor de R$12.
0: Chega um pouquinho mais cedo para você adquirir a vela, então, amanhã, antes do início da novena.
1: A igreja estará aberta a partir das 6 horas da tarde.
0: Então, a partir das 6 horas a igreja abre, chega um pouquinho mais cedo, chega nesse horário para você adquirir a vela ao preço de R$12. Após a missa, após a novena, tem a quermesse. A quermesse prossegue amanhã, que é quinta e sexta e também no sábado. É isso, Alessandra?
1: Todo fim de semana.
0: Todo fim de semana. E Adão Costa vai estar onde no fim de semana, por favor?
1: No microfone.
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1: A Isildinha estará por lá também.
0: A Isildinha estará por lá, a Ginka vai estar por lá.
1: Ginka
0: por lá, Isildinha por lá. Demorou no shopping, claro, né? A parte.
1: Já no início da barraca.
0: Já tem um cantinho dela. 10 horas, tá separado o cantinho. Nesse cantinho ninguém põe o bico. 10:30, é o meu cantinho preferido. 10:39. E o nosso querido Adão Costa, o leiloeiro mais feliz do Brasil. Alessandra quer ter uma oportunidade no rádio. Vem pra cá, Adão Costa, vem falar no microfone da canal. Corre, Adão Costa, corre, são 10:40, vai, Alessandra.
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0: E na queima do alho, a rádio oficial é a canal e o leiloeiro oficial é o mais feliz do Brasil, Adão Costa.
1: Adão Costa, esperando por você na 19ª Queima do Alho, dia 12, domingão, no Clube de Rodeio Os Pampas.
0: Já falamos de todo mundo, Alessandra? Acabou o programa, acabou o café das 10.
1: A gente se encontra aqui na sexta-feira.
0: Até as 11:30.
1: Na sexta a gente se encontra. Ah, vamos se encontrar na sexta. Por gentileza.
0: Não, por gentileza, amanhã o comércio atende normalmente até 1 da tarde, supermercados também atende a 1 da tarde, por gentileza. Loja de materiais de construção atendem durante o dia todo, o Jorginho vai trabalhar o dia todo e ele pediu por gentileza para amanhã a senhora estar aqui às 10 da manhã para ter o nosso querido e amado café das 10, tá bom? Amanhã tem café das 10, hein? 10:41, tá bom?

0: música do Roberto de hoje, do ano de 1980, e o gosto de tudo, 10 horas e 45 minutos. 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
0: 10h48.
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0: Ok, quem faturou o convite do Premier hoje, Érica Ariane da Silva de Farias e a Maria Eduarda Rômbola. Alô, Maria Eduarda Rômbola e Érica Ariane da Silva de Farias ganharam convites do Premier. Quem faturou o convite da queima do alho foi o Juliano Sardanelli. Alô, Juliano Sardanelli, tem que passar aqui na rádio para você retirar o seu convite aqui com a nossa recepcionista.

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2: Ah, chamando aqui o nosso repórter José Lucente, 10h51.
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0: Aí a roça vence do Michel Teló, 11-3.
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5: A delegação da seleção brasileira desembarcou no Rio de Janeiro na madrugada desta quarta-feira, após a eliminação da Copa do Mundo, com um cenário bem incomum. Entre os 26 jogadores convocados, apenas Danilo estava no voo fretado da CBF. Esse voo foi disponibilizado e era opcional para os jogadores. Apenas Danilo optou por retornar. Durante o desembarque, os jornalistas presentes foram informados que o jogador deixaria o aeroporto pelo Salão Nobre. Entretanto, Danilo mudou de ideia e deixou o local pela saída principal. Ele optou por não falar com a imprensa. O voo chegou ao Rio por volta das 3 horas e o desembarque ocorreu de forma tranquila, sem a manifestação de torcedores. Os demais atletas iniciaram a dispersão diretamente dos Estados Unidos, onde o Brasil foi eliminado pela Noruega nas oitavas de final. A maior parte seguirá do exterior para as férias ou viajará diretamente para os países onde atuam, conforme o planejamento de cada clube.
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2: 11:14.

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0: É isso aí. São 11:23. Tá tocando bastante essa música na programação da Canal, hein, gente? E vamos de chapeludo.

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1: Ah, o chapeludo do Nando Moreno do Rio Negro e Solimões. O Juliano Sardanelli ganhou o convite para a Queima do Alho. Quem faturou para o Premier, a Érica Ariane da Silva de Farias e a Maria Eduarda Rômbola. Vem aí a segunda edição do canal Uma é Notícia. Ótima quarta-feira, nos encontramos amanhã.
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8: Olha, uma ótima quarta-feira para você. Estamos chegando neste 8 de julho, dia do padeiro, dia nacional da ciência e dia nacional do pesquisador científico. Começa aqui com a sua participação, a segunda edição do canal 1 é Notícia. Falando em notícias, Zé Lucente chamando ruas de Taquaritinga, pois não?
9: Edson, eu quero falar sobre saúde da mulher. A Daniela está por aqui já desde 2011 e vem acompanhando, né, essa evolução de exames feitos. Só que ela também está sentindo, Edson, que há uma queda, né, muito grande nessa coleta. Daniela, a gente está com o convênio mais uma vez assinado, mas você está preocupada porque faz tantas ações, né, nas escolas, nas empresas, na praça, enfim, nas UBSs, todos os dias, mas o número de aderência a essa coleta está muito baixa. Bom dia.
10: Nós renovamos o convênio com o Hospital de Amor ontem e nessa renovação foi já indicado para nós que a nossa coleta está muito baixa e que nós podemos correr o risco de perder o convênio. Praticamente todos os anos a gente fala assim, olha, a gente corre o risco de perder.

0: que é do SUS, exclusivamente do SUS. E a nossa meta está muito baixa. Então, eu gostaria de fazer um convite, em especial para todas as mulheres, independente se ela já fez o seu exame no particular, em outra clínica, ou mesmo que se ela ainda não fez, que ela procure a unidade de saúde, realize o seu exame de Papanicolaou, sua mamografia, para a gente não perder esse convênio. O convênio com Barretos não é só o médico e a enfermeira do município que colhe o exame. A gente fala que é primário, secundário e terciário. O primário seria essa realização da coleta. Mas depois da realização da coleta, quando o exame vai para Barretos para análise e liberação de laudo, quando a gente encontra algum caso positivo, o tratamento, a consulta com o médico oncologista, o tratamento todo é pelo SUS, então a mulher não tem gasto nenhum. Diferentemente se ela for particular, que aí ela vai ter que pagar por esse tratamento, essas consultas. No convênio também tem uma geração de gastos. Então, seria primordial. O primordial nosso, prevenção. Nós já temos casos de câncer de colo uterino, já em acompanhamento no município, e as mulheres não estão procurando a unidade. Então, por favor, as mulheres do município de 25 a 64 anos que procurem as unidades de saúde. As empresas também que gostariam de abrir para assim, olha, eu gostaria que vocês fossem realizar as nossas funcionárias, pode procurar a gente também, a gente marca um dia, um horário, e a gente faz esses exames na empresa, na escola, igrejas. Então, a gente está fazendo essa chamada para as mulheres do município, em especial as mulheres de 25 a 64 anos. Vou cuidar de mim, vou chamar minha mãe, minha irmã, a minha amiga, minha vizinha, toda mulher que eu conheço. Se a gente disseminar essa notícia, né? Essa informação, que a mulher tem esse momento para cuidar dela, tira esse momento assim, ó, esse pouquinho desse tempo que vá à unidade de saúde, perca a vergonha que tem. Por mais, às vezes, ela fala assim, ah, às vezes demora muito o exame para vir na unidade de saúde. O exame demora, sim, por quê? Hoje a gente colhe aqui no município, manda para Barretos, Barretos que faz a análise desse exame, libera o laudo e vem para nós. Ele demora cerca de 45 dias. A nossa intenção, que a gente torce todos os dias, que nenhum exame venha positivo para câncer de colo de útero. Mas se vier, a gente tem todo um tratamento e a gente não pode perder esse tratamento que a gente tem pelo SUS, porque a mulher não vai fazer o seu exame por falta, assim, ah, eu esqueci, passou. Que a mulher vá à sua unidade, vá, cuida da sua saúde, chama mais uma mulher para ir à unidade de saúde e faça seu exame. A mulher de 25, com menos de 25 e mais de 64 não vai fazer o exame na unidade? Ela vai fazer, mas a convocação, na verdade, é para essa mulher de 25 a 64 anos. Nós estamos atrás dessas mulheres de 25 a 64 anos.
1: Nessa faixa aí que o índice pode ser um pouco maior, né?
0: Essa faixa, dos 25 aos 64, é a faixa etária de maior índice de câncer de colo uterino. Então, quanto mais próximo a gente, quanto mais breve a gente descobrir, maior a chance de tratamento. E essa é a faixa que a gente tem mais casos, 25 a 64. Mas dos 25 aos 64, geralmente as mulheres de 30 a 45 são os que têm mais casos de câncer de colo de útero.
1: E nós vamos junto nessa guerra, Edson. Eu deixo com você.
2: 11:37, vamos aqui para a central de redação. Alessandra Cazon tem a sua informação, põe na tela.
3: Um jovem de 26 anos acabou morto a tiros na manhã desta quarta-feira em Dobrada. A vítima foi identificada como Williams Fernando Ferreira Gomes. De acordo com as primeiras informações, esse jovem foi atingido por dois disparos na cabeça e morreu ainda no local. As circunstâncias do crime são investigadas pelas autoridades, que agora trabalham para identificar a autoria e a motivação dessa execução. O caso foi registrado como homicídio e agora vai para a investigação da Polícia Civil.

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2: 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Abraçando a família Canal, alô Jandira Mafei Correia, Marcos Abutre, Jefferson Silva, a Nádia Shimada tá ligada aqui na casa da Canal. A Nádia tá preocupada, né? Porque o passarinho dela, amarelo, do bico vermelho, desapareceu, né? É um agapone, aguapones, é isso que chama? É um periquitinho, pequenininho, fugiu lá do Maria Luísa 1. Se alguém tiver qualquer informação, pode ligar 997642821. Então, é um periquitinho, um periquito pequenininho. Ele tem é um pássaro amarelo do bico vermelho. Pássaro amarelo do bico vermelho, agapornis, é isso? É isso que está escrito aqui, eu nunca ouvi essa expressão. É um periquitinho, um periquito pequenininho, tá? Fugiu ali do Maria Luísa 1. Pertence a Nádia Shimada. Qualquer informação, liga para ela. 997-642821. Deve estar por ali perto, né? Deve estar nas proximidades. Gratifica-se a quem tiver qualquer informação. Pode ligar também aqui na casa da Canal. Zé Lucente, o Romildo Nunes, Val Felipe, Valdir Santana, Zilda Silva e o Renan Inácio também esperando por informações.
3: Quem está em busca de um veículo pode encontrar boas oportunidades no próximo leilão, que é promovido pelo Detran São Paulo. A partir do dia 20 de julho, serão colocados à venda veículos recolhidos em Taquaritinga, em Jaboticabal, Monte Alto, Taiaçu, Guariba, Barrinha e outros municípios da região. O edital reúne carros, motocicletas e sucatas em diferentes condições de conservação. Ao todo, serão ofertados 87 veículos conservados e aptos para circulação entre automóveis e motocicletas. Além deles, o certame contará ainda com 345 lotes de sucatas aproveitáveis para o desmonte e 65 veículos destinados à fundição e reciclagem. Os lances iniciais variam conforme o tipo e o estado de conservação desses veículos. As motocicletas terão lance mínimo a partir de R$ 1.700, enquanto os automóveis começam com R$ 6.000. Poderão disputar os veículos conservados pessoas físicas e jurídicas regularmente inscritas no cadastro da Receita Federal. Já os lotes de sucata aproveitável são destinados exclusivamente a empresas com CNPJ ativo e registro no órgão executivo de trânsito para atuação na comercialização

0: de peças usadas. É você, Edson.
1: Bom negócio, Zé Lucente. Aqui no Anderson Multimarcas, leilão de carro apreendido do Detran. Deixa pra lá, vai. Olha, a Polícia Federal busca armas na casa de Bolsonaro a mando de Moraes. Advogado de defesa do ex-presidente afirmou que a operação da polícia foi em busca de armamentos, né? Eu não sei, eu acho que eu tô desavisado, eu tô desinformado, né? A Polícia Federal fez alguma busca no apartamento da esposa do Moraes? Procura lá dos 129 milhões de reais do valor caro. Foi feita alguma operação? Não, acho que esqueci. Devem ter esquecido. Acho que esqueceram, né? Esqueceram. Dona Alessandra Cazon, Central de Geração, a informação, põe na tela, por favor.
2: O Ambulatório Médico de Especialidades aqui de Taquaritinga está com processo seletivo para 9 especialidades médicas. Esse processo seletivo que vai até o dia 13 de julho. Os interessados devem acessar o site da Fundação de Apoio e Amparo à Pesquisa do Hospital das Clínicas de Ribeirão Preto, a FAEPA, onde está o link para a inscrição e o edital completo com todas as informações. O site é faepa.br.
1: Zé Lucente está chamando 11:49 aqui para o José Antônio de Lima, o Marcos Menezes. Eles estão sempre ligados aqui na melhor, na casa da Canal, Zé Lucente.
0: Edson, hoje pela manhã, na primeira edição, a gente trouxe a informação do desaparecimento de uma garota de 17 anos de idade aqui em Taquaritinga, a Lohane Pereira de Paula, moradora ali no Francisco Romano. E eu fui, Edson, até a casa da família para entender, né, o porquê desse desaparecimento, porque segundo as informações, ela teria ontem chamado um mototáxi por volta de 7, 8 horas da noite, saiu sem dar explicações e desapareceu, não levou nem celular. Aí a família registrou boletim de desaparecimento de pessoa. Eu fui até o local, Edson, ali no Francisco Romano, falei com a dona Tereza, que é a avó da Lohane. Ela disse o seguinte, olha, ela preferiu não gravar, Edson, a gente entende, né? As pessoas têm um pouco de receio, de vergonha de falar no microfone, mas contou para mim, Edson, que a Lohane mora com ela, né? Porque o pai é separado da mãe, a mãe, inclusive, está internada aí com tratamento de drogas, e o pai então não quis ficar com a filha e entregou para a avó. Essa avó cuida aí de mais outras pessoas na residência e diz o seguinte, olha, a Lohane, ela faz isso com muita frequência, né? Ela desaparece e depois aparece, como apareceu, viu, Edson? Durante a madrugada, ela, né? A gente estava dando a notícia que ela estava desaparecida, ela estava chegando em casa, mas não explicou onde foi não, viu? Mas logo depois, Edson, que tomou o café, já saiu de novo e até agora ela não voltou para sua residência. Ela também tem um problema com o uso de entorpecentes e a gente entende, né, Edson, que a saída dela aí é para buscar recursos para comprar droga. Ela tem 17 anos de idade. E o pai não quer ela, não aceita, entregou para a avó e a avó agora está tentando, junto ao Conselho Tutelar, uma saída, porque imagina só, né? Uma pessoa de idade com tantos problemas já em casa, uma filha internada no tratamento de drogas, agora está vendo a neta também indo para o mesmo caminho. Mas ela disse o seguinte, olha, eu vou até a delegacia, vou informar que ela apareceu e vou pedir providências, porque eu também preciso de ajuda para tentar salvar essa garota, Edson. Então ela estava desaparecida, voltou para casa na madrugada, no finalzinho da madrugada de hoje, amanhecer do dia, mas depois, logo em seguida, desapareceu de novo. É você, Edson.
1: Uma tragédia muito conhecida, né? Das famílias que têm filhos, que têm parentes aí envolvidos, destruídos pelas drogas. É uma tragédia mundial. E aqui em Taquaritinga, muita gente está no buraco por causa das malditas drogas. Alessandra, 11:52, aqui para Maria de Oliveira e a Graciela e Dona Dom estão aniversariando, recebem um beijo da titia Rosângela. A titia Rosângela que também abraça com muito carinho as primas, a Meire e a Marli Gomes, as duas também aniversariando hoje. Alessandra.
2: As repartições públicas aqui em Taquaritinga terão ponto facultativo na sexta-feira, dia 10 de julho, em razão ao feriado estadual de amanhã. Excluem-se os serviços essenciais de atendimento à população, como a unidade de pronto atendimento, polícia militar, corpo de bombeiros, conselho tutelar e também a coleta de lixo. O atendimento na cidade administrativa retornará na segunda-feira.
1: Pois aí, até então, pagamento de nada, né? Pagamento, acho que o pessoal trabalhou demais, né, para procurar o pagamento aí, né? E por isso precisa descansar um pouco, né? É. E a gente não vê manifestação nenhuma nas ruas, né? Parece que está todo mundo junto e misturado, né? Todo mundo junto e misturado, todo mundo conivente com essa ação aí, ó. Vocês são todos coniventes, viu? Todos coniventes, e a gente não vai esquecer disso, não, tá? Lembrando que esse proseador aqui já falava lá atrás. Atenção, funcionário público, vocês que estão contentes porque estão recebendo no primeiro dia útil hoje, né? Nem se importando com os aposentados que recebiam atrasados. Lembra que eu falava para vocês? A sua hora, a vossa hora vai chegar. A vossa hora vai chegar. Você lembra que eu falava do segundo semestre? Que o primeiro semestre é um mês de maior arrecadação no município? Aí vem ICMS, os impostos, né, do IPVA. E que o segundo semestre é onde minguam, né? Os recursos começam a minguar. Aí uma administração sensata é aquela que provê recursos, que é igual a formiguinha, né? Que trabalha no verão para chegada do inverno ter recursos suficientes. Aqui, sabe-se Deus o que fizeram com o dinheiro, porque não fizeram porra nenhuma, até agora, né? Não fizeram um ano e meio, fala uma obra aí, não tem nada, né? Nada, absolutamente nada. Não fizeram porra nenhuma na cidade, dinheiro sumiu e agora vem a dificuldade. Com a conivência da Câmara, Ministério Público, Tribunal de Contas, tá todo mundo junto e misturado. 11:55, vamos falar de Maxtron. 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Enquanto não vem a Tatá, enquanto não vem o Maxtron, Zé Lucente, informação pra gente.
0: Os apaixonados pelos carros antigos já podem reservar a data na sua agenda. O tradicional 26º Encontro de Carros Antigos, os Introcáveis, um dos eventos mais aguardados pelos admiradores do antigo mobilismo na região, será realizado no dia 16 de agosto, na Praça Guilherme Franco, conhecida Praça do Balão, aqui em Taquaritinga. A programação será aberta ao público e vai reunir veículos clássicos, música ao vivo, atividades para toda a família e atrações voltadas aos expositores. Promovido pelo Clube de Automóveis Antigo, os Introcáveis, o encontro busca preservar a história do automobilismo, que marcaram diferentes épocas, e proporcionar um ambiente de integração entre colecionadores, expositores e visitantes. Com entrada aberta ao público, o evento convida moradores da cidade e da região para prestigiar o evento de veículos históricos e compartilhar experiências e celebrar a paixão pelos clássicos sobre rodas. É muito legal, viu? É você, Edson.
1: Alô, Maria Cis, está ligada aqui na Casa da Canal, está aqui também o Zezinho, o Zezinho da Colina, um abraço para você, querido, né? A Renata Ferreira está aqui ligadinha aqui na Casa da Canal, abraçando o Heitor Enzo, 9 aninhos, vovó Renata, vovô Davi, tá todo mundo abraçando aqui, parabéns, felicidade para ela. Alessandra Cajon, Central de Relação, qualquer informação, põe na tela.
2: A rodovia Washington Luiz, no trecho aqui em Taquaritinga, Matão, São Carlos e Araraquara, deve concentrar o maior fluxo de veículos durante o feriado prolongado de 9 de julho. De acordo com a concessionária que administra este trecho, cerca de 370 mil veículos devem passar até domingo. Além deste trecho, aproximadamente 110 mil veículos também circularão na região de Catanduva e Rio Preto. Período de maior movimento deve ocorrer na tarde desta quarta-feira, durante toda a quinta-feira e também no retorno ao feriado, no domingo, dia 12, especialmente nos horários de pico entre 6 e 8 da manhã e 5 da tarde até às 7 horas da noite.
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1: 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Alô, Francisco Neto. A Maria Marta Batista está perguntando: Edson, ninguém vai bater panela na prefeitura, não? Ô, Maria Marta, esqueça, sabe por quê? Pessoal que batia panela, sabe aquele pessoal que batia panela, que estendia faixa, não sei o quê? Tá tudo trabalhando na prefeitura. Tem gente que é secretário, tem gente que é diretor, tem gente que recebe por fora nas meias, tá? Tá tudo junto lá e misturado, é por isso que eles estão quietinhos, tá? Tá? Não fala pra ninguém que eu te contei, tá bom? Tá explicado? São 12 horas mais 2 minutinhos, meio de 2. 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
2: São 12 horas e 7 minutos, meio de 7 aqui na Casa da Canal. 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São 12 horas e 8 minutinhos. 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Você já ouviu falar da Emenda Pix? Esse é um nome popular dado às transferências especiais de recursos do Orçamento Federal, indicadas por deputados e senadores diretamente para estados e municípios. É para o deputado, para o senador engordar o seu feudo eleitoral. É por isso que vai tanto dinheiro para aquela Itapipoca da Silva, e aí o seu município não tem nada, né? Na verdade, é isso aí, meu irmão, é assim que funciona. Ô Alexandre, explica pra gente.
3: Pessoal, vamos falar aqui da tal da Emenda Pix, que muita gente já ouviu falar, mas não sabe exatamente como funciona esse absurdo. Agora, em poucos minutos, você vai entender tudo, essa estrutura aí, e vai poder explicar para sua família, para os seus amigos, vai ser o único que vai entender. Por que os preços sobem com a inflação, o juro tão alto? Por que esses problemas todos, pessoal? O motivo que mais pesa nisso é o tal do buraco nas contas públicas. O governo gasta muito mais do que arrecada, aí tem que pegar dinheiro emprestado, aumentar imposto, isso empurra a inflação para cima e os juros lá nas alturas. Mas por que ele gasta mais do que arrecada? Ah, porque o Lula gosta mais de gastar? Sim, ele gosta, ele é de uma escola de pensamento que quer estado grande, estado que torra dinheiro. Mas não é só culpa dele. Existe um esquema criado por vários presidentes aí ao longo dos anos e vários congressos, que não é só o Lula, que é chamado emenda obrigatória. Eu vou explicar rápido por que isso ferra o Brasil. Todo ano, o governo monta um orçamento, que é quanto ele acha que o Brasil tem que gastar no próximo ano. Então tá a listinha lá dele, a função do governo é gastar, fazer obra e investir. Só que com o tempo, o congresso foi se animando e mudou as regras para colocar no meio desse orçamento a emenda obrigatória. Então, o deputado e senador, eles passaram a poder colocar pequenos pedidos, às vezes nem tão pequenos assim, dentro da lei do orçamento. Por exemplo, eu, deputado de São Julião, lá no Piauí, eu quero 5 milhões para uma ponte na minha cidade. Antigamente, isso era uma negociação. O presidente da República, ele podia pagar ou não pagar. E olha, o presidente também usava isso para fazer chantagem com o Congresso. Ele prometia dinheiro, só liberava para quem votasse a favor do governo. Só que o remédio para isso saiu pior que a doença. Foi na época da Dilma, ela estava enfraquecida, perdeu essa briga, e aí em 2015, o Congresso conquistou um poder inédito. Agora o pedido do deputado é obrigatório, o governo não escolhe mais, ele tem que fazer a ponte se o deputado colocar lá. E por que isso importa, pessoal? Porque assim como o poder no Brasil, ele é todo dividido entre políticos, as cidades também são loteadas. Em muitos casos, o deputado ele marca lá sua base eleitoral, fica com o prefeito na mão, fica com a Câmara na mão, ou seja, ele vira meio que o senhor feudal daquele pedaço lá de 2, 3, 4 cidades que ele manda. Qual o problema disso, pessoal? Primeiro, essa obra muitas vezes não é feita pelo que o Brasil precisa, e sim pelo que dá mais poder e visibilidade para aquele deputado. Em segundo lugar, fica muito mais fácil cobrar muito mais caro aquela obra do que ela realmente vale. Imagina uma ponte que custaria de verdade 1 milhão, só que ele vai lá em Brasília e ele consegue mandar uma verba de 10 milhões. Essa diferença, ela vai desaparecer na mão daquele primo que é dono da empreiteira, na mão daquele parente, na mão de toda a galera da região que ele já tem esquema. Isso vai alimentando as campanhas eleitorais e também o enriquecimento pessoal dessas pessoas. E aí os caras ficam mais cativos ainda, dependentes do deputado. E esse tipo de prática é muito mais fácil em cidades pequenas e distantes, onde o órgão de fiscalização é fraco, onde a imprensa é do próprio prefeito, não tem Ministério Público local, não tem Controladoria da União, não tem Tribunal de Contas, e até para quem vai lá investigar, pode acontecer muitos casos de ameaça física. Alguém vai lá cutucar lá os interesses, mata o cara. Em São Paulo, por exemplo, você tem todos esses órgãos, Tribunal de Contas, Controladoria, Ministério Público, Polícia Federal de olho. No interior não tem nada disso, então vira uma máquina de comprar voto alimentada diretamente de Brasília. E para ser justo, pessoal, não é culpa específica de nenhum dos 4 presidentes, porque todos participaram de alguma forma desse problema que só veio crescendo. A Dilma abriu a porteira em 2015, o Temer, para manter o apoio depois do impeachment, aumentou muito o volume de dinheiro, o Bolsonaro piorou ainda mais em 2019, quando ele liberou a emenda PIX, então o dinheiro passou aí direto para a prefeitura, sem projeto técnico aprovado, sem ninguém do governo federal checando se a obra é viável ou não é. Ficou muito mais fácil mandar dinheiro e muito mais difícil descobrir para onde o dinheiro foi. E Lula, que gritou na época em campanha que é o maior escândalo de corrupção do país, que isso é um absurdo, não fez nada para acabar com essa prática. Pelo contrário, o Lula bateu recorde de pagamento de emenda PIX no seu governo. Ou seja, o governo federal, ele não é só vítima desse esquema. Em parte, ele também aprendeu a usar isso a favor dele, liberando dinheiro para comprar voto aí das próprias ideias no Congresso. Então é uma engrenagem que serve tanto para o deputado quanto para o presidente, e é por isso que ninguém quer desmontar. Essa é a máquina que a gente tem que entender para poder cobrar diferente.
2: Pois é, e aqui em Taquaritinga nós temos essa zona também, só que aqui chama emenda impositiva, né? Emenda impositiva, né? Emenda PIX. Então, assim como o deputado, como senador, ele manda o dinheiro lá para o seu feudo eleitoral, aqui também. Ah, Edson, mas tem gente que faz boas... Sim, tem gente bem intencionada, que envia lá para o terceiro, manda a verba lá para a PAI, manda a verba para o asilo, para o lar, mas tem quem manda dinheiro para a jardineira da tarde. Ué, Edson, mas é o carnaval, ué, não pode? É, mas tem outros carros eletrônicos. Tem quantos? Tem 3 jardineiras, tem 3, não é? Mas só vai para uma. Só vai para aquela que é de interesse do cara. Não é verdade? Ah, e o cara é ligado em esporte, então ele manda uma verba para o time dele. Por que não manda para os outros? Ele manda para aquele clube de dança, por que não manda para todo mundo? Então é para o feudo eleitoral dele, tá? Isso aqui em Taquaritinga, ó, acredito que na sua cidade também tem isso aí, né? Solange Maria Batista, Marcilene Ferreira, estão todas ligadinhas aqui na Casa da Canal. 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Eles aprovaram, é lei, tá? Lei. Mas a gente tem que aguentar, né? Goela abaixo aí, essa lei. É lei. Muito bem. É legal. Porém, não sei. 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

0: 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Alô, Paulo, lá do sítio Santa Mônica, já tá preparando a caipirinha de novo, né, Paulo? É, Paulo já tá de novo aí, né? É, ligado aqui na Casa da Canal. Um abraço pra você, viu, Paulo? Paulo, a Vilminha, toda a família aí lá do sítio Santa Mônica, um abraço pra vocês. 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
1: Os estabelecimentos estarão atendendo amanhã aqui em Taquaritinga, feriado estadual, porém com horário reduzido. O comércio, supermercados, açougues e varejões estarão atendendo seus clientes das 9 horas da manhã até a 1 hora da tarde. Esse horário para o comércio. Supermercados, açougues e varejões iniciam o expediente no horário de rotina, mas também encerram já no início da tarde. Lojas de materiais para construção e afins estarão atendendo normalmente até às 6 da tarde.
0: Meio-dia 22, obrigado Alessandra Zé Lucente.
2: Edson, como destaque final, quero trazer as notas de falecimento aqui em Taquaritinga. Faleceu aos 86 anos de idade Cecília Maria dos Santos. Viúva de Antônio Celestino dos Santos, deixou os filhos Roberto, Edivan, Rosângela, Maria do Socorro, Paula, Manuel, Luiz, Poliana e Luiz Fernando. O corpo foi velado no velório municipal e foi sepultado hoje, 11 horas da manhã, no cemitério do distrito de Jurupema. Também o falecimento, aos 52 anos de idade, de Silvia Helena da Silva Soares Lopes. Deixa vivo o senhor Marcos Perpétuo Falan Lopes e o corpo está sendo velado aqui no velório em Taquaritinga e será sepultado no cemitério de Santa Ernestina. Eu trouxe, Edson, como destaque final, falecimentos aos 86 anos de idade de Cecília Maria dos Santos e aos 52 anos de idade de Silvia Helena da Silva Soares Lopes. A gente vai estar de volta amanhã, quinta-feira, feriado, Edson. Vamos trabalhar, viu? Até lá. Boa tarde.
0: Boa tarde, Zé. Obrigado pelas informações. Então, amanhã de manhãzinha a gente vai fazer a primeira edição, né? Amanhã a gente vai recordar também, né? Um pouco do Vanderlei, né? Amanhã, um ano do seu falecimento. Tem muitas homenagens, tem missa, né? Na matriz de São Sebastião, durante a novena de Nossa Senhora Desatadora dos Nós, amanhã na matriz São Sebastião, missa de um ano pela alma do saudoso Vanderlei Mágico, e a paróquia de Santa Luzia, em todas as missas no domingo, também homenageará o ex-prefeito de Taquaritinga. As famílias enlutadas, aos amigos entristecidos, os sentimentos de todos nós aqui da Casa da Canal e também da Funerária Cristo Rei, uma empresa em que todos confiam.
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0: Alô, Fábio Fernando, que faz aniversário amanhã, parabéns dos pais Aparecido e Zaira, parabéns de toda a família. O Clube Náutico Taquaritinga, nesse sábado, tem jogo do Veteranos, né? Categoria Veteranos, tem 4 jogos programados. O Galo pega a Easy Solar e o Real enfrenta o União Marimbondo. Jogos às 16h, às 17h, Tomazini, Casa das Ações, Ipiranga, enfrentando Pacific Blue Cachaceiros. E o Turvo enfrenta a equipe do Fanáticos. No domingo, tem jogos do campeonato veteranos também, né? Veteranos, no domingo, amador também, né? Nós vamos ter Galo Pneus, os Bartir enfrentando o Iso Solar, Real Regis enfrentando o União Marimbondo, Tomazini enfrentando o Turvo, né? São esses jogos programados para sábado e domingo no Clube Náutico Taquaritinga. Confirmando no domingo, esses jogos aí programados pro Clube Náutico Taquaritinga. Agora, ô Gaion, alguém fala de futebol ainda nesse Brasil? Conta pra gente aí.
4: Olá, amigos da Casa da Canal, eu, José Roberto Gaion, chegando com as últimas informações da Copa do Mundo e também dos 4 grandes clubes de São Paulo. A vida vai voltando a ficar ao normal. Hoje, o primeiro dia sem nenhum jogo da Copa do Mundo, mas muitas movimentações nos 4 grandes clubes de São Paulo e até mesmo na Copa lá dos Estados Unidos, Canadá e México, a Copa que agora só fica nos Estados Unidos nessa fase. 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Falando de Copa do Mundo, ontem nós conhecemos as 2 últimas seleções que vão completar as 8 melhores desta edição. E a Argentina, polêmica vitória contra o Egito pelo placar de 3-2. A Argentina saiu perdendo por 2-0. Um dos gols do Egito, que seria o segundo, foi anulado por uma falta lá no ataque, muitas reclamações, e o terceiro gol da Argentina, o pessoal pede 2 pênaltis não marcados pelo árbitro francês. Eu sempre falo aqui a questão da arbitragem, a minha opinião. Quando é unânime, não tenho que reclamar. Quando alguns acham que foi, outros acham que não foi, aí o árbitro é absolvido. É lógico que as decisões para a seleção da Argentina têm sido decisões mais fáceis para a arbitragem. Talvez se fosse uma outra partida, o árbitro não iria olhar, mas para os argentinos, eles foram. E aí é uma questão do peso da camisa. Se é certo, se é errado, isso também sempre existiu. Mas a Argentina conseguiu uma virada histórica, 3-2, e agora está nas quartas de final da Copa do Mundo, aonde vai enfrentar a Suíça, que na tarde de ontem acabou vencendo a Colômbia nos pênaltis. Jogo 0-0, nas penalidades, a Suíça acabou por vencer. Portanto, a Argentina e Suíça jogam neste sábado, 10 da noite, para definir o último semifinalista da Copa do Mundo. Já já eu passo os jogos, sempre em nome de Sete Mares Turismo. 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Falando dos confrontos das quartas de final, hoje é um dia sem Copas, mas amanhã, 17 horas, teremos França e Marrocos. O vencedor de França e Marrocos pega na semifinal, na terça-feira, o vencedor do jogo Espanha e Bélgica, que jogam na sexta às 16h. Portanto, um finalista sairá. França, Marrocos, Espanha ou Bélgica, uma dessas quatro seleções estará na final do dia 19. Do outro lado da chave, nós teremos no sábado, às 18 horas, era para ser o jogo da seleção, mas nós teremos Noruega e Inglaterra, e às 22 horas, a seleção da Argentina jogando contra a Suíça. É a Copa do Mundo, chegando em seu momento final, Noruega, Inglaterra, Argentina ou Suíça, uma dessas seleções também estará na decisão da Copa do Mundo no dia 19. 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E para finalizar, falando dos quatro grandes clubes de São Paulo, o Corinthians joga domingo, 16 horas, contra o Cascavel. Jogo, lógico, algum canal vai transmitir. O Corinthians que busca uma parte financeira para quitar as suas contas e ter um fluxo de caixa positivo. O técnico Fernando Diniz vem trabalhando a sua equipe para a volta do Campeonato Brasileiro. No Santos, o Santos espera por Neymar. O jogador ganhará alguns dias de férias e o técnico Cuca já conta com Neymar somente no próximo mês.

0: São Paulo ainda tenta a contratação do volante Newton, atleta que pertence ao Botafogo. São Paulo está tentando uma troca com o Ferrarese. São Paulo que já anunciou o Vitor Sá. E Newton e Vitor Sá, dois pedidos do técnico Dorival Júnior para deixar esse São Paulo no jeito. E o Palmeiras, do professor Abel Ferreira. O Palmeiras agora é o único time que tem um jogador na Copa do Mundo. Flaco Lopes segue com a seleção da Argentina. Verdade que jogou poucos minutos nessa Copa, mas o Flaco segue aí nessa luta para ser campeão do mundo com a seleção da Argentina. Palmeiras com uma série de jogos. Nesse final de semana, Palmeiras mais uma vez irá realizar jogos treinos para rodar o elenco e buscar entrosamento mais rápido. Palmeiras, que é o líder do Campeonato Brasileiro e joga dia 22 contra o Coritiba no Couto Pereira. 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Grande abraço, excelente dia sem futebol. Amanhã feriado, mas tem França e Marrocos pra gente curtir. Abraço a todos e cuide-se bem.
1: Esporte.
2: Obrigado, Gaion. Atualizando as informações do seu time do coração. Olha, quem tá chegando agora pra você que fica é ele, Delci Marguissoni, é o fuxico do dia. A gente se fala amanhã.
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1: O fuxico aqui na casa da canal já tá chegando, já aumenta o volume do seu rádio. Vamos fofocar aqui agora juntinho, tarde de quarta-feira. Amanhã é feriado, e aí, você tá animado aí? Eu tô, o Delcimar também tá. E a gente já vai começar falando dela, hein, Delcimar?
2: Mateuzinho, o que que a Virgínia fez que a Ingrid, a cobrinha, vai fazer?
1: Soroterapia.
2: Deu resultado na Virgínia, ela vai contar aí, na cobrinha vai dar?
1: Ah, ela vai contar aqui a Virgínia, ela tá muito animada, a outra já tá com inveja já.
2: A cobrinha tá com inveja?
1: Tá com inveja, Delcimar.
2: Soroterapia não vai resolver, pra dona cobra diz que não resolve.
1: Não resolve?
2: Não resolve, Mateuzinho.
1: Ah, então ela tem que ir lá na farmácia da Santa Casa.
2: Isso mesmo. Fala o que que a Virgínia, o que que ela vai falar, Mateuzinho?
1: Conta aí, vai, Virgínia, como que foi a soroterapia? Conta pra gente.
2: Isso que vai fazer toda semana agora.
1: Ah, é?
2: Também quero fazer, Mateuzinho.
1: Vamos, Delcimar.
3: E deixa eu dar uma indicação pra vocês também. Soroterapia. Galera, eu fiz ontem, assim, surreal. Eu já tinha feito outra vez, só que eu acho que não vi tanta diferença, porque talvez eu não estava tão mal. Agora eu estava muito mal, pô. Um mês fora de casa, um mês fora da rotina, gripada, comendo mal, tudo errado, muita fritura. Então, tipo assim, eu tava horrível. Aí a Lídia foi e chamou as meninas pra ir lá na casa fazer soroterapia. Bicho, eu tô outra mulher. Simplesmente levantou defunto. Aí tinha lá no soro tinha B12, tinha vitamina C, tinha um tanto de coisa. Eu falei, amor, o que tiver aí, você pode colocar aí. Arrasa. E eu tô outra mulher. Eu acordei, eu tô gripada ainda. Tá horrível, inclusive, mas...

0: melhor, sabe? Bem melhor. Não sei de quanto em quanto tempo pode fazer, mas eu vou procurar saber. Porque se puder fazer de semana em semana, eu vou fazer semana em semana. Pode fazer semana em semana?
1: Uma vez por semana.
0: Uma vez por semana? Amor, toda semana eu vou estar fazendo então, porque assim, bizarro.
2: Bom, e continuando falando, a férias do casal, Mateuzinho. Casal, que casal é esse?
3: Ah, são eles, Dilcimar, Virgínia e Vini Júnior.
2: Isso mesmo, férias do casal, Vivini.
3: É isso aí.
2: Férias do casal, Vivini.
3: Vivini, olha que legal aí, conta aí, vai.
2: Férias do casal da Virgínia e do Vini Júnior, Mateuzinho. É, isso aí, olha. Vini Júnior já voou para Madrid e aguarda Virgínia em Ibiza. E Bruno Guimarães é aconselhado a procurar terapia. Vixe, Mateuzinho, ainda tá difícil digerir o fim dramático da campanha do Brasil na Copa do Mundo. Dois dias depois do amargo 2-1 para a Noruega, alguns jogadores e as esposas voltaram a usar as redes sociais para deixar os textões lamentando. É uma lamentação para lá, lamentação para cá, Mateuzinho.
3: É só isso.
2: É só lamentação. Mas o casal Vivini tá se encontrando.
3: Firme e forte.
2: Também depois dessa soroterapia, ela fez soroterapia pra aguentar, Mateuzinho.
3: É, não tava aguentando.
2: Mateuzinho, vamos falar agora, sabe de quem? De Elô Pinheiro, a eterna garota de Ipanema. Reúne marido, filhos e netas pra festa, sabe de quantos anos?
3: Quantos anos, Dilcimar?
2: 83 anos, Mateuzinho. Olha como ela tá bonita. Aos 83 anos, a empresária Elô Pinheiro, a eterna garota de Ipanema, que inspirou a famosíssima canção do Tom Jobim e Vinícius de Moraes, celebrou 83 anos em uma festa em família ontem. Será que a dona Cobra chega aos 83 anos, Mateuzinho?
3: Ah, Dilcimar, vai chegar aos 100 anos.
2: 103, Mateuzinho.
3: 103, então.
2: E o jornalista?
3: Ah, dá uns 60, vai.
2: 63, Mateuzinho.
3: Então vai.
2: Bom, agora você vai falar de quem, Mateuzinho?
3: Ah, vamos falar da boiadeira, né, Dilcimar?
2: De novo a boiadeira, Mateuzinho. Não tem graça nenhuma essa menina.
3: Não, não tem graça nenhuma, mas temos que falar. Olha, Dilcimar, ela foi até a Globo gravar um dos últimos capítulos da novela. Tá acabando a novela.
2: É verdade, a novela tá acabando, ainda bem, Mateuzinho, que a novela tá acabando assim, ela não aparece mais na novela. Tá sem graça, cada dia mais sem graça, Mateuzinho.
3: É isso aí, Dilcimar.
2: Que ela vai falar aí?
3: Ela vai contar como que foi o dia de gravação dela, roupa, vai contar aí.
4: Hoje, gente, é o último dia que eu tô vindo aqui. Pelo amor de Deus, alguém fala pra Globo me chamar pra próxima novela? Eu posso ser qualquer coisa, até figurante. Gente, porque aqui tem um pão com carne muito bom. A minha próxima cena, eu estou num casamento. Todas marrons. Marrons. Óbvio que ia ser marrom. Já fui, já gravei e eu usei esse vestidinho aqui. Que bomba! Eu de lado, a mesma coisa de frente, não tem bunda. Ai, mas por que você não mostrou você de vestidinho? Mas eu mostro, peraí, ó. Fala uma coisa que eu não sei fazer, gente. Não foi um arrume-se comigo, mas fala. Essa roupa aqui ficou legal, né? Um beijo que eu vou trabalhar. Ai!
3: Olha, Dilcimar, eu tô suspeitando aí um certo ciúminho da Larissa Manoela, porque é ator, né, o marido da Larissa Manoela, que faz o papel junto com a Ana Castela. Olha, sei não, hein?
2: Ah, tá pintando o ciúminho, Mateuzinho, mas essa boiadeira é muito bobona.
3: É verdade, verdade.
2: Bom, agora, Mateuzinho, mais uma que você vai colocar pra falar aqui no nosso programa. Você vai, você vai contar da mala da Poliana ou da Poliana mala?
3: As duas, Dilcimar.
2: Ela é uma mala, Mateuzinho?
3: O marido, né, o Léo?
2: Ah, ele é um malão mesmo, hein?
3: Um malão, ela vai contar aí, Dilcimar, o tamanho da mala dela.
2: Ele parece um melão de São Caetano, Mateuzinho.
3: Não, tá feio o homem.
2: Não, tá feio, Mateuzinho, parece um melão.
3: Tá inchado.
2: Totalmente inchado. E a esposa, Mateuzinho, ela vai falar da mala?
3: Vai falar da mala dela, Dilcimar, é uma mala simplesinha, viu?
5: Gente, nós viemos passar um dia na chácara de uns amigos do Léo. E eu vou embora amanhã. porque o Léo tem show, eu também tenho meus compromissos amanhã, e eu quero mostrar pra vocês a mala que eu trouxe hoje. Na verdade, essa mala aqui, gente, é a mala Kyoto da Bagagem, uma mala maravilhosa, que eu cheguei, inclusive, todo mundo ficou falando, olha que mala estilosa, e realmente ela é. Trouxe a pequenininha porque eu vou embora amanhã, mas ó, uma mala que é super bem dividida. Fica a minha indicação aqui pra vocês.
2: Ah, uma mala de presente pra Dona Cobra, pra Dona Oncinha lá.
3: Aí ela comprou uma, Delcimar, comprou uma pra viagem do fim de semana.
2: Ah, que legal, vai viajar no fim de semana, tô sabendo pra onde que você vai, Mateusito.
3: Vamos para Monte Verde.
2: Onde é Monte Verde?
3: Minas, Delcimar, passa frio.
2: Ah, vai passar frio, vai comer queijo, traz um pão de queijo, viu, Mateusinho? Traz um queijo mineiro de lá.
3: Ah, tá com vontade de comer fundi, Delcimar.
2: Ah, fundi, vai passar o cartão, você vai levar a Dona Cobrinha, aproveita e deixa ela lá, por lá, não traz ela de volta, não.
3: Não, eu vou levar a Dona Cacilda, Delcimar, pra passar o cartão.
2: Dona Cacilda vai passar. Ô, Dona Cacilda, traz um queijo mineiro, viu?
3: Eu não posso levar a Dona Cobra, porque senão vai sobrar pra mim pagar.
2: Tem jornalista falando no programa hoje, Mateuzinho, mas não é qualquer jornalista, hein?
3: É, Delcimar, não é a Dona Alessandra, não, é a Fátima Bernardes. Olha só o nível do programa de hoje.
2: Olha o nível do programa, já falou a Virgínia, não falou ou não falou, Mateuzinho?
3: A Virgínia já falou, Ana Castela já falou, agora é com Fátima Bernardes.
2: Já falou a Poliana, já falou aquela boiadeira, Mateuzinho. Já falou, a jornalista quer falar aqui, mas não vai falar, Mateuzinho. Tem gente que quer falar, mas não vai falar no programa. Só gente importante fala aqui.
3: Só gente importante, Delcimar, olha. Fátima Bernardes revela se recebeu proposta de outras emissoras após a sua saída da Globo.
2: É, ó, tá recebendo proposta de outras emissoras. Tem jornalista aqui com dor de cotovelo, Mateuzinho, recebendo proposta pra ir para o grande elenco trabalhar de graça.
3: E vai.
2: Ele não tá jogando nada, Mateuzinho, mas tá com o bolso cheio porque, ó, novo iate do Neymar é avaliado em 120 milhões entre os maiores do Brasil.
3: É, você viu só, Delcimar? Dor de cotovelo de muita gente aí.
2: Olha só, luxo com selo nacional. A embarcação de Neymar conta com sistema de propulsão moderno e ostentação de sobra para abrigar a família após a tensão na Copa. Inclusive até com ele ponto. É, o iate tem ele ponto, Mateuzinho.
3: É, você viu só?
2: Tem substituto, Mateuzinho, em programa de TV. Lázaro Ramos ganha força na Globo para suceder Serginho Groisman no Altas Horas.
3: Olha só, substituto.
2: É, nome do ator e apresentador passou a circular com frequência nas discussões internas sobre o futuro da atração no sábado, a partir de 2028. Até lá, muita água vai rolar, Mateusito.
3: Ah, eu acho que até lá eu acabo a minha casa.
2: Ah, e tem casamento?
3: Vai ter casamento.
2: Tô esperando o convite, viu?
3: Em breve, Delcimar.
2: Sentado, porque de pé eu tô cansado já.
3: Ó, 2030 dá o prazo.
2: Muito bem, até a próxima Copa do Mundo, né, Mateuzinho?
3: É, vamos assistir a Copa lá na Casa Nova.
2: Atenção, é isso aí, vamos assistir a Copa na Casa Nova do Mateuzito. E olha, antes de a Globo bater o martelo sobre o futuro do Altas Horas, um novo nome ganhou força nos bastidores da emissora. Segundo apurou aí a nós apuramos, o Lázaro Ramos passou a integrar a lista de possíveis sucessores de Serginho Groisman no comando do Altas Horas nas noites de sábado. O que você acha, Mateuzinho? Ah, eu não gostei, não.
3: Não, também não curti, não.
2: Ah, prepara o casaco então, viu, Mateuzinho? Porque vai esfriar. Aliás, já esfriou.
3: Já esfriou, hein, Delcimar? Hoje o dia está mais frio.
2: Não deixa a Dona Cobra passar frio, não.
3: Não, não pode.
2: Faz uma canjica.
3: Uma sopa.
2: Isso, faz uma sopa pra ela, Mateuzinho.
3: A sopa de feijão.
2: Isso, prepare o casaco aí, porque o frio se espalha pra todo o Brasil. Inclusive lá pra onde você vai, Minas Gerais, viu, Mateuzinho?
3: É, vai fazer muito frio.
2: Não esquece do meu queijo mineiro, viu?
3: Não, pode deixar que eu vou lembrar de você.
2: Isso, mas é um queijo inteiro, não quero nem metade nem um quarto do queijo, tá? Um queijo inteiro, Mateuzinho. E não mostra pra jornalista, senão ela come tudo.
3: Pode ficar tranquilo, Delcimar, Dona Cacilda já tá com o cartão preparado.
2: Alô, Dona Cacilda, eu quero um queijo mineiro aí de onde você? você vai?
3: Monte Verde.
2: Vai pra Monte Verde, só para os ricos e famosos deste programa. Massa de ar polar mantém o tempo seco no centro-sul, enquanto calor e baixa umidade persistem no centro-oeste e em parte do norte. É isso aí, preparem os casacos. Vai preparado, Mateuzinho?
3: Vamos sim.
2: Já comprou casaco novo?
3: Opa!
2: A dona Cobrinha vai agasalhada?
3: Vai bem, Delcimar. Duas malas.
2: Duas malas, Mateuzinho? É lua de mel?
3: Duas malas dela e mais três da dona Cacilda.
2: É lua de mel, Mateuzinho?
3: Ah, vou levar a dona Cacilda junto.
2: Ó, hoje nós vamos começar a falar diferente, Mateuzinho. Vamos começar a falar da Moniquinha da Mora Rosa, que não perde esse programa, adora esse programa, viu?
3: É isso aí, Delcimar. 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
3: Vamos lá, então.

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1: Notícia de última hora acabou de chegar no programa, Mateuzinho.
2: Ah, ela acabou de chegar aqui em São Paulo, Dilcimar.
1: Ela quem?
2: A Virgínia.
1: De novo ela?
2: De novo aqui no programa.
3: Bom dia, bom dia, bom dia, bom dia. Graças a Deus, já chegamos em São Paulo, temos compromissos hoje já.
1: Acabou o programa já.
2: Mas já, Dilcimar?
1: Bom, pelo que eu tô vendo, você só volta na segunda.
2: Segunda-feira, Dilcimar, tá? Vamos estar viajando.
1: Fim de semana prolongado, Mateuzinho?
2: Prolongado, folga muito boa.
1: Não esqueça, sexta-feira eu vou fazer o programa sozinho?
2: Ah, chama jornalista pra vir te ajudar.
1: O jornalista já foi embora, Mateuzinho, tá com o pé no grande elenco.
2: Ah, entendi agora, então.
1: Esquece do meu queijo, hein, dona Cacilda, meu queijo mineiro, hein?
2: Eu vou falar pra dona Cobra vir aqui na rádio te ajudar.
1: Ô, dona Cobra, vem aqui me ajudar amanhã, quinta... Ela não vai viajar?
2: A dona Cobra, não.
1: Ô, dona Cobra, vem aqui participar do programa. E não esquece do meu queijo mineiro, hein, dona Cacilda com K.
2: É isso aí, vou falar pra Cobrinha.
1: Vem aí a programação da Super Tarde 93.

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3: A imprensa esportiva mundial destaca a virada da Argentina sobre o Egito nas oitavas de final da Copa do Mundo dos Estados Unidos, Canadá e México. Com a vitória por 3-2, a atual campeã do mundo vai disputar as quartas de final na busca pelo tetracampeonato. As manchetes ressaltam o feito do elenco que tem o maior artilheiro da história da competição, Lionel Messi, como a sua principal estrela. A maioria cita que faltava menos de 11 minutos para o término da segunda parcial, quando o time comandado por Lionel Scaloni iniciou a virada diante de mais de 68 mil torcedores. Coube ao zagueiro Romero marcar o primeiro para os hermanos, enquanto Messi empatou ao balançar as redes pela 21ª vez na competição. Enzo Fernandes, por sua vez, selou a classificação aos 46 minutos. Agora, a seleção argentina aguarda a Suíça, a sua adversária da próxima fase.
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1: Euzinha. Canal, meus amores, tá de bem com a vida. Quarta-feira, 8 de julho de 2026, é seu nível? Parabéns, quero bolo. Quero bolo, meu diretor, quero bolo. Quero bolo, quero bolo. Com relação à Copa do Mundo, hoje é uma quarta-feira de folga pros nossos atletas. Pra treinamento, já não sei, né? Tem que treinar, né, meu diretor? Pra quem que você tá torcendo agora, hein? Pós-Brasil, fora da Copa. Hã? Para a França, estamos então no mesmo balaio. Para a Espanha, Portugal tá fora também, não pode colocar Portugal. Ó, tem Espanha, Bélgica, França, Marrocos, Noruega, Inglaterra, Argentina e Suíça. E aí? Hã? Ah, você não tá namorando? Então não namora. Boa tarde. Véspera de feriado.

0: Danilo da vida, não mexe em minhas gavetas. 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Oi, seu brava. Minha querida Limarim tá torcendo agora para Noruega. Boa. E o Liomar de Catanduva. Boa tarde, Valor. Em relação à Copa do Mundo, ele manda aqui. Faltam 1.434 dias para o Hexa. Copa de 2030. Boa. Não sei se confiarei daqui 4 anos em estando lá, né? A gente nunca sabe se tá lá. Mas vamos acreditar que estejamos? Eu sou muito São Tomé, cara. Eu vejo assim... não vai. 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Ponto final, não é, Zé Paris?
1: Sim.

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1: Galeria 1h21, deixe-me ver aqui, abraços pro Liomar, abraços para você, Limarim, Rosa Mattioli, figuraça, cadê você? Você tá boa?
2: Boa tarde, Maluzinha.
1: Boa tarde.
2: Tudo bem, meu amor?
1: Tudo excelente.
2: Ai, você. Saudade, preciso uma hora aí ver você, tá?
1: Estamos aqui esperando, hein?
2: Ó, não esquece da minha música, hein?
1: Tá, pode bem, deixar.
2: Beijo, fica com Deus.
1: Fica com Deus,
2: bom
1: queridona.
2: Feriado amanhã.
1: Amém. Pra você também, Rosa Mattioli, pro velho Mattioli, pra Angélica, pra toda a família Mattioli em Taquaritinga. Mas estaremos por aqui, hein? Amanhã, feriadão, mas eu tô por aqui.

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1: Alô, Neinho de Ibitinga, abraços pra você. Tudo excelente. Muito obrigada, super beijo. Alô, Rosinha Mattioli, beijão, menininha. 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
2: Galerinha, 2:05.
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conhece esse ritmo, né? Eu nasci nesse ritmo, meu diretor. Eu sou do samba, sou do pagode, eu sei sambar. Não é Maria? Bahia. E Aparecida Bahia. Eu sei sambar, Maria Aparecida Bahia. Em sonho, cara, eu sambo magnificamente, do jeito que eu acho que se dá. Porque eu sempre acho que o branco não sabe sambar, não tem magia, não tem o movimento de rio legal, é exagerado, só negro. Ah, nem, não, não, ah, meu diretor, não tem, não tem. É que o branco não aprenda, não.

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0: 2:25, ó, já temos, o pessoal tava me perguntando aqui, a nossa telefonista já chegou, você pode 32527293, para, se inscrever, porque só vale cone, meus amores, são dois cone na lista pra festança, e nem Siqueira e amigos, o Cadu e Matheus também abrilhantando com o sertanejo, no Premier Hall a partir das 10 horas de sábado, dia 11, que tal, hein? Na faixa, sorteio de sonhinhas lindas e belas. Ligar, 32527293. Não, meu diretor, você tem passe livre, né? Calma. Meu diretor queria ligar aqui. Calma. Não, eu dou livre pro senhor. Porque o senhor é meu diretor, não é diretor rádio. Então eu que permito a sua entrada. Não é, tio Ricardo? Ricardo, eu tô verdadeiro.
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0: 12:32. 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

0: Você já ligou aqui no 32527293 para concorrer a dois convites nominalista para o Premier neste sábado a partir das 10 horas? Quem? Quem estará lá? Ney Siqueira e amigos. Cadu e Matheus. Titia Malu vai dar uma palhinha. Oh, desculpa. É que eu ia falar que na minha versão, Tina Turner, eu iria ajudar os meninos a cantar. Não é, meu director? Mas não é dessa vez que eu fui convidada? Não, né? Não tem convite oficial? Sério? Para eu que sempre cantei The Best? Com esse poderio todo? Meus amores, falando sério, liga aqui, 32527293, deixa seu nome, nome da sua galera, para a gente no finalzinho do programa fazer o sorteio de duas pessoas. É nominalista para conferir a festança de Ney Siqueira e amigos, não é Ney?
1: Ney, tá com saudades do Ney Timbel.
0: Muita gente dizendo isso, né, Vanderlei, da 7 de setembro? Malu, tô com saudades dos gols feitos por quem? Por Yuri Alberto. Ah, e o faixinha nosso, cara, que ainda não acertou com o nosso Corinthians. Ele teria prometido vir até sem salário, é isso, minha Jesus? É, mas todo mundo se encanta por esse nosso Corinthians? Que coisa de louco, né? Ah, as más línguas dirão. Malu, o faixinha não fez nada na Copa pela Holanda dele. As más línguas dirão. O faixinha já tá veinho. Não tem mais mercado. Será? Vamos soltá-lo aqui na calçada de La Canal pra ver se alguém não agarra ele. Não, não é mulherinho, meu diretor, calma. Galerinha, ó, 32527293, tá? Você só liga, deixa seu nome e pronto. O resto a gente faz por você. Nem pode convidar a Tina Turner original, porque já está no mundo espiritual.

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0: 2:50. Pode continuar ligando, 3252-7293. São dois convites nominalista para você conferir no Premier Hall neste sábado, 10 da noite. Ney Siqueira e amigos Cadu e Matheus, a partir das 10 da noite. Aquela festança, aquela mistura de ritmos, meu Deus!

0: Galerinha, 3 horas 4 minutos. Um abraço ao meu querido Júnior Braga, que tá na sintonia, né, Júnior? O Júnior Braga é um camarada altamente simpático, altamente competente, toca muito, canta muito, é uma figura e é uma belezura aqui de Itacoaritinga, né?
1: Não é, Júnior?
2: Eu achei que você fosse corintiano, você é a Bel Braga,
1: minha amiga. 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
0: 3 horas 5 minutos, hora de informação.
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0: Leva pudim também.

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Abraços pra você, Andréia. Alô, queridíssima Maria Tasso. Tamo juntos. Muita paz, beijos pra você também, queridona.

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2: A delegação da seleção brasileira desembarcou no Rio de Janeiro na madrugada desta quarta-feira, após a eliminação da Copa do Mundo, com um cenário bem incomum. Entre os 26 jogadores convocados, apenas Danilo estava no voo fretado da CBF. Esse voo foi disponibilizado e era opcional para os jogadores. Apenas Danilo optou por retornar. Durante o desembarque, os jornalistas presentes foram informados que o jogador deixaria o aeroporto pelo Salão Nobre. Entretanto, Danilo mudou de ideia e deixou o local pela saída principal. Ele optou por não falar com a imprensa. O voo chegou ao Rio por volta das 3 horas e o desembarque ocorreu de forma tranquila, sem a manifestação de torcedores. Os demais atletas iniciaram a dispersão diretamente dos Estados Unidos, onde o Brasil foi eliminado pela Noruega nas oitavas de final. A maior parte seguirá do exterior para as férias ou viajará diretamente para os países onde atuam, conforme o planejamento de cada clube.
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isso, meu! Participação do Jorge, hein? Meus amores, vamos ao sorteio. Minha querida Edna já trouxe aqui os nomes dos sorteados. E aí ela falou, Malu, você ontem não divulgou os de ontem, estão aqui, e os de hoje. Eu falei, show de bola. Então vamos lá? Esse é o sorteio de duas pessoas de ontem, duas para hoje, para a festança do Premier Hall, com a presença de Ney Siqueira e amigos, Cadu e Matheus. A mistura aí de samba pagode, né, Ney? Com o Cadu e Matheus, com o sertanejo. O Cadu e Matheus, Ney Siqueira, vê se vem fazer aqui, ao vivo, na canal, né? A gente fazer um banzé. Eu gosto dessa palavra. Banzé. Olha, os nomes são os sorteados, tá? Eric da Silva Luiz, de ontem. Você foi sorteado ontem. Gisele Zacaibe, também ontem. Hoje, João Vitor Cubeiro e Juliette Faustino. Queridos, é nome na lista. Não precisa vir pegar nada aqui na canal. É só levar documento no sabadão agora, a partir das 10 horas a galera já tá por lá, começando o banzé. E aí vocês levam o documento de identificação, os nominhos de vocês estarão lá na portaria do queridíssimo Premier, localizado no melhor bairro de Itacoaritinga, que é o Talavaça, onde moro, que eu tenho mania de puxar a sardinha sempre pro meu time, pro meu país, pra rádio que eu trabalho, pro lugar onde moro. Daqui a pouco, tempo de rodeio com o Ítalo, que já tá por aqui. Um beijo, meus amores. Bem gostoso pra cada um de vocês. Tchau.

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0: Hoje é quarta-feira, véspera de feriado, meu amor.
1: Hoje eu vou beber.
0: Quarta-feira com cara de sexta, hein? Tem muita gente que dá aquela emendada boa. Ai, ai, ai, manhã é feriado aqui no estado de São Paulo, né? Até agora tava maluco no pedaço, agora eu, italianinho, te faço companhia até às 19h. Muita moda boa rola, dona Aurora.
2: E apesar da plateia numerosa.
0: Ó, vamos começar com o Zé Neto e Cristiano, cadeira cativa, assim, ó.

0: Zé Neto e Cristiano. Cadeira cativa, 4h13, meu povo. Você ligou agora nos 93.7 da canal. Seja bem-vindo. Seja bem-vinda nessa véspera de feriado, né? 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
0: 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Olha o telefone aqui do Renato, do Oswaldir. 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
0: Ainda são 4h21. Vamos trazer música italianinho, Bruno e Barreto. Texana 37.

0: com você, Itália Ninho.
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1: 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Murilo Rufi, saudade estranha.
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0: Samir Rico e Zezé de Camargo, Estrada da Vida.
2: Quem diz?

0: Direitos iguais, Sinésio e Henrique. Vamos ajeitando aqui, seu Oscar. Hã? Vamos ajeitando aqui, que senão a coisa pega. Vamos ver? Vai ajeitar, senão não vai adiantar. Aqui, né? Então ajeita, porque senão depois a gente não tem como começar a atender o povo. É. Daqui a pouco nós começa a atender o povo aí, viu? Daqui a pouquinho, filho. 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
0: 5:05, boa tarde pra você.
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1: Era só 5h28. Começar a atender meu povo. Gente, queria ter um monte de recadinho pro italianinho aqui. Vamos lá, fia. Conversa comigo. Fala comigo.
3: Tarde, italianinho.
1: Oi.
3: Quer pedir uma música?
1: Ah.
3: Com trio Parada Duro, A Vaquinha. E ofereço para todas as amigas de Santa Adélia, Regina.
1: Certo.
3: Para Regina Padilha também, para Helena de Santa Adélia e para vocês todos aí.
1: Beleza.
3: Tá?
1: Falou, meu amor. Vamos ver aqui. Vanderlei, vai.
4: Oi, Toraninho.
1: Oh,
4: boa tarde. Aqui tarde. É o Vanderlei, aqui do 7 de setembro. Oi, Toraninho. Toca um modão pra mim do Rio Negro e São Limões. Depois que tirei foto com eles, agora é só música dos Chapelotos.
1: Diz que você apaixonou. Diz que você se apaixonou pelo Badinho lá.
4: Estamos nós aguardando aqui mais uma pegada hoje à noite. Mas gelada, hein? Gelada. Tá muito frio essa madrugada, hein?
1: É, tchau, vai fazer frio, hein? Tá falando que essa meteorologia tá marcando mais frio amanhã. Vamos ver aqui.
3: Boa tarde, Tananinho.
1: Oi.
3: Tudo bem?
1: Tudo.
3: Maria Clara de Vila Alegre.
1: Diga.
3: Oi, Tananinho, vou pedir uma música. Suline Marreiro, Quatro Caninhos. Oferecer essa música pro meu marido Mirtaço, da nossa ida do Poço Tropical, Miguelzinho Esfrentista, da nossa Zafina Rosevaí, Luiz Bertone, Terezinha Consul, todos vocês da rádio, todos os ouvintes, os caminhoneiros. Falou, Tananinho. Fica com Deus. Tchau, obrigado.
1: Tchau, obrigado. Meu amigo Ivo vai falar, o Ivo.
5: Boa tarde, Italianinho. Tudo bem? É o Ivo de Matão.
1: Liga.
5: Oi, Italianinho. Tá com a mão do milionário pra mim? Fim da estrada. Aí eu quero oferecer pro Careto, pro Meninão, pro Tiago, pro Cavalo, pro Cali Júlio, pro Genário, pro Trigo e para todos os ouvintes. Tchau, obrigado.
1: Deixa eu ver qual das duas é melhor. Fim da estrada. Tem uma que tá com a qualidade ruim. Essa aqui tá com a qualidade ruim. Essa aqui não sei se é a mesma música. É, vou por essa aqui. Fim da estrada. Minha amiga Cléo, lá do Jardim São Luís, um beijo no seu coração. Rogério Daraucai, ele tá mostrando que tá tomando Heineken Macha. Ele pega uma lata de Heineken lá e bosta, fala que tá tomando Heineken. É nada. Cristalzona comprada na promoção, ó a pressão, ó, quer ver?
6: Italianinho, bora tomar uma, né? Já tá na hora, né? Italianinho,
1: olha a pressão,
6: se
1: viu?
6: Se possível, toca Milionários é Rico. Nosso passado. Ofereço pra você, minha esposa Kátia, Jonas de Rondônia, Tiago Tomador de Café, certo. Nicola 1, Nicola 2, Sandro Santana, Giba Sorocaba, todos que curtem, todos que estão antenados.
1: Valeu!
6: Tá na Canal 1, tá de bem com a vida. Tudo de bom, Italianinho. E sorte os modão.
1: Já comigo. Alô, minha amiga Luísa, lá de Jabuticabal. Um beijo, meu amorzão. A Maria Campanha fala ou não fala? Fala, Maria.
7: Taleninho, boa tarde, Taleninho.
1: Boa tarde.
7: Ô, Taleninho.
1: Oi, Maria.
7: Boa tarde, Taleninho. Tarde. Tudo bem?
1: Tudo.
7: Taleninho, manda pra nós hoje aqui na Buscard. Viva a vida.
1: Viva a vida.
7: É, hoje eu vou oferecer pra mim também. Pra mim, o seu do Campanha.
1: Tá,
7: Maria Campanha, Rodolfo Campanha. Ela está completando hoje 54 anos de casado.
1: Mãe, que bênção.
7: Mãe.
1: Que bênção. Que bênção.
7: Manda aí uma boa tarde, você, uma boa semana.
1: Tá bom.
7: Deus abençoe. Na canal, tudo bem com a Vi? Tchau, tchau.
1: É claro. E a Vilminha? Vilminha, vai falar. Fala, Vilminha.
8: Oi, Caneninho, boa tarde.
1: Boa tarde.
8: Vilma Dong.
1: Oi.
8: Caneninho, eu queria ouvir uma música hoje.
1: Ah.
8: Horizonte Azul.
1: Horizonte
8: Se for possível,
1: Azul.
8: Né? Se não for, Caneninho.
1: Tá pra dentro da gaveta, velho.
8: Estamos de bem com a vida.
1: É claro, tá dentro da gaveta, moda. Vamos ver o outro aqui. O Fio da Motosserra, ô Fio, um abraço pro você, meu compadre. Vamos ver outro recadinho, mano.
9: Boa tarde, boiadeiro.
1: Oi.

0: Toca aí com Estrela de Ouro, Tião Carreiro.
1: Estrela
0: oferecer
1: de Ouro.
0: Pro meu amigo Wilson, lá de Santa Ernestina, o Fininho,
1: o Grossi,
0: o Japonês, também o Hermínio lá de Campinas. Quem tá curtindo o seu programa aí, italiano?
1: Tá legal.
0: Tchau, Itoína, hein?
1: Falou, Evangélico. Tchau, Nicola Pei da Pinga.
2: Oi, Telemi, seu Uai, cavalo. Toca o modão pra nós dois. Com Ronaldo Viola e João Carvalho. Coração da natureza. Conheci lá pro Betaninho, o Carlão Piracicabano. O Luquinha Cachaceiro, Tiago Comedor de Bolo. Sandro Santana de Catanduva, Tato. Lá tá tomando velho barreiro. Cuidado aí, seu Oscar. Tchau, obrigado.
1: Vem da pega. Vamos ver o outro aqui.
3: Oi, Talaninho. Boa tarde.
1: Boa tarde.
3: Manda um modão pra nós aí.
1: Fala, filho.
3: Tamo aqui em Itajubi aí. Escutando a rádio aí.
1: Um abraço, pessoal.
3: Só um modão bonito, hein?
1: É, agora conversa.
3: Manda um abraço aí pro Almir Vicente, pro Lucas Savazzi, pro Ademir Vicente. Tamo aqui espanqueando uma aqui.
1: Ei, inveja que dá.
3: Enfritando os lambari aqui no ranchinho do veneno.
1: Ei, pena que tá frio, né? Na beira do córrego tá frio, né? Vamos ver aqui.
4: Oi, Italianinho, aqui é o Rubens de Ribeirão Preto. Manda pra nós, Lourenço Dorival, Paineira Velha. Eu ofereço.

0: Olha, Tini Catanduva, uma boa tarde para você, meu amigo. Que Deus te abençoe.
1: Ele mesmo corta o áudio dele Minha história, Juliano, Zezé, Mococa, tem um carreiro, é. Por que que a do coisa sumiu? Sumiu. Eu vou campear ela. E o Jarbas vai falar, Jarbas? Fala!
2: Boa tarde, o Italiano.
1: Boa tarde.
2: Manda um modão aí que você achar aí na ponta da agulha aí lá pra Argentina, lá, porque os argentinos lá é bom, hein? E eu tenho uns amigos lá. Manda lá pra Argentina lá.
1: Tá.
2: Com a vida. E tchau, obrigado.
1: Tchau, obrigado.
2: É o Jarbas Pedreiro de Santa Débora.
1: Falou, Jarbas! Vamos ver aqui, tarde, Italianinho, manda um abraço pra turma da pesca, Marcel, Márcio, Toninho, Frete, Jura, o Rodrigo, diretamente do bar do Canoça, Pindorama. Alô, meu povo aí do bar do Canoça, um abraço pra vocês. Vamos ver aqui.
3: Boa tarde, Italianinho. Eu vou de
1: Tarde.
3: carona com as amigas.
1: Tá legal.
3: Ofereço para minhas irmãs, Maria Luísa, Maria Amélia e a Luzia.
1: Tá legal.
3: Para todo mundo que está ouvindo o programa. Boa tarde.
1: Falou, meu amor. 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

0: vida. É o João Paulo, é o Daniel, você matando a saudade com essas músicas, né? É uma mais bonita que a outra, filho. Uma mais bonita que a outra. 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
2: Oi, Tananinho, uma boa tarde pra vocês aí.
0: Boa tarde.
2: Luiz Pelaçola aqui de Santa Adélia.
0: Ô, Luiz.
2: Aqui você podia mandar um modão pra nós aí.
0: Rapaz, vou tentar enfiar comigo. Bully.
2: Vai ser pro Aerte, pro Toninho, pro Carlito. Vai ser pra Vanilde. Vai ser pra Lena. Vai ser pro Alemão. Vai ser pra todo mundo que tiver na audiência aí. Tchau, obrigado.
0: Alô, meu filho, alô, Zé Antônio de Lima, um forte abraço, Luquinha Cachaceiro, fala, Pei da Pinga.
3: Boa tarde, Taleninho, companheiro, aqui é o Lucas de Monte Azul, como é que tá o teatro aí, Taleninho?
0: Ah, desculpa.
3: Ei, Taleninho, amanhã é feriadão, hein?
0: Ah.
3: Toca o Tchão Carreira aí, neguinho do Parafuso.
0: Vê,
3: ele Tampinha, Nicola, Tiaracola, Santo Antônio, Bossorocal, Cezinha, Pabalado, Tato do Queijo, o Nicola 2, pra você, companheiro, toma uma, né? Tchau, obrigado.
0: Tchau.
4: Boa noite, Taleninho, tudo bom?
0: Tudo.
4: Talianinho, aqui é o Teixeirinha de Reginópolis.
0: Fala, Teixeirinha.
4: Eu peço uma música do Tião Carreiro Pardinho, Mundo Velho. Ofereço pro meu irmão Bento, lá na querida cidade de Lins, e meu irmão Dirceu, lá no bairro Cabo Verde, município de Uru. E para todo mundo que está antenado na Canaã 1, Italianinho. Um abraço, fique com Deus.
0: Falou, meu filho. Vamos por aqui para dentro da gaveta. Vamos lá. Estrela Caída, Teodoro Sampaio.

0: Fazia tempo que eu não ouvia essa música, filho. Que é, Luquinha? Que o Luquinha Cachaceiro quer? Fala aí.
1: Dona Leoni, esqueci de um amigo meu, Leandro. É. Tá trabalhando lá na fazenda que eu trabalho, Campo Alegre. Certo. Trabalha à noite. Manda um alô pra ele lá, Leandro.
0: O Leandro.
1: É nóis, Dona Leoni.
0: Um abraço lá pro Leandro da Fazenda Porto Alegre. Quem que é esse aqui? O Thiago? Vamos
2: ver. Oi, Italianinho. Boa tarde.
0: Tarde.
2: Aqui é o Thiago, daqui de Matão.
0: Fala, Thiago.
2: E toca um modão aí pra nós. Eu ofereço pra Sheila, minha esposa, pra minha filha, a Maria Clara.
0: Certo.
2: O Ivo do bar, o japonês, o Pelé.
0: Beleza.
2: O cavalo. Partiu, Rio Grande. Olha,
0: que beleza, tá com a estrada.
2: Ah, esqueci de oferecer pro meu pai, o Vadinha, a Ciara, meu tio de Catanduva, Santa Adélia, Vadinho vendedor de peixe. Obrigado, Talianinho.
0: Falou, fi. Vamos ver o Marco Porto. Fala, Marco Porto.
3: Ô, Talianinho, é o Marquinho Porto de Santa Adélia.
0: Diga, Marquinho.
3: Manda um modão pra noite, vem na ponta da agulha, Talianinho.
0: Mando.
3: Manda o povão de Santa Adélia pra dona Lena em Embo. Pra minha família inteira aí.
0: Beleza,
3: manda pra
0: Marquinhos.
3: Todo mundo que curta canal 1 aí.
0: Valeu, filho.
3: Motoristado da rodagem, tudo nós. Tá na canal 1, tá de bem com a vida, Talianinho.
0: Claro,
3: tchau, obrigado,
0: Marquinhos. Com Deus. Tá na canal, tá de bem com a vida, que nem o André aqui, ó.
4: Ô, Talianinho, boa noite.
0: Boa noite.
4: André do Suco.
0: Fala, André.
4: Saindo aqui de Araraquara, destino Matão. Alguma moda pra nós aí, qualquer uma que tiver, manda bala.
0: Pode deixar.
4: Oferecer pro pessoal do Espírito Matão, pra Deise, Guilherme, Jaqueline, Boca, Matheus, Elu e todos que estão na sintonia.
0: Valeu.
4: E pra você, um abraço, tudo de bom.
0: Dois pra você.
4: Tá no canal, tá de bem com a vida.
0: E o Cezinha? O Cezinha vai mandar pro pai, pra mãe, pro Trinca.
5: O pai,
0: a mãe,
5: o Trinca.
0: O
5: pé,
0: certo.
5: O amiuiu, tá o paco, é pé, meu.
0: Tá bom.
5: O aú.
0: O gaúcho, isso. Vamos ver aqui.
6: Boa tarde, Talianinho.
0: Oi.
6: Que é o Vinícius de Nova Europa.
0: Oi, Vinícius.
6: Queria mandar uma música pro meu avô, Kleber.
0: Kleber.
6: Franguinho na panela.
0: Um abraço pro velho Kleber. Vamos ver aqui.
7: Oi, Talianinho, boa noite.
0: Boa noite.
7: Valdeci daqui de Matão, de Vila Flórida. Oi, Talianinho, se der, toca pra gente aí. Ai, Maria.
0: Não dá mais.
7: Chitãozinho, Chororó. Ofereço pra minha esposa, Nayara Teodoro. Valeu, tamo ligado aqui na canal 1.
0: Tá bom, meu filho. Vamos ver aqui. Esse que mandou um zap. Vai.
8: Boa tarde, Talianinho. Olha, bota uma música pra nós escutar aí, tio. Parada Dura, o Motorista do Amor. Põe aí o Sebastião que tá pedindo.
0: Não dá mais tempo, Sebastião. Agora vamos rezar um pouquinho e agradecer a Deus. Mais um dia que tá se findando, eu volto o Jazinho, não me sai daí não.

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7: É, quando tem, toca. Quando não tem, não toca, né? Vai fazer o quê? 6:19, alô Sérgio Zanotti, um abraço pro você, Sérgio, e a Tata do Queijo, fala Tata.
8: Boa noite, Telaninha, é Tata do Queijo de Santa Adélia? É. Toca que tiver na ponta da agulha aí.
7: Já
8: pra mim.
7: Já comigo.
8: Manda pro meu pai Queijo que tá na escuta, meu irmão Nino, meu esposo Edelque, pra Helena, pra Maria Domingues, vai pra Ana Rosa.
7: Que casal
8: que escuta. Vai pro seu Zé Carlos, Nicole Novo Horizonte, Luquinha Cachaceiro de Monte Azul. Maurício Verdureiro de Pindorama.
7: Valeu.
8: E pra todos meus amigos que tá na escuta. Tá, boa noite aí, Talaninho. Tchau, obrigado.
7: Falou, meu bem. Alô, Maria Assis. Boa noite, Maria Assis. Dona Felicidade, Lucas e Luan. O Deocássio pediu essa moda, né, Deocássio?

0: Quatro Caminhos, Suline Barueiro, 6:26. Meu amigo Mazinho Núcio, um abraço, Mazinho Núcio. O Arlindo Parberense, também um forte abraço. O Santo Santana tomou 3 já, Sandro. Hã? Aí. Aí, ó. Eu tô vendo aqui, ele só manda zap pro gaúcho no respeito. Olha lá. É. E às vezes o gaúcho nem vê esse zap seu aí, seu égua.
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0: Ao fim da estrada, milionário José Rico.

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Aí o chapelão, Donando Moreno e Rio Negro e Solimões. Foi lá pro meu amigo Vanderlei essa moda aí. Ó o nosso passado, o milionário José Rico.

tocando em frente. Alô, Ricardo, Ricardo. Tá lá com o Ricardinho e com o Felipe. Tá de boa nessas horas, né, Ricardo? O pessoal lá do Serjão também tá antenado com nós. Alô, Serjão, um abraço pra vocês aí, viu, Vi? O italianinho vai ficando por aqui, o gaúcho velho já tá no pedaço, agradeço a você de perto, a você de longe. Os amigos patrocinadores, obrigado pela credibilidade. Prometo voltar amanhã, se Deus quiser. Vamos lembrando, se eu amanhecer amanhã, Deus estará comigo, se eu não amanhecer, eu estarei com ele. Um forte abraço, uma boa noite. Até amanhã, se Deus quiser, e Nossa Senhora Aparecida me ajudar.

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0: Dezenove horas e 5 minutos, prepare seu coração. Bem, amigos da 93,7, venha para o mundo da Comitiba, canal 1 FM Timbenga Vida. Tchau! E lá, olá, amigos amantes do rodeio, está começando de novo Comitiba, canal 1 FM aqui 93,7. Para mais de 180 cidades anteradas com a gente, 6 milhões de ouvintes, aos internautas, um forte abraço. Noite de quarta-feira, 8 de julho de 2026, já estamos chegando por cá, meu filho. Só o Coreia Catinga e o Guadagai também. Procede perto, procede longe. Uma boa noite, Gaúcho Taquaritinga, pra todo mundo, meu filho. Você vai mandando o seu recado pra cá no WhatsApp da Cara, hora 16, é o 3252-7293. Eu te cá, você de lá no Aranzé. Indefinitivamente, eu te faço companhia no seu rádio até as 21 horas. Em nome dos Baluarte, os maiores patrocinadores, vamos chegando para os quatro cantos de Taquaritinga e toda a nossa imensa região. Com muito amor, com muito carinho, com a graça de Deus, o arquiteto dono do universo, para mais uma noite de trabalho, sabe, meu povão? 19 horas e 6 minutos, informa o relógio da máquina sonora, tá tudo pronto, tudo ok pra gente começar. Pra mais uma noite de quarta-feira, minha gente bonita, minha gente amada. Bem com a vida no seu rádio, a gente começa mais ou menos assim, mais uma dão do nosso repertório. Zoom, mais um milionário. Quero ver.

0: Daí, Madão de primeiríssima qualidade aos amantes da boa moda sertaneja à noite de quarta-feira, meu povão. Véspera de feriado no Estadão de São Paulo, um zumbi forte, é toda a galera que vai curtir a programação pelas estradas. Vida, os amigos caminhoneiros, quero ver, maestro.
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0: Saudade de alguém, maestro Oscar, dá boa noite pro povão aí.
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0: Ó, quero ver, maestro Oscar, vambora, essa é a placa preta, parceiro, véi, é sumadão de primeiro, isso, uma qualidade, alô você, vambora.
2: Boa noite, gaúcho.
0: Olha, rapaz, esse é o tal bichão, hein, velho.
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0: Quebra o chapéu na testa, maestro Oscar, um zumbi forte pra dona Tereza, no bairro Recanto Sertanejo, Jabuticabá.
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0: Luiz Cessário, japonês, abraço lá pro João também, alô, João, um abraço pra você lá na Jabuticabá, também o Pabrito, abraço lá pro Fabinho da Novalto, toda a galera por lá, tinha errado, ligado, ah, já coração, vambora.
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0: 19 horas, 11 minutos, Tober, vem pra prossear comigo de Novo Horizonte, Tober.
3: Olá, gaúcho, boa noite, Tober, Novo Horizonte, um abraço pra você, estou me recuperando da cirurgia, tô aqui em Novo Horizonte, um abraço pra você, seu Oscar, pessoal da Canal 1, e bota aquela música pra nós lá, cada qual tem seu valor, um beijo, um abraço, amigo.
0: Outro pra você, Toberra, boa recuperação, meu amigo, forte abraço, obrigado de coração pelo carinho, velho Toberra, lá em Novo Horizonte. Um abraço lá pro velho Tim também, lá no bar, lá do Valentim também, por lá de Radrigado, Marcão Funileiro, abraço lá pro Marquinho Coqueiro, toda a galera foi lá, antenado com a gente, no buzinho, vambora, mais só os caras do lado de cá, vai, gaiteiro, prosseia.
4: Ô, nota mil, locutor. Doutor diferenciado da canal.
0: Bora, Guedinho.
4: Boa noite, tudo bem com você, meu amigo? Piquiti Garapeta.
0: Vambora, quero ver.
4: Toca pra nós aí com Bruno e Marrone, se não tivesse ido. Vamos PC pra todos os ouvintes da canal de Bem com a Vida aqui, pro Sandro Santana, Regiana Cardoso, João Costa e o Sarrafo Fernando Prestes. Pra todos os ouvintes, uma ótima noite. Pra você também, meu amigo. Deixa com Deus. Um abraço, Oscar. Chama o Bruno aqui, hoje nós vamos tomar uma. Pração, gaúcho.
0: Perguntar pro Bruno se pode carcar uma, só os caras, que a galera já amanhã já vai emendar aqui no estado de São Paulo. Bruno, pode pegar um da boca larga, Bruno? Pelo menos assim, um vidrinho?
5: Agora!
0: Cima da pinta, amanhã só os caras, vai o Wilson na Santa Alexina, tinha errado, ligado, antenado com a gente, a dona Marli também, um forte abraço lá pro Tião Mortari também, lá na Martão, lá pro Fio, toda a galera que tá lá no fundão do Paiozão, velho, antenado com a gente, Bruno. Da pinta, mas seus caras, o senhor pegou outra de placa preta em seus caras, essa é show de bola. Quero ver, quero ver. Os amantes da boa moda sertaneja, noite de quarta-feira, meu povo, vamos embora. Cristiano Queçada e toda a equipe da Trans Queçada, apoitada onde, parceiro, vai esperando o carregamento. Um abraço a toda a equipe da Trans Queçada, Novo Horizonte.
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0: Olá, de cá, dona Cida, prosseia comigo. Boa noite, dona Cida. Vambora, quero ver. O Miguelzinho, o Bernardo, a galera do Posto Tropical. Boa noite, dona Cida. Vambora.
7: Gaúcho, boa noite. Bora, a dona Cida do Posto Tropical, Gaúcho.
0: Quero ver, quero ver.
7: Gaúcho, eu gostaria de pedir uma música.
0: Vambora.
7: Sorriso Mudo.
0: Certo.
7: Gaúcho, gostaria que você mandasse um abraço bem forte pra dona Maria Tasco, seu Denir.
0: Certo.
7: Pra dona Josefina, pra tua mãezinha e seu filho querido, gaúcho, o Miguelzinho, pra nega de Fernandópolis, pro Sandro Santana, pro Chapéu Preto,
0: Chapéu
7: pro Velho
0: Preto.
7: Cachoeira,
0: Preto,
7: e o Paulinho, filho dele,
0: certo.
7: Pro seu Barriga, e pro seu Duda, de Agulha, com a dona Lucinda, e pro Geraldinho Benzedor,
0: o Geraldinho,
7: e pro Bernardo também, pros frentistas.
0: Ai, que beleza.
7: Gaúcho, e pra você também, viu, meu
0: obrigado.
7: Filho? Que Deus te abençoa bastante, que Deus tá sempre do teu lado, tá, gaúcho? Gaúcho, manda um abraço bem forte também pro povão de Taquaritinga, pro povo da Vila São Sebastião, viu, gaúcho? Gaúcho, o Miguelzinho quer dar uma palavra com você, meu filho.
8: Gaúcho, boa noite, que você tenha uma boa noite, bom trabalho, um bom descanso pra você, tá bom? Fique com Deus, tchau.
0: Muito obrigado, vambora.
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0: Pega na tua, amanhã só os caras, pega na tua, ajeita o teado aí, raja coração aí. Ei, vai, vai. Te manda um abraço lá pro Chiquinho da Califórnia também, um abraço lá pro seu Laerte também, o Capataz, fui lá antenado com a gente aí. Já assim eu chego na moda pra você, gaiteira, vai, vambora aqui, amanhã só os caras, vai, vambora.
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0: ajeita a tua manhã, Soscar. Vamos embora aqui. Pega esse mandão aqui do Mirosmar aqui pra toda a galera. Tirado, ligado, antenado com a gente. Velho Tober, um abraço, um zumbi forte. Cada qual tem o seu valor, parceiro. E é deste pão, desse modelão, a vida da gente, velho.

0: demais, mas já daí, sorrindo mudo, madão de primeiríssima qualidade, é o sabance da boa moda sertaneja, mas seus caras, manda um zoom forte também, seus caras, pra dona Josefina, seu Benício, lá em Avaí também, sempre entrado com a gente, lá pertinho de Bauru, abraço lá pro taxista lá, o Paulo, taxista lá em Bauru também, sempre gosta demais dos modão também, um forte abraço. Carlão do Guincho também, a dona Leonice em Araraquara, vai preparando a merenda por lá também, um zumbi forte, mas os caras aqui, o Deu Cássio vem lá de Matão também, Deu Cássio vem, um abraço pra você, vivo na traia aí, obrigado de coração pelo cara e toca o madão pra nós, explode o coração, eu vou também apaixonado hoje, mas os caras, vai pra toda a galera que tá entrando com a gente. Castanheira também já tá por lá de rádio ligado, entrando com a gente. Acabou com a rojada aí, mas os caras ajeita a tuia pra nós aí. Vambora aqui do lado de cá. 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Grande abraço lá pra dona Rosa, lá pro tio Mortari. Outro caboclo fartura, riqueza da vida, tá por lá de errado, ligado, entrado com a gente por lá, velho. 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Grande abraço lá pro Fabinho, lá pro Zezão também, toda a galera por lá também, lá pro Marcão, lá pro Michel Teló, um abraço lá pro Urias, o Corrêa, lá pro Rony, lá pro Henry, um zumber forte lá pro Fábio, lá pro Thiago, a galera da Noval, em Jaboticabal, maestro. Ajeitando a tuia, maestro, os caras do lado de cá, vambora, raja coração. Um abraço lá pro Claudio também lá de Bitinga, gostaria de ouvir o modão aí, tá beleza, chique a moda, vem, vambora. Um super forte a toda a galera lá na Bitinga. Pega na tuia, tio Oscar, pega na tuia, vambora lá de cá, prossiga comigo, vambora.
1: Ô, gacho, velho.
0: Oi.
1: Eu tô em Jardim São Sebastião, toca pra mim aí, ó. O milionário Zé Rico, os coração de pedra, pensa com aquela bandida lá.
0: Rapaz, tá judiando, velho.
1: O ratinho que tá aqui, esse cachaceiro também, moço.
0: Oi, meu Deus.
1: Foi lá bairro bom era também.
0: É.
1: Neguinho do Limão, Buiú, Neguinho. E o...
0: Quem mais? Esqueceu?
1: Guanei Cachaceiro, Pingaiada, Claudinho Bandido, Juliano, outro cachaceiro. Vai lá pro...
0: Quem mais?
1: Gomalino do Cachaceiro também, moço, é doido?
0: Oi,
1: e vai lá pro...
0: Quem mais?
1: Pra Silvana, a esposa dele, pra Marisa, pro Nivaldo.
0: Olha, rapaz.
1: Pra esse mara de seu... Os caras aí.
0: Rapaz.
1: Eu tô daquele jeito, fazer o quê, moço?
0: Eu tô percebendo, velho.
2: É cachaceiro mesmo, meu irmão.
1: Nós é assim, moço. Nós não bebe, não. Nós só somos consumidor, moço.
0: Eu tô sabendo, velho.
1: Alô, bichão. Tem cachaça aí?
0: Quantas na cabeça?
3: As quantas? Eu tinha que estar com as 1000 canas na cabeça pra fazer isso. É agora, sabe?
0: E aí, chamando o senhor de mala, seus caras.
4: Não começa, não, que eu te bloqueei. Eu já te bloqueei, você não vai saber nem de onde vem a bloqueação.
0: Ai, tio Oscar, acho que é meu a pegar o vidrinho. O SS Encantadura, Carcara Vitrola. Pega uma do Zoom lá, quero ver mais. Vezinho Espada chegando no escritório agora lá no Americano. Um abraço pra você, parceiro.
5: Pra perceber,
0: abraço, meu amigo Família, tá no falta, o Chavo de Cabal, antenado com a gente, foi lá, Mineiro e Araraquara, um super fã.
5: De gostar.
0: Desse Guilherme aqui, seus caras mandando boa noite pra nós aqui, tá ligado? Rapaz, você sabe que é da curva da igrejinha também, rapaz? Santa madrugada, vambora aqui, seu Laerte tá bem antenado com a gente, foi lá, vai, quero ver. Cristiano Queçada, a bancada vai ser seca nessa noite, parceiro.
5: Vamos lá.
0: Nove horas, você

Bom demais, Bajeta e Madão de primeiríssima qualidade, 19 horas e 34 minutos. 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Um zoom bem forte na sua expedita, dona Diva, lá na Boa Sorte, também antenado com a gente, maestro. Olá, maestro Oscar, ajeita na tuia para nós. Quero ver, vai. 19 horas e 37 minutos, eu trago o recado da Califórnia.

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0: 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Quero ver mais.
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0: E do lado de cá o povão vem pra prosear comigo na 93,7, a rádio que todo mundo ouve. Alô, você.
2: Alô, gauchão, boa noite, gaúcho.
0: Quero ver, vambora.
2: Do Monte Alto, gaúcho. Chique. Gaúcho, eu gostaria de ouvir com o Zé Rico.
0: Um som bem forte.
2: É, aprendi a viver.
0: Ai, ai, ai.
2: Aí, gaúcho, eu já quero logo oferecer. Já vou mandar aí pro seu Wilson, pra dona Marli, da cidade de Santa Ernestina, que com certeza já estão preparando aquela jantona, né, Gal?
0: Nossa, daqui é de pão, velho.
2: E também quero oferecer pro nosso grande amigo Chapéu Preto aí do Paraíso do Piso, que está conectado aí. Pro Venício e pra Valéria lá do Capão Redondo.
0: Certo.
2: Pra Fernando dos Prestes e pra família Moraes.
0: Olha.
2: E vai pra você, gaúcho, um modão.
0: Abraço.
2: Tá na cana, tá de bem com a vida. Um forte abraço, Zé Pedreiro Montial.
0: Outro pra você, vamos. Chama amanhã, Sosca, chama com o Neizinho Espada. Hoje tava com o pensamento meio viajando.
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0: Neizinho Espada lá na Americana, também um abraço pra você.
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0: Neizinho disse que vai vir pro rodeio e tá guaritinho, Neizinho. Ah, já coração, quero ver. Um abraço, meu amigo Jair Castanhari, também boa noite pra você, Gadeira, vai. Mas eu já li aqui o que você mandou pra mim aqui, Gadeira, vai. Ô, eu vou falar no ar. Você tá lendo a minha vida, Gadeira, vai. Escrevendo a minha vida aí. O grande poeta em Taquaritinga, meu amigo Jair Castanhari. Rapaz do céu, se eu pudesse ler no ar isso aqui, eu ia ler, viu, velho?
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0: Fez eu guardar uns 30 e poucos anos pra trás aí, Gatira, velho. Pra acabar, Goiás,
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0: Alô, João Ferreiro, um abraço pra você, parceiro, velho. Vai no espancamento. E do lado de cá, Marcia Oscar, funciona, cancela pra nós. Do lado de cá, vambora. Aperta a corda americana, alô, você.
4: Gaúcho, boa noite. Se possível, toca pra nós aquela música, O IP e o Prisioneiro.
0: Bora.
4: É, eu quero oferecer especialmente aqui pra minha filha Esther, minha filha Maria, companheiro Luiz Jabá, eletricista, que estamos todos aqui na fazendinha, o Hugo, e para todos os ouvintes da Canal 1 FM, um abraço, meu amigo. Quem tá falando é o Eric, eletricista.
0: Um zumbi forte para você, Gaitê.

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1: Quero ver, quero ver.
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1: Abraço lá pro Evandro Sala do Comercial, Sala da Monteado. Abraço pro Robertinho Carlos. Abraço pro Cercadinho. Alô, você.
2: Boa noite, Gaúcho. Alfredo.
1: Chega.
2: Hoje eu quero ouvir, Gaúcho. Pelo beijo da estrada, Dama de Vermelho.
1: Dama de Vermelho.
2: Desce lá pro Carlão, Aspirador de Pó, pro Pedrinho da Costa, pro Palomo, pro Fininho, pro Jair Aquarone, pro São Antônio de Guariba.
1: Bora.
2: Vai aqui pro Mário, pro Rosemiro, pro Carlão do Bairro, pra esposa dele, pro seu Dito, meu vizinho, pro porteiro lá na vila, vai lá pro Henrique na Secap, vai ela aqui pro Val, trabalha no mercado aqui, vai pra esposa dele, a Marta.
1: Abraço pro
2: Val. Vai pro Lemão mecânico lá, vai lá pro
1: Lemão, cheio de boa.
2: Sargento lá no sítio lá da Vole.
1: Tá beleza.
2: Vai aqui pro Cidão Bocão, pro Zé Arthur e pro Osmar. Obrigado, Raul. Já vai pro Fião aqui, tá aqui em casa, e o Zé Bicicleta. Obrigado, Raul.
1: Chique. Um abraço, um super forte, quero ver.

0: mandar um abração também lá pro Palota, lá em Novo Horizonte, lá pro Tombinho também. Alô, Tombinho, abraço pra você também, lá pro Doutor Piri, em Taquaritinga, Doutor Piri. Galera que vai curtir a programação de rádio ligado 19 horas e 45 minutos. O Marquinho lá em Mirassol do Oeste, entrando com a gente, Marquinho velho. Marquinho velho, como é que tá o teado aí? Lavando o pescoço por dentro, lá do outro lado do corpo, na Mirassol do Oeste, no Estadão do Mato Grosso, meu povo. Grande profissional do rádio por lá, tá bem antenado com a gente, vai.
1: Tudo de bom.
0: Quero ver este madanço.
1: Eu quero.
0: Amigos, vamos com mais um madão. Enquanto descansa, a gente dá mais uma volta ao mundo. Fala aí, zoom.
2: É muita paixão, amigo.

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2: Bom demais, mas já tá aí 19:54. Comitiva, Canaú FM, Wilson da Santa Regina, Dona Marli, por Rádio Errado Ligado. Alô, tchau, um abraço pra você lá do Supermercado Mortal. Manda abraço lá pro bairro do Sebim também, lá Martão também, de Errado Ligado, Banho da Cachorra. Abração pra toda a galera por lá também, lá pro tio Chupeta, lá, seus Caio Vé Mané também, vambora. A galera por lá antenado com a gente lá no Lemão do Lanche também, um forte abraço. 19:54, os amigos caminhoneiros pela Sexta da Vida, no Puxo do Palito do Sombora. 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Vai, vambora. 19:55, diretamente lá do Texas, nos Estados Unidos. Ele vem pra projear comigo, meu amigo Júlio. Um abraço pra você.
3: Boa noite, Gaúcho. Tudo bom por aí, Gaúcho?
2: Chique.
3: O Gaúcho é um homem internacional, hein, Gaúcho?
2: Que
3: Júnior do Texas, nos Estados Unidos.
2: Um abraço, velho.
3: Mais uma vez, passando pra prestigiar o teu trabalho. Simplesmente o melhor locutor da moda sertaneja.
2: Obrigado.
3: Aí do Brasil. Um
2: abraço.
3: Um grande abraço pra você e pra todo mundo que tá ouvindo a Canal 1 FM, Gaúcho. Quartou, hein?
2: Quartou, velho.
3: Agora, daqui pra frente, é só pra trás. É,
2: com certeza.
3: Forte abraço, Gaúcho, tá na Canal, tá de bem com a vida.
2: Chique, abraço pra você, Júlio, lá no Texas, nos Estados Unidos, alterado com a gente. Ah, já coração aí. Você sabe que lá no Texas, Oscar, aí, aqui, pega essa moda aqui, Oscar, pega essa moda aqui. Ei, aqui, tio Oscar, aqui. Você sabe que lá no Texas também, tá, Oscar, tem um estado lá, que tem uma cidade lá que chama Santa Fé também, viu, velho? É, o Júnior deve saber disso aí, viu, Júnior? Você já viu aí? Rapaz do céu, ei, barbaridade, eu tava ouvindo um áudio aí, seus caras, 19:56, dá tempo ainda, seus caras. E o caboclo narrando uma mensagem aí, falando, rapaz, é uma pena que eu não tenho ela pra guardar aqui. Mas eu te falar pra você uma coisa, aí o cara fala, Santa Fé, tal e coisa e tal, rapaz, eu já sabia mais ou menos disso aí, agora acabei de crer mesmo. Até lá nos Estados Unidos, tem lá no Texas, lá, só os caras, no estadão do Texas, tem uma cidade lá que chama Santa Fé também, meu senhor amado.
4: Ia mesmo, né?
2: Ah, não vai ter jeito, se não for pra uma, né? Vai pra outra, só os caras.
4: Gente do céu!
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2: Zumber forte, maestra, toda a galera, tirado, ligado, entrado com a gente, arraja coração, olha no ponteiro do maestro Oscar.
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2: a dona Cidinha Campanha vem pra prosear comigo, dona Cidinha. Alô, você!
5: Gaúcho, boa noite, Gaúcho. Tudo bem, Gaúcho?
2: Opa! Com certeza.
5: É. Manda pra nós aqui, velho amor.
2: Velho amor?
5: Eu quero mandar pra todos os ouvintes. E quero mandar também pra mim mesmo.
2: Que beleza!
5: Pra mim e pro seu Rodolfo Campanha. Aqui. Chique. Nós completamos hoje 54 anos de casado.
2: Vai que show!
5: tudo bem, tudo com saúde, né? Graças a Deus.
2: Já aquela noite, então.
5: Família, campanha, meu
2: Senhor amado, nossa,
5: e meu pai. Fique com Deus e Deus abençoe sua noite. Deus abençoe você.
2: Muito obrigado.
5: A família, tá bom? A todos do rádio aí. Uma boa noite. E Deus abençoe a tua semana também, viu? Com Deus.
2: Abraço.
5: Bem com a vida. E vai para todos os ouvintes. Tchau, tchau.
2: Tchau, tchau. Vambora, amanhã. Chama na tua, amanhã, só os caras. Dá um tapinha na vitrola, amanhã são 20 horas.
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1: De bem com a vida, amanhã são 20 horas, 1 minuto, a quarta-feira é 8 de julho, minha gente. Na casa de Mané Pedro, foi numa festa de São João, sabe, minha gente? Eu cantei moda de viola, catereté, eu falei do meu sertão. Toada paraguaiana, daquelas que mexem com o coração, minha gente.

0: Baixo.
1: Costa Berrante. Júlio César, o Estadão do Paraná. O velho Bendivi, antenado com a gente. Do lado de cá, o povão gosta de prosear. Alô, você.
2: Boa noite, gaúcho. Tudo bem, tudo jóia?
1: Chique.
2: Graças a Deus, né? Eu acho que de matão, tudo beleza?
1: Chique.
2: Manda pra nós aí, fazendo um grande favor. Filho de Araçatuba, Tião Carreiro e Pardinho.
1: Tá beleza.
2: Quero mandar pra todo mundo que tá antenado nessa máquina sonora aí, ó. O programa tá de parabéns, hein?
1: Abraço.
2: Top, top, top. Sapeca a coisa aí. Tudo de bom.
1: O zumbi é forte pra você, vambora.
3: Dá pra estrada fora como ninguém.
1: Pega na tuia, amanhã só os caras, pega na tuia.
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1: Mistura com as outras daqui pra frente e é só pra trás. Amanhã só os caras, vambora. Quero ver, quero ver.
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1: também. E a galera de errado, ligado? Chegando do trabalho agora, sabe, minha gente? O mecânico, o povão sertanejo lá do campo, lá da roça, sabe? Cabocão matutão agora chega, raja coração. Encosta na beira do fogão de lenha, sabe, meu povão? A tradição é o rádio ligado, pendurado, empoeirado, raja coração, vai tocando na vitrola em cima da uma.
3: Menina, tenha paciência, volte pra casa e vai com seu pai.
1: Marquinhos vem lá na minha querida cidade de Mirassol do Oeste, no estado do Mato Grosso, gosta demais da programação.

0: E vai tocando o gaiteiro, vai tocando o gaiteiro, vambora! Que a noite tá gostosa demais pra ouvir modão. Nas estradas da vida, no seu celular, no seu automóvel, lá no Uber, o mototáxi, vambora! A galera do puxa do palito do...
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0: A saudade começa a corcoviar.
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0: O caboclo já olha pro celular e fala assim: meu Deus, tá bloqueado.
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2: E é mesmo. Vamos
0: chamar o senhor pra conversa, vai.
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2: Gente do céu.
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0: O negócio é pegar o vidrinho, tio Oscar.
3: Eu vou.
0: Do jeito que tá as modas, na... rapaz do céu. É uma melhor que a outra, amanhã só os caras. Pega o vidrinho.
3: Eu vou.
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0: Quero ver, quero ver.
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0: Saudade só faz morada no peito de quem amou, parceiro. E não senti saudade nessa vida. Talvez nunca amou. Tem pressão, Maestro Oscar, que vai ser mais uma noite mal dormida, mas muito bem bebida. Maestro Oscar, vem cá, berrante. Chama no toque do berrão. Deixa a saudade corcoviar, velho Chiquinho de Castro, na curva da Ponte Alta. O toque do berrante, meu povo. Seu Paulo, Dona Vilma, tá bem lá na Santa Mônica. Antenado com a gente, o Cassinho, mais o Benatti lá na Toyona, velho. O radião pendurado, acabou com o sertanejo, racha coração. Depois de um dia cansado por demais, na aba do chapéu empoeirado. Pra gente recordar, pra bater um caminhão de saudade, o velho Bentivi descia na sua charrete aqui na Prudente de Moraes, assim, ó. Cantarolando esse madão, ó.
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0: Wow.

0: Bom demais, minha gente, aí a dama de vermelho, madão pra caprita, parceiro, vem racha, coração, agita o teatro, amanhã são os caras, Neizinho, espada, vai levando o pescoço por dentro lá na Americana, Neizinho, abraço pra você, vambora aqui, amanhã são os caras aqui, agita o Marquinho também tá antenado com a gente também lá, são os caras aqui, tio Oscar aqui, rapazes aqui, vamos ver se nós acha aqui o atropelamento aqui. Ah, enverado, não sei o que lá, Marquinhos. Ajeita pra nós esse trem aí também. Já manda também, que nós já vai fazer um espancamento também aqui. Ah, o Chiquinho da Califórnia guarda essa moda aí, velho. Rapaz do céu, mas eu não consigo lembrar o nome dela. Internacional, seus caras. Precisa perguntar pro Júlio lá no Texas lá como é que chama essa moda aí. Ajeita aí, rapaz do céu. Tem uns 3, 4 só dele aqui. Ai, senhor. Tá bom, vambora aqui, seus caras, ajeitaram aqui do lado de cá, aqui, vambora aqui, aqui o Cezinha já vem pra prosear comigo aqui, Cezinha, aqui, Cezinha, boa noite, que é o chão, vai, que é o Benedito, tá bem antenado com a gente aí, seus caras, bora aí, pega uma aí, seus caras, vai, organiza pra nós aí. Vem aqui, ai, tio, vai alguma coisa também. É, pega essa aí, só pra nós ver o atropelamento, como é que vai ser aqui, seus caras, o corcoviamento aí do trupe aí. Santo Deus, organiza aqui, meu Deus do céu. O senhor tá bem lento hoje, seus caras. Parece que tomou umas 4, 5, 10, velho. Bora pra o Marquinhos, vai prosseguir lá, seus caras. 20 horas, 17 minutos. 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Abraço lá pro Benedito Verâncio, filho de Borborema, pedindo, se possível, madão. Vambora, vai. Madão é chique demais, gadeiro. Vem, vambora. A galera na minha querida Borborema, antenado com a gente. Pros parentes também, manda um madão também geral aí pra toda a galera, tio Matão também, aí a todos os ouvintes, um abração também lá pra esposa Marli também, lá pro Marli Venâncio. Um abraço pro seu gadeiro, vem lá na minha querida Borborema, Benedito Venâncio, um abraço a você.
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0: Pega na tuia, amanhã, só Oscar, pega na tuia, vai, quero ver amanhã.
1: Faz o
0: mistura com as outras, daqui pra frente é só pra trás, vai, é só sair. Julião, prosseia comigo.
2: Boa noite, Zum. Julião de Monte Azul.
0: Chique.
2: Ô Zum, hoje vamos de fio de cabelo, Chitãozinho Chororó.
0: Ai, ai, ai.
2: Mandar pra todos, Monte Azulense que tá ouvindo, todos os ouvintes teu aí, ó. Carlão do Guincho, nosso Lenda Negra.
0: Certo.
2: Nosso Gerardinho Benzedor.
0: Gerardinho, aí.
2: Nardinho do Foro. E todos os outros Monte Azulense que estão aí no pé do Eito, né? Lá no bairro Sozé. O Peninha, todos estão ouvindo aí. Tchau, obrigado.
0: Um abraço, Claudio Feitosa, de Rádio Ligado, antenado com a gente. Abraço, meu amigo Trinca, antenado com a gente também na América Brasileira. Vambora.
3: Senhores Cavaleiros, vai.
0: Abraço, meu amigo Neizinho Espada, vai curtir na programação. Gadeiro, vai amanhã. Se não pega na besta ruana, parceiro, vai. Acha coração, vambora aqui. Aqui amanhã só os caras ajeita. Ei, Marquinhos, velho.
1: De nada.
0: Vamos ver o que ele mandou pra nós aqui, Gaideiro, velho. Quero ver, Marquinho. Pra toda a galera aí do rodeio, a galera que gosta demais das grandes, sensacionais festas do peão de guarira, aquele peãozão velho também aí que já pendurou o chapéu. A saudade aperta quando olha pendurado lá, parceiro, velho. O cinturão, a fivela, o barba, a espora. Ei, quanta saudade, minha gente. Vambora, vai, seus caras, ajeita aí, do lado de cá, alô você.
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0: Cima da Pinta. 20h24. Ajeita a tuia, maestro. Põe o homem do busão pra brosear com nós.
1: Boa noite, Galchão. Pode ser do busão. Estamos a caminho de casa já. Doido pra limpar a garganta com carcanhar de sapo.
0: Olha que beleza.
1: De folga. Um abraço, tamo na escuta aí. Abração pra você, chique, seus caras e todo mundo. Tchau, obrigado.
0: Abraço, Gaitinho.
1: Toca cabelo cacheado pra nós.
0: Cabelo cacheado, vambora. Quero ver, quero ver. Cima da Pinta, maestro, vai. Like an old. E a galera? A galera que amanhã, quinta-feira, já começa. Em busca de sonhos. Deixa famílias em casa. E vai pro mundo do rodeio. Quantos sonhos ali atrás no fundão da querência? A corda americana, sabe? A espora batida. A saudade no peito de alguém. Distante naquela torcida. Naquela oração, sabe? No WhatsApp, vai. Esse é os cowboys. Sabe nem nada. Da bota do cano comprido. De chapéu grande. Que encara o barroco, sabe, olhando nos olhos assim, ó. Without a thing, children gone. Mas o coração batendo forte. Side by side. São 8 segundos. Living on. É pura emoção, é pura adrenalina, sabe, minha gente. He can't see. A plateia aplaude. O povão gosta. Mas aquele coração pensa em vencer. And he'll walk through that door. Esse é o cowboy. Living on love. Living on love. Cima da Pinta, vai. Pra vocês, a tradição do rodeio não pode parar. Just like an old fashioned storybook ride. Tá bonito, maestro. Agora, põe o povão pra projear comigo aqui. Do lado de cá funciona. Alô, você.
2: Boa noite, Gaúcho. Boa noite à programação da Canal 1 FM, Comitiva de Rodeio.
0: Chique.
2: Dirceu Aparecido Santos, do Jardim do Sol de Bitinga. Valdir Lucimara na audiência também.
0: Olha que beleza.
2: Kim Roter, do centro da cidade. Clair Peder, dos Altos da Vila Maria. Dos Altos da Vila Maria. E também o Mussum da Vila São José. E também, o Gaúcho, toda essa imensa região na audiência do seu maravilhoso programa. Também
0: quero
2: o,
0: ver, quero
2: o,
0: ver.
2: O Gilmar, vendedor de verdura, também na audiência. Toda essa imensa região, Gaúcho, né? Todos os dias na audiência do seu programa. E de manhã também eu acompanho o Sertanejo Bom Demais, viu, Gaúcho?
0: É um ótimo, zoom, viu? Bem forte, muito obrigado.
2: Parabéns, tá de parabéns, viu?
0: Muito obrigado.
2: Continue sempre assim, nós somos fiel à audiência. Roda uma música para nós de Milionário José Rico, Estrada da Vida.
0: Tá, beleza. Um abraço, um zoom bem forte, maestro. 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
2: Bom dia, mas a gente aí, 20 horas e 35 minutos, comitiva Canal FM de Bem com a Vida, Rodolfão, prosseia.
3: Ô, Galchão, velho doido, como é que tá o barracão assombrado aí, Galchão? É o retofone de Dumão, cara. Galchão, hoje nós vamos numa mole diferenciada, meu parceiro.
2: Vambora.
3: É, velho combatente, com Ronaldo Viola e João Carvalho. Tá positivo, beleza. Meu amigo.
2: Vambora.
3: Vai pra vocês aí da rádio.
2: Quero ver.
3: Só os caras se mal acabado aí, é lá por São, lá do outro lado do Corgo, lá de Santa Ernestina. O seu velho cachoeiro, pro seu Adão, pro Cavalo aqui do Mão, a equipe Toca Porco, Chapolin, a molecada aí que tá tudo nesse escuteiro aí já. Positivo, meu amigo? Tamo desse lado aqui também, ô Galchão.
2: Abraço. Vamos
3: lá atrás, hein? Vai, cachorro!
2: Ua! 20 horas e 36 minutos já, mas essas cabelas, Deus do céu, babaninho começou, já acabou, vai. 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Um abraço para toda a galera por lá também, sempre antenado com a gente. Tá por lá no grupo da Novalto também agora, Luciano também. Alô, Luciano, abraço para você lá na Jaboticabal, Correia, lá pro Michel Deló também por lá. Urias, abração lá pro Rony, lá pro Henry, lá pro Fábio, lá pro Thiago. Essa é a galera da Novalto em Jabu.

0: Gaitinho. Toca uma da Fátima Leão, daquelas boas lá que você sabe. Peço pra mim, Madonna Patroa, os amigos de Taquaritinga, Turvinha, toda a região. Uma boa programação. Um abraço do Mineiro, acabou.
1: Tá beleza, Mineiro, velho. Um abraço pra você, vambora. Um dia deixei. Chama, maestro, chama, namor. 20h39, o tempo passa, meu povão. É curtinho demais, é um coisinho de porco no seu rádio, alô você.
2: Ô, Gochão, velho, que é o comecei ligado no Silvânia, queria ouvir uma música aí no fundo da trilha aí, certo? Quero oferecer pra minha esposa, a vulgo Marraquete, pra minha filha Mara, minha filha Jaqueline, meu filho João Henrique. E pra todos que estiverem ouvindo, passando a petralha, vira buscar. Quero ver, quero ver!
1: Quero ver, vambora, parceiro!
3: Alô, parceiro, prostituto, que eu tô te escutando, prostituto!
1: Abraço!
3: Manda uma moda boa pra nós, hein?
1: Mando!
3: Gosto muito de você, gaiteiro! Abração da vulgo Marraquete!
1: Muito obrigado! Silvânia.
2: E esse Oscar, esse prostituto, esse mal acabado aí, hein? Abraço. Quero ver, quero ver!
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1: Karma, seu Oscar, karma, seu Oscar. Muita karma nessa hora, é o cabeça de gato, seu Oscar. Ah, já coração ajeita aqui pra nós. A bancada começa a ficar seca no Morão da Porteira, são 20h40, a galera na cestrada da vida, de joelho dobrado, atrás de um para-brisa, que é modão, maestro. E o Cristiano Queçada também tá apoitado, não sei aonde nesse mundão de meu Deus, hein, seus caras aí, preparando a janta lá com toda a equipe da Trans Queçada também.
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1: E falou pra mim, gaúcho, velho, se chamar o Mirosmar pra cantar aquela uma assim, brigue comigo, mas não vá, amor, eu vou beber um garrafão hoje, velho. Que jeitão com o Mirosmar, fora suas carrapas. 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
1: Ah, tá lagada, maestro.
7: Ia mesmo, né?
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0: Baixa coração, vambora.
1: 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Pode até brigar comigo.
0: Abraço, João Moraes, da Sertãozinho de Rádio Ligado, maestro.
1: Brigue comigo, mas não vamos.
0: Só ajeita a moda, maestro.
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0: 20 horas 41 minutos. E a Comitiva Caraú FM.
1: Isso seja o seu calor.
0: Se você pegar aquela do Tião Carreiro, seus caras, eu juro que eu vou pegar o vidrinho agora pra carcar um carcanhar de sábado.
2: Ia, né? Neném.
0: Tá na guia?
2: Ia, neném.
0: O que vai acontecer, maestro Oscar, nessa madrugada?
3: Gente do céu.
0: Tá sabendo alguma coisa?
3: Sei não.
0: Já ouviu pro WhatsApp da bandida, maestro Oscar? Tá branquinha, fotinha por lá. E é mais ou menos assim, Tião Carreiro. Ei, amigo, se um dia encontrar minha paixão, diga que eu ainda estou sozinho, morando no mesmo endereço do nosso último ninho. Por favor, diga pra ela que depois que ela se mudou, que eu casei com a saudade, bandida, que restou do nosso amor.

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1: Tá aí o Madão de primeiríssima qualidade, 20 horas 48 minutos. O povo não para, mas quer prossear. Alô, você.
2: Boa, boa, boa noite, gaiteiro.
1: Boa noite.
2: O gaiteiro é o modo Maruês falando Bela Loma, né?
1: Como é que você tá,
2: o gaiteiro,
1: véio?
2: Manda aí um musicão pra nós aí,
1: manda,
2: viu?
1: Agora.
2: É, escolhe o teu gosto aí, manda lá pro Zé Rosa e Pirangi. O Chapéu Preto tá com a Liquinha, é, manda pro velho Cachoeira também, pro Liseu da Man, e pros meus amigos e pros meus inimigos aqui de Cândido Rodrigues, é, gaiteiro, estamos antenados na escuta aqui no teu
1: programa. Tô percebendo,
2: ô, gaiteiro, vamos pegar descendo que subir na contramão, manda lá, gato, no algodão, tchau, obrigado, gaiteiro.
3: Gente do céu.
1: João Moraes, um abraço lá pra Sertãozinho.
4: Alô, Galchão, boa noite pra você, pessoas, caras, todos os ouvintes.
1: Muito obrigado.
4: Estamos aqui uma véspera de feriado, ligado, ouvindo essa maravilhosa
1: rádio. Tá bom com vocês também, meu velho.
4: Vamos comer uma carninha aqui de boa, sossegado. Alô, Galchão, um abraço pra você, pessoas, caras. Manda um abração pra nós, estamos ligados aqui, eu, um Caligrafia, o Niltinho, o Zé Belo, o Garrefa. A turminha nossa aqui, tomando
1: que
4: uma.
1: Olha que
4: tá
1: beleza.
4: Bom? Manda pra nós um abração aí pra nós, Gaúcho.
1: Uma só.
4: Boa noite, tudo bom pra você, filho? Um bom feriado.
1: É isso, um abraço lá pro Urso na Santa Regina também. Sabadão tem quermesse, hein? Lá na Santa Regina, mas só se põe na tela, velho. Tem 11 minutos para o crepúsculo final, mas só se põe a loja do Tropeiro apaixonado pra mim, prossear, parceiro. 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Cima da pinta, mas. Abraço, meu amigo Chiquinho da Chia Califórnia. 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That's what you're thinking. Essa é pra cá preta, maestro. Tem 8 minutos. 8 minutos para o crepúsculo final. Cima da pinta, vive essa emoção. No seu rádio, tudo bem com a vida, vai, gaiteiro. Galera do country, a galera do sertanejo. Um zoom bem forte pra vocês. Do lado de cá, maestro Oscar, pega o varãozão da charrete, vem, maestro Oscar, e dá um tapinha na vitrola pra nós.

0: Dois minutos para o crepúsculo final. Abraço lá pro Thiago Detrac e toda a equipe lá da Dudu Caro. Abração a toda a galera que tava trabalhando até agora, entrando com a gente. Abraço pra toda a galera da Dudu Caro, maestro Oscar, o Thiago Detrac, Dudu, abração, Fularia, Pintura aí também, aí, Alto Giro, Mecânica e Borracharia, lá da... Ah, no alto da serra, maestro Oscar, abraça toda a galera por lá. Vai embora. Tá bonito, tô gostando de ver, parceiro, tô gostando de ver. Vambora. Viajante bonita, viajante amável.
1: Eu brigo outra vez com a solidão.
0: Obrigado.
1: Mas vai embora.
0: Olha quanta gente, o Zoom, barra pesada.
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0: O tio Oscar, uma pena que nessa hora ele chega falando mais ou menos assim, ó, pra vocês, não pra mim.
1: Mas vai embora.
0: Essa moda é bruta, maestro.
1: Eu sei, vai ser difícil resistir.
2: Vamos deixar a voz do Brasil entrar. Brasília e Renata.
0: Rapaz do céu.
1: 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Você tem que sair da mim.
0: Não tem jeito de mudar, seus caras.
2: Pelo amor de Deus.
0: O padrão vai pra nós e dá problema.
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0: Fala comigo, tio.
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0: Se passar batido.
3: Você tá despedido.
0: Nossa, meu Deus do céu. E a pensão?
2: Gente do céu.
0: Ai, ai, ai, amanhã só os caras, vambora, minha gente. A gente volta às 5 da manhã no seu rádio de Bem com a Vida. Os homens de Brasília vem chegando aí, as baluartas, os patrocinadores dessa programação. Eu muito obrigado, meu povo. É 2 horinhas, 120 minutos, é pura emoção no seu rádio de Bem com a Vida. Um zoom forte.

aos baluartes, aos patrocinadores dessa programação, meu muito obrigado. Pelo carinho dessa programação maravilhosa, feita pra você com muito amor, com muito carinho. Um Zoom é forte, 5 da manhã a gente volta. Para-brisa é o nosso destino. Um abraço a você, meu amigo. A você, meu patrão, chefe de família, a todos os amigos de perto e de longe, o Zoom é forte. Eu gostaria de falar o nome de cada um de vocês, mas está na minha mente, no meu subconsciente da Quaritinga, vai girando lá, amanhã só vai carregando. Um abraço a vocês, meus amigos, 5 da manhã, com sertanejo bom demais na sua 93,7, maestro.